0: Aí você ouviu Álvaro Tito, riqueza, não há riqueza maior que Jesus comandando a nossa vida. Antes começamos com Aline Barros, O Nazareno, agora 9:13. Boa noite para você.
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0: você ouviu Silvan Santos, Hey Joe, antes André e Felipe, Mostra-me Tua Glória. Agora 9h26, vamos juntos nesse clima de louvor, gratidão, adoração, clamor. Até às 10.
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0: Aí você ouviu a Nalaga e Tiaguinho, Deus cuida de mim. Vem aí momento de meditação. Eu volto já já.
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3: O título de hoje é Objetivos na Vida. Leitura Bíblica, Salmo 119, do versículo 33 ao 35. Versículo-chave: Tenho grande alegria em fazer a tua vontade, ó meu Deus. A tua lei está no fundo do meu coração. Salmo 40, versículo 8. Todos têm objetivos e desejos na vida, e estes costumam variar entre enriquecer, constituir família, alcançar um doutorado, viajar, etc. Encontrar o verdadeiro prazer na vida parece ser um objetivo comum ao ser humano, embora por vezes seja uma busca inconsciente. O texto da leitura bíblica de hoje conduz o ser humano a refletir sobre o que almeja e quais são os objetivos de sua vida. Os versículos lidos evidenciam quais eram os objetivos do salmista. A Bíblia não identifica o autor do Salmo 119, mas ele afirma seu desejo de obedecer aos decretos do Senhor depois de tê-los aprendido, como está no versículo 33, e de guardar a sua lei para obedecer-lhe de todo o coração. Versículo 34. Como é maravilhoso buscar entender a palavra de Deus, nela permanecer e praticá-la. Esse era o objetivo da mente e coração desse salmista anônimo. Aparentemente, ele já havia experimentado um pouco disso, pois afirma desejar andar pelo caminho dos mandamentos do Senhor, porque sabia que neles encontrava satisfação de verdade, como está no versículo 35. Que situações, problemas e dificuldades poderia ter ele enfrentado por ter desobedecido aos mandamentos do Senhor? O salmista entendeu que o verdadeiro prazer e seu tesouro estavam na palavra de Deus. Por isso, clamou para que o Senhor o capacitasse a andar conforme o ensino nela exposto. Quando o ser humano aprende e entende que tudo que está na palavra de Deus é para o seu próprio bem, então compreende que o prazer de andar conforme os mandamentos do Senhor torna-se inegociável para a sua vida. Sua mente e seu coração se abrem e ele passa a entender o que significa ter satisfação e contentamento nas verdades de sua palavra, como está no versículo 35. E quanto a nós, quantas situações, problemas e dificuldades poderemos evitar se obedecermos fielmente à palavra de Deus? Em suas leis, mandamentos e decretos, Deus demonstra seu cuidado com o ser humano.
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1: Quantos aqui precisam do Senhor?
2: Aleluia.
1: Aleluia.
2: É a presença dele não dá.
1: Sem ti não somos nada, Jesus.
2: Aleluia.
1: Oh, Jesus, recebe essa adoração, essa noite.
2: Aleluia.
1: Neste momento.

0: Eu sou a videira verdadeira. Vós sois os ramos. Aquele que está em mim e eu nele, esse dá muito fruto. Porque sem mim, nada, nada, nada podeis fazer.
1: Nada podeis fazer.
0: Eu não sei como você entrou aqui nessa noite, não sei como você está aqui. Talvez você fale assim, Jairo, eu não tenho nada. Mas você tendo ele, você tem tudo. Porque ele é suficiente para você. É por isso que o apóstolo Paulo disse em Filipenses 4:13: tudo posso naquele que me fortalece.
1: Ele te fortalece nessa noite.
0: Você pode dizer isso, levante sua mão e diga: você tudo posso naquele que me fortalece. Não é pela presença, não é por, não é por isso aqui, é pela presença.
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0: É presença, é presença.

0: Pois é, sem Deus não tem sentido. Deus é o nosso refúgio, a nossa fortaleza, o nosso Senhor, o nosso Salvador. Através do seu Filho Jesus, na cruz do Calvário, ele derramou o seu sangue, entregou a sua vida por nós. Aí você ouviu Dalete Hungria, sem Deus não dá.
1: Quem pode dizer aleluia?
0: Aleluia! Agora faltando 12 minutos para as 10.

0: aí, finalizando o Tempo de Amar de hoje, Nego Vieira e David Cairo, Emmanuel. Emmanuel é Deus conosco. E Jesus continua te esperando, viu? Nos esperando. Ele disse, vinde a mim, todos vós que estáis cansados e sobrecarregados, que eu vos aliviarei. Tomai sobre vós o meu jugo e aprendei de mim, que sou manso e humilde de coração, e encontrareis descanso para as vossas almas, porque o meu jugo é suave e o meu fardo é leve. Entrega sua vida hoje para Jesus. Eu sou Ulisses Menezes, vou ficando por aqui, mas não desligue o seu rádio, viu? Vem aí, Noite de Paz, com o presbítero Antônio Ferreira. Uma boa noite para você.
1: Hora certa.
0: Vox FM 955.
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1: Olá, muito boa noite para você, ligadinho na Vox FM 105.9, a Rádio do Bem, um projeto missionário das Igrejas Assembleias de Deus na Bahia, na presidência do pastor Valdomiro Pereira da Silva, direção da Vox, pastor Arilson Santos, eu, Antônio Ferreira, com você até a meia-noite no nosso Noite de Paz, que está apenas começando, hein? Está apenas começando, e a gente começa com essa canção. Desejando para você uma ótima noite, dizendo para você que estaremos juntos até a meia-noite, eu daqui, você daí, e juntos adorando a Deus. Ótima noite para você na nossa sintonia. Começando com essa canção. Como será o amanhã? Na voz de Jefté Santos, participação de Eli Soares.

0: Deus fiel, tá aí na voz de Maria Marçal. Antes você ouviu com Jefté Santos e Eli Soares, Como Será o Amanhã. Ótima noite pra você na nossa sintonia, você está na Vox FM. Vox FM. É a 105.9, a Rádio do Bem, você está ouvindo o programa
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0: Até a meia-noite estaremos juntos, tocando o melhor da música gospel brasileira e internacional também, hein? E trazendo aqui a sua indicação musical, interagindo com você, trazendo uma palavra de Deus para o teu coração, trazendo reflexões. Até a meia-noite juntos, adorando a Deus. Ótima noite para você na nossa sintonia. 105.9. Essa é a Vox FM. Agora 10h10 e eu começo a partir de agora trazendo a sua participação, você que já enviou seu áudio ou seu texto, eu trago agora através do nosso WhatsApp 75-83-70-6060. Repetindo, 75-83-70-6060, eu começo trazendo a participação de Manuel do Táxi, de Muritiba. Alô, Manuel, boa noite.
2: Boa noite, meu irmão Antônio Ferreira, a paz do Senhor, Manuel do Táxi, estou chegando, estou aqui na escuta, meu netinho Gabriel, minha esposa Mara, estamos aqui sintonizados todas as noites, já na noite de paz, Deus nos abençoe grandemente, abraço para Valdir do Táxi, Israel Bispo, Paulinho Pintor, Lázaro, todos de AZ, Deus nos dê uma noite de paz, um sono tranquilo, reparador, cadê, como é que está José? Meu irmão gostaria de ouvir, profecia de Marcos Silva.
0: Valeu, Manuel, um abraço, Deus abençoe, um abraço aí no Gabriel, Dona Mara, Deus abençoe toda a família, tá bom? Eu trago Edivaldo com mensagem de texto, a paz do Senhor, presbítero Antônio Ferreira, gostaria de ouvir o louvor de Adilson Rossi, Chora aos Pés de Jesus. Valeu pela indicação, pela participação também, Edivaldo, Deus abençoe, trago mais uma participação, irmão Nelson. Alô, Nelson, a paz do Senhor, Nelson de Santo Estevão, que você tenha uma ótima noite cheia de paz e sucesso. Toca o louvor, lança sobre mim, de Dalete Hungria. Valeu, Nelson, obrigado pelo carinho da audiência, pela participação e também pela indicação musical. Daqui a pouquinho eu trago as indicações. Gilmar também passa por aqui. Boas noites, meu... pronta essa aqui, essa mensagem. Pronto. Boa noite, meus diletos. Que Deus em Cristo nos abençoe e nos guarde sempre. Gratidão sempre, beijos em José, Shalom Adonai, se possível toca Luiz de Carvalho, também Armando Filho, pronto, obrigado, valeu, Jesus está voltando de verdade, Jesus está voltando, estamos aguardando ele, né, Gilmar, qualquer momento Jesus vem, a qualquer momento, não se engane não, hein, você que está nos ouvindo aí, não se engane não, a gente faz muitos planos, né, vamos fazer isso, fazer aquilo, vamos para tal lugar, vamos... E a gente vai fazendo planos para amanhã, para depois, para um mês, para o próximo ano. A gente não sabe. Qualquer hora dessa, Jesus vem. Não é que a gente não deva planejar. Devemos sim. Não é que nós devemos sonhar. Temos que sonhar. Porém, sabemos que a qualquer momento, Jesus está voltando. Agora 10h13, a gente continua trazendo mais músicas aqui no nosso Noite de Paz. Vamos de música? Vamos com Carlos Estrela? Vamos com essa canção? Espírito, preciso de ti.

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1: Agora 10h22, 10h22, a gente continua trazendo as participações dos nossos ouvintes através do nosso WhatsApp 7583-706060. Trago mais uma participação, trago mais um ouvinte.
2: Seu Antônio Ferreira.
3: E um abraço no flamenguista José.
2: Mande um louvor, eu quero adorar.
1: Pronto, vamos ouvir aqui mais
3: um. Um abraço no flamenguista José, que eu sei que o teu filho é flamenguista. Um grande abraço, Pai do Senhor, família Ramos de Cruz das Almas.
1: Pronto, tá aí.
3: E um abraço no flamenguista José.
1: Pronto, deixa eu voltou o áudio? Não, pronto, agora sim. Valeu, nosso querido Adailton, a sua esposa, participando aí do nosso Noite de Paz. Deus abençoe. Trago mais uma participação daqui a pouquinho, porque agora a gente toca mais uma canção. A gente continua trazendo mais músicas. Lembrando que já já também tem uma palavra de Deus para mim e para você. Ótima noite para você na nossa sintonia. 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Vamos de música!

0: Aí essa belíssima indicação musical na voz de Adilson Rossi, Chora aos Pés de Jesus.
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0: Agora 10h32, a gente continua trazendo mais participações, tem mais ouvintes chegando. Através do nosso WhatsApp 75837060660. Trago o Pastor Saúl de Conceição do Jacuípe. Alô, Pastor Saúl, a paz
2: do Senhor. Paz do Senhor, paz do Senhor.
3: Que é o Pastor Saúl que eu quero. E elas desejam organizar isso de forma profissional. Geralmente colocando.
2: Não chore mais, dedico a minha esposa para o Pastor Antônio. Dedico para meu filho de Santa Sônia, dedico para Vaiaco, Manel do TAC. Dedico para você, dedico para todos os ouvintes da programação. Que é a bênção de Deus no nosso leste programa, viu? Que é uma bênção. Deus abençoe a paz.
0: Valeu, valeu pela participação, Pastor Saúl. Forte abraço, Deus abençoe. E a gente continua trazendo mais músicas aqui no nosso Noite de Paz. Eu trago mais uma canção. E daqui a pouquinho eu trago uma palavra de Deus para mim e para você. Já já Deus tem uma palavra para nós. Já já, hein? Então vamos de música!

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0: Agora 10h37. 10h37. Nós vamos refletir na palavra de Deus nesse momento. Vamos aqui trazer uma saudação da palavra de Deus. Vamos refletir? Hoje eu trago no Evangelho escrito por Lucas, capítulo de número 10, versículos de número 38. A 42, o Evangelho escrito por Lucas, capítulo 10. Diz assim a palavra do Senhor: E aconteceu que, indo eles de caminho, entrou na aldeia, e certa mulher, por nome Marta, o recebeu em sua casa. E tinha uma irmã chamada Maria, a qual, assentando-se também aos pés de Jesus, ouvia a sua palavra. Marta, porém, andava distraída em muitos serviços. E aproximando-se, disse: Senhor, não te importas que minha irmã me deixe servir só? Dize, pois, que me ajude. E respondendo Jesus, disse-lhe: Marta, Marta, estás ansiosa e afadigada com muitas coisas, mas uma só é necessária. E Maria escolheu a boa parte, a qual não lhe será tirada. Louvado seja o nome do Senhor para sempre. Queridos, esse texto qual nós estamos meditando, né? Eu já ouvi muitas pessoas pregarem, já vi muitas pessoas trazerem uma mensagem nesse texto. E esse texto enfatiza bem a escolha, enfatiza bem as preferências que temos. O texto vai nos dizer que Jesus entra na aldeia de Betânia e vai à casa de Marta. Marta recebeu em sua casa. Nós sabemos que essa família era uma família amiga de Jesus. Lázaro, Marta e Maria, suas irmãs. Mas quando Jesus chega naquela casa, é bem recebido. Todos assentaram-se ali nos pés de Jesus para ouvir a sua mensagem. Mas o texto vai nos dizer que Marta, porém, andava distraída em muitos serviços. Ou seja, Marta, ela preferiu cuidar dos afazeres do que sentar para ouvir os ensinamentos de Jesus. E além de Marta se preocupar com as coisas, com seus afazeres, ela ainda reclamou, ainda foi falar com Jesus e dizer que Maria, ela diz assim: não te importas, Senhor, não te importas que minha irmã me deixe servir só? Diz-lhe, pois, que me ajude. Ou seja, Marta reclamou e disse: Jesus, manda Maria vir me ajudar, eu vou estar aqui trabalhando sozinha. Aí eu pergunto para você, meu amigo irmão, meu amigo rádio ouvinte, pergunto para mim também, quando eu estou fazendo essa pergunta a você, pergunto para mim também, então pergunto para nós. Aonde está, ou onde está o nosso olhar? Nós estamos colocando o nosso olhar, nós estamos nos dedicando às coisas espirituais, às coisas do reino de Deus ou às coisas terrenas? O texto vai nos dizer que quando Jesus responde à indagação de Marta, ele diz assim: Marta, Marta, estás ansiosa e afadigada com muitas coisas. Jesus observou que Marta estava afadigada. Quantas vezes, querido, nós nos pegamos assim? Ansiosos com muitas coisas. Desconcentrados. Quantas vezes a gente não consegue desconcentrar para ouvir uma palavra, para ler uma palavra, para orar, para fazer os nossos devocionais diante de Deus. Queridos, se nós fôssemos parar para fazer as coisas do dia a dia que nós temos, se a gente fosse parar para nos dedicar apenas a essas coisas, ou melhor, se nós fôssemos olhar as necessidades que temos de tantas coisas para fazer, nós não pararíamos para ouvir uma palavra, nós não pararíamos para orar, para buscar a presença de Deus. Porque são muitas demandas, são muitas coisas. A gente vai ter sempre o que fazer. Se a gente for procurar, a gente vai ter tanta coisa a fazer. Nós temos tantos compromissos. Mas se nós não soubermos nos programar e dizer, eu vou adorar o Senhor. Pois na palavra está escrito, buscar em primeiro lugar o reino de Deus e a sua justiça e as outras coisas serão acrescentadas. Nesse texto a gente vê Marta ansiosa, preocupada. Claro que Marta queria servir melhor. Claro que tinha visitante na casa. Claro que Marta estava preocupada em fazer o melhor. O que nós estamos falando aqui, o que Jesus repreendeu, é porque ela estava ansiosa, estava afadigada, estava ansiosa por demais, além da conta. O que Jesus estava dizendo para ela ali, em outras palavras, será que você não pode sentar um pouquinho para me ouvir? Ainda está preocupada porque sua irmã... É assim, tem gente que não ouve e ainda não quer deixar os outros ouvirem. Tem gente que não serve e ainda não quer deixar os outros servir. Tem gente que não faz e ainda não quer deixar os outros fazerem. É assim? Marta não parou para ouvir a palavra. Marta não parou para ouvir o ensinamento. Marta não parou para cultuar a Deus. Ainda queria tirar Maria de ouvir Jesus. Quando eu falei isso aqui, tenho certeza que muita gente deve lembrar de alguém assim. Tem gente que anda distraído demais, preocupado demasiadamente com as coisas. E além da sua ansiedade, ainda quer tirar os outros também de fazer o que tem que ser feito. Maria preferiu sentar para ouvir Jesus, ouvir uma palavra, aprender sobre o reino de Deus. Mas Marta estava preocupada em servir. E essa preocupação era demasiada, a ponto de falar com Jesus que mandasse Maria também lhe ajudar. E Jesus diz, Marta, Marta. Jesus estava chamando a atenção dela. Marta, Marta. Estás ansiosa e afadigada com muitas coisas. Mas uma só lhe é necessária. E Maria escolheu. Maria escolheu a boa parte, a qual não lhe será tirada. Jesus estava dizendo que as coisas aqui acabam. Tudo que a gente faz aqui nessa terra vai se acabar. Mas As coisas do reino de Deus são eternas. Eu quero deixar uma palavra para você aqui desta noite, para mim e para você. Não andemos ansiosos, afadigados. Tem gente que não para, gente. Tem gente que não para. Tem gente que não para para ouvir uma palavra. Tem gente que não para, não senta para ouvir uma palavra. Tem gente que é só na correria. Eu tenho que trabalhar. Tenho que correr. São muitas atividades e a pessoa não para. Tem pessoas que não param para cuidar da família. Tem pessoas que não param para curtir a sua família, para passar um domingo em família, para almoçar com a família. Tem pessoas que não cuidam dos filhos, porque a preocupação é produzir. Isso tudo acaba sendo distração. E Jesus está dizendo que uma só coisa é necessária. Escolha a boa parte. O que Jesus estava querendo dizer aqui, ou o que Jesus estava dizendo, claro que em outras palavras, não é que Jesus aqui ele não desprezou o trabalho de Marta, não foi isso. Jesus estava falando do excesso. Jesus estava falando de que ela estava tão afadigada, o olhar dela estava tão voltado para as coisas que ela estava desprezando o ensinamento do reino de Deus. Todo mundo tem que trabalhar. Todo mundo tem que fazer suas coisas. Todo mundo tem que produzir algo. Claro que sim. O problema não é esse. O problema é quando essas coisas acabam ficando demasiado a ponto de rejeitar Jesus, de rejeitar os ensinamentos de Deus, de rejeitar a sua palavra. O problema é esse. O problema são as distrações. Nós temos que ter esse cuidado. Eu já vi situações, e todos nós somos tentados a isso. Há um esfriamento espiritual. Todos nós somos tentados a não produzir no reino de Deus, ou para o reino de Deus. Eu já vi muitas pessoas ter tantos afazeres, e às vezes até na hora do próprio culto, a pessoa olhar para algo que precisa fazer e dizer, não, eu não vou porque eu tenho tal coisa para fazer. E aquela coisa pode ficar para outro dia, aquela coisa pode ficar para outro momento, aquela coisa talvez não tenha tanta importância, mas a pessoa já está num nível de distração tão grande, num nível de frieza espiritual tão grande, que ela prefere fazer algo, fazer um trabalho braçal em casa ou em algum lugar, quer ir à igreja, quer ir cultuar a Deus, quer ir adorar a Deus. Jesus disse para Marta, Maria escolheu a boa parte, a qual não lhe será tirada. Então, queridos, fica essa reflexão para mim e para você nesta noite. Agora eu trago o louvor que marcou a minha vida na voz de Shirley Carvalhais, Árvore da Cruz.
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1: Aí, Schiller Carvalhais, a Árvore da Cruz, fechando mais uma hora de música aqui na Vox FM 105.9, a Rádio do Bem. Eu vou rapidinho ao intervalo comercial, volto já já. Não desliga não, hein? Eu volto e a gente continua interagindo.
2: Hora certa.
1: 10h56.
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2: Agora 11:04, a gente continua trazendo participações dos nossos ouvintes através do nosso WhatsApp 75837060660. Eu trago agora a participação do nosso querido presbítero Israel Bispo, da cidade de Castro Alves. Alô, Israel.
3: A paz do Senhor, meu irmão. Boa noite, Jesus, meu nobre presbítero Antônio Ferreira, meu irmão, meu amigo. Deus abençoe a sua vida, a sua casa, a sua família. E estamos aqui agradecidos a Deus por tudo. E minha família ligada no programa Noite de Paz, grande audiência em Castro Alves, toda a região. Se possível, toca a música na voz de Chaga Sobrinho, Muralha. Se der tempo, toca a música Promessa também na voz de Chaga Sobrinho. Esse louvor marcou a nossa vida, a minha vida. E esse louvor ofereço para as dirigentes, componentes de oração, para a minha família, o pessoal da Assembleia de Deus, Cidade de Castro Alves, toda a região, pastor Edilson Marques, irmã Viviane, Matheus, missionário Matheus, Emil, Vitória, Aninha, e também para a irmã Lando, esposa de Valdo Belo, filho Josimar, incluído as almas, a irmã Cíntia, Tiago, tecladista, Thalita, também para a irmã Eliane Murinho, esposa Raulina, a irmã Dita Kelly Família, professor Messias Cabral, Paulinho Pintor, Bel do Leite, Antônio do Leite, a todo o povo de Deus. Tenha uma ótima noite, fica na paz.
2: Valeu, presbítero.

presbítero Israel Bispo. Um forte abraço para o senhor, para toda a família, todo mundo aí na cidade de Castro Alves. Deus abençoe. Irmã Lídia está em Sapeaçu. A paz do Senhor, gostaria de ouvir o louvor de Kézia Santana. Sou teu Deus, seu Deus. É, seu Deus está aqui. É, essa canção, né? Seu Deus está aqui. E ofereço a todos os ouvintes. Eu trago daqui a pouquinho essa indicação musical. O Gilmar também passa por aqui. Não esqueça das minhas indicações, por favor. Foi bom me lembrar, viu, Gilmar? Já estava esquecendo. Eu toco daqui a pouquinho. Você quer ouvir Luiz de Carvalho ou Armando Filho? Qual a preferência? A gente toca uma hoje, outra amanhã, tá bom?

Você quer ouvir as duas hoje? Pronto, vamos ver se dá tempo de tocar as duas, tá bom? A gente tem muita indicação aqui ainda. Valeu! Eu trago já já uma indicação musical que você está, uma das suas indicações, tá bom? Valeu, valeu, valeu, Gilmar! Pronto! Agora 11:06, tem mais participações? Daqui a pouquinho, porque agora a gente traz mais uma indicação musical. Pronto, essa aqui foi rápida a gente encontrar, viu? Trago aqui a indicação de Lídia de Sapé Sul, na voz de Kézia Santana. Seu Deus está aqui.

Agora 11:15, mudou, 11:16. Ótima noite para você na nossa sintonia. Você ouviu Chagas Sobrinho, Depois da Muralha. E a gente continua trazendo mais músicas, porque aqui a música não para, hein? A música não pode parar. Trago mais uma indicação musical agora na voz de Luiz de Carvalho. Vamos de música. Rosa Vermelha. Alô, Gilmar. 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
1: 11h24, mudou? 11h25. Agora 11h25, ótima noite para você na nossa sintonia. Essa é a Vox FM 105.9, a Rádio do Bem. Ótima noite para você. Esse é o programa Noite de Paz, até a meia-noite. Eu trago mais participações através do nosso WhatsApp 75-83-706060. Falo com o comunicador Rivaldo Silva, diretamente de Juazeiro. Ele que, após o seu programa aí na rádio com a irmã, ele fala sempre com a gente aqui no nosso programa, sempre participa, trazendo também alguma indicação musical. Alô, Rivaldo Silva.
2: Rapaz do Senhor, meu amigo, meu irmão presbítero, Antônio Ferreira, estamos por aqui ouvindo a nossa Rádio Vox FM 105,9, Rádio Bem. Estou aqui indo em direção aqui à Avenida Adolfo Viana, em busca lá do Acarajé da Irmã Regina, buscar o trailer do Acarajé, né? E ouvindo a nossa rádio, coisa boa, né? Vai, Javan. Eu ofereço toda a música aí na nossa programação para todos os amigos aí. Muritiba, Bahia, Brasil. Valeu, Rivaldo Silva do Juazeiro, Bahia, para a Rádio Vox FM.
1: Valeu, Rivaldo. Forte abraço. Deus abençoe. Obrigado pelo carinho da audiência e pela sua participação, a sua ilustre participação. Valeu, irmão. Um abraço. Deus abençoe. Trago mais músicas aqui no nosso Noite de Paz. Lembrando que daqui a pouquinho estaremos orando, hein? Se prepara aí, daqui a pouquinho estaremos clamando ao Senhor, buscando a presença de Deus em oração.

Agora 11:30, 11:30, vamos orar, vamos falar com Deus. 11:31 agora, vamos falar com Deus. Vamos colocar diante de Deus

Querido Santo e amado Deus, queremos nesta noite te louvar, bendizer o teu nome, exaltar o teu nome, Senhor, na beleza da tua santidade. Quero glorificar o teu nome, Senhor. Nesta noite, quero colocar diante de ti as nossas necessidades, como está escrito na tua palavra, para lançarmos sobre ti a nossa ansiedade. Porque o Senhor tem cuidado de nós. O Senhor tem cuidado de nós. Eu quero nesse momento, Senhor, te apresentar todas as pessoas que se encontram enfermas. Pai querido e amado. Todas as pessoas que se encontram, ó Pai, precisando da tua intervenção, precisando do teu milagre. Pai querido e amado, quero colocar diante de ti as pessoas que estão enfermas, que estão doentes, as pessoas que estão hospitalizadas. Pai querido e amado, quero te apresentar essa pessoa, Pai, por nome Israel, que está hospitalizado. E que nos pede oração nesta noite. Pai, visita agora. Repreenda, Senhor, aquelas dores, Senhor, no seu abdômen, no seu aparelho digestivo. Estende as tuas mãos, Senhor, repreendendo toda a enfermidade, toda a dor, Pai, em nome de Jesus. Eu quero, Senhor, nesse momento, te apresentar as pessoas, ó Pai, que estão opressas, que estão oprimidas, que têm sofrido ataque maligno. Meu Deus, em nome de Jesus, nós repreendemos toda a ação do mal. Pai, liberta agora pelo poder do teu nome. Pai amado e santo, quero também te pedir, ó Deus, que estenda as tuas mãos sobre a nação brasileira, estenda as tuas mãos sobre o nosso país. Pai querido e amado, estenda as tuas mãos sobre o nosso Brasil. Pai querido e amado, nós te pedimos, ó Pai, estenda as tuas mãos sobre o nosso país. Deus, vai repreendendo toda sorte de mal, vai repreendendo toda ação maligna, vai repreendendo todo e qualquer plano arquitetado pelo inimigo contra a nossa nação. Estende as tuas mãos, Senhor, sobre a nossa nação brasileira. Em nome de Jesus. Pai amado, querido, quero, Senhor, te agradecer pelo teu cuidado, pela tua infinita graça, pela tua misericórdia. Pai amado e santo, continua conosco, dá-nos uma noite de paz na tua presença. Em nome de Jesus. Amém, amém, amém. Graças a Deus.

Agora 11h35, vamos a mais um clássico da música gospel brasileira. Bate Coração, na voz de Jair Pires.

0: Aí, Jair Pires. Bate coração. Ótima noite para você na nossa sintonia. 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Agora 11h40. E a gente pede oração aí pelo pastor Celso, aí da cidade de Castro Alves. Está hospitalizado, precisando das nossas orações. Quando eu orei, falei o nome Israel, mas não é Israel. Pastor Celso está necessitado das nossas orações. Então você, meu irmão, você, minha irmã, você que está ouvindo a Vox nesse momento, você que faz parte aí do exército de oração, do batalhão de intercessores, ore aí pelo nosso querido pastor Celso. Pastor Celso da cidade de Castro Alves. Ore por ele, tá bom? Está precisando das nossas orações, está hospitalizado, precisando das nossas orações. Agora, queridos, vamos à palavra pastoral com o pastor Valdomiro Pereira da Silva.
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Senhor. Meus irmãos e meus amigos, muitas pessoas falam no nome de Deus e até cantam, pregam, mas a demonstração é de que ainda não conhece a Deus. Me alegro muito quando eu vejo a história de um cego que ouviu falar que Jesus estava passando na cidade de Jericó. E esse cego, com certeza, tinha ouvido falar que Jesus Cristo, aonde passava, operava milagres. E eu acredito que, nesses dias, quem conhece a Bíblia Sagrada, quem frequenta uma igreja, quem participa de algumas atividades, sabe muito bem que o Deus que nós servimos, o Deus que nós adoramos, Ele pode todas as coisas. E aí, por que se desesperar? Por que se angustiar? Por que perder a esperança? Se o Deus que nós servimos, se o Deus que nós adoramos, tudo pode. Mas alguém que está me ouvindo e me vendo nesta hora, pode até falar: mas eu tenho tanto tempo lutando para alcançar os meus objetivos e ainda não consegui. Observe o seguinte: você está correndo, buscando os seus objetivos. Lembre de uma coisa, que o que nós precisamos buscar é tudo aquilo que agrade ao nosso Deus. Tudo aquilo que seja para a honra e a glória de Deus. Você é filho de Deus, você é filha de Deus, e Deus, Ele quer o melhor para você. Ele quer o melhor para todos nós. Às vezes, não recebemos, e a própria Bíblia Sagrada nos mostra, é porque não sabemos pedir. Pedimos, às vezes, para nos engrandecer, para abusarmos de tudo nesta vida, da permissão de Deus, da orientação de Deus, do comando de Deus. E o cego, então, clama e pede misericórdia ao Senhor. No versículo de número 41, Jesus, então, pergunta ao cego de Jericó: que queres que eu te faça? O que é que você quer que eu faça? Depois de Jesus parar, mandar chamar o cego, e o cego se aproximar de Jesus Cristo, ele foi levado pelos seus, quem sabe, amigos, ou alguém interessado em ver o que iria acontecer. E ao se aproximar de Jesus Cristo, Jesus então pergunta: que queres que eu te faça? Você tem apresentado alguns fatos a Deus, mas não tem apresentado a Ele o qual é

realmente o seu desejo e como é que está o seu desejo, é para o seu bem-estar, é também para a glória de Deus? Se é para o seu bem-estar, mas para a glória de Deus, com certeza Deus vai te atender. E Jesus Cristo, ao ouvir daquele cego que queria ver, Jesus então diz: vê, a tua fé te salvou. Meus amados irmãos e meus amados amigos, o nosso Deus, ele permanece o mesmo. Ele permanece amando a mim e a você. Inclusive aquele que está distante dele. A Bíblia diz que ele aborrece o pecado, mas ele ama o pecador. E todo aquele que decide se aproximar de Deus, pedir misericórdia a Deus, Deus está pronto para atender. Então vale a pena, meu irmão e minha irmã, meu amigo e meu amigo, buscarmos aquilo que nós precisamos, aquilo que nós desejamos, mas lembrando sempre que ao alcançarmos, vamos glorificar o nome de Jesus Cristo. Porque só vale a pena se o nome do Senhor for glorificado. Tudo aquilo que é para a honra e a glória do nome do Senhor, com certeza nós iremos alcançar. Então busque ao Senhor e com certeza Ele vai te atender, Ele vai te socorrer, Ele vai te ajudar, porque Ele permanece o mesmo e Ele quer o melhor para aqueles que Ele seguem, para aqueles que fazem à vontade. Não deixe que a angústia tome conta da sua vida, mas esteja sempre na presença do Senhor. Amém. Vamos orar. Poderoso Deus, Pai que estás nos céus, aqui estamos, Senhor, na tua presença, meu Deus, e somos gratos a ti, Pai, pelo perdão dos pecados, pelo pão de cada dia, por mais uma noite de paz que o Senhor tem nos concedido, Deus eterno, Deus maravilhoso. E te pedimos, Pai, que permaneça nos dando sabedoria, permaneça conosco, nos ajudando, Senhor, a estarmos mais perto de ti, fazendo sempre a tua vontade, Pai Celestial, para no dia, meu Deus, da volta do teu Filho amado Jesus Cristo, para nos tirarmos dessa terra, estarmos preparados para morar contigo para sempre. Amém.

0: Você nasceu pra dar certo. Tá aí na voz de Anderson Freire essa belíssima canção, fechando mais uma Noite de Paz. E eu me despeço prometendo voltar amanhã a partir das 10 da noite com mais Noite de Paz. Forte abraço a todos, fiquem com Deus, ótimo finalzinho de noite, ótimo dia que está chegando aí, ótima terça-feira já já. Deus abençoe a todos, tchau, tchau, gente, forte abraço e até a próxima, se Deus quiser.
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0: Vox FM 11:54.
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0: Meia-noite 48.
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4: 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Um estudo científico revelou como o álcool danifica o DNA em células-tronco. O resultado ajuda a explicar como o consumo de bebida alcoólica aumenta o risco de uma pessoa desenvolver até 7 tipos de câncer. Entre os mais comuns do mundo estão o câncer de mama e o de intestino.
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0: 1:54.
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0: 12:1.
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tempo. É como se um homem, partindo para fora da terra, deixasse a sua casa e desse autoridade aos seus servos, a cada um a sua obra, e mandasse ao porteiro que vigiasse. Vigiai, pois, porque não sabeis quando virá o senhor da casa, se à tarde, se à meia-noite, se ao cantar do galo, se pela manhã, para que, vindo de improviso, não vos ache dormindo. E as coisas que vos digo, digo-as todos, vigiai. Meus amados irmãos e meus amados amigos, aqueles que um dia aceitaram a Cristo como Salvador, já têm convicção da volta gloriosa de Jesus Cristo. Jesus Cristo, o Filho de Deus, que nasceu por obra e graça do Espírito Santo, através de Maria, ele esteve durante anos aqui na terra e anunciou aos homens a necessidade do arrependimento, fundou a sua igreja aqui na terra e deixou para que os homens anunciassem a necessidade de que todos reconhecessem os seus pecados, se arrependessem dos seus pecados, aceitassem a Cristo como Salvador, porque Jesus Cristo voltará para tirar da terra aqueles que estão fazendo a sua vontade. Jesus Cristo foi crucificado para perdoar os meus pecados e os teus pecados. Jesus Cristo vai voltar para tirar os salvos da terra. E aí, meu prezado irmão e minha irmã e meus amigos, é necessário que todos os homens se afastem do pecado. É necessário que todos os homens deixem de pecar. O pecado leva à morte e à morte eterna. O pecado leva o homem à condenação eterna. O pecado tem destruído a vida de muitas pessoas. E aí, meus amados irmãos, é importante que aquele que já aceitou a Cristo como Salvador, viva para Cristo. Viva adorando ao Senhor, fazendo a vontade do Senhor. Tem muita gente que, infelizmente, estão frequentando uma igreja, mas têm esquecido de andar com Deus. Têm esquecido de ser fiel a Deus. Jesus Cristo, ao voltar para o Pai, ele disse aos seus seguidores na época que voltaria outra vez e nos levaria para ele mesmo, para que aonde ele estivesse, nós também estivéssemos com ele. E a cidade que Deus preparou para todos nós, a Nova Jerusalém, só vai entrar nessa cidade aqueles que estão fazendo a vontade do Senhor, aqueles que estão vivendo uma vida santa, aqueles que abandonaram o pecado. E é interessante observar, de acordo com os próprios versículos que lemos nesta oportunidade, que aqui ninguém sabe o dia nem a hora que Jesus Cristo vai voltar. E quando ele esteve aqui, inclusive, falando sobre isso, como homem, ele estava dizendo que só o Pai sabia o dia do arrebatamento dos salvos, o dia da saída da terra daqueles que fazem a vontade de Deus. Mas a própria Bíblia Sagrada também nos mostra ou nos fala sobre alguns sinais que estaria acontecendo quando se aproximasse a volta de Jesus. A multiplicação das doenças, as guerras, o levante de pai contra filho, filho contra pai, irmão contra irmão, o amor de muitos estaria se esfriando. E aí, meu amado irmão e minha amada irmã, é o que nós estamos observando. O amor esfriando. É interessante que cada pessoa que aceitou a Cristo como Salvador permaneça amando a Deus, tendo Deus em primeiro lugar na sua vida e amando o próximo como a si mesmo. Quem ama o próximo, ama a si mesmo, com certeza está aguardando

0: a volta gloriosa de Jesus Cristo. E nós não sabemos que hora, que dia, ou o dia ou a hora que Jesus Cristo vai voltar. Aí está a necessidade de todos os homens estarem preparados. Ele pode vir pela manhã, pode vir pela tarde, pode vir à meia-noite. Nós não sabemos o dia e a hora que Jesus Cristo vai voltar. Nós temos convicção que Ele vai voltar. Imagine, meus amados irmãos, no passado, como a igreja ela foi perseguida. E quando a igreja era perseguida, ou mais perseguida, nós orávamos mais, jejuávamos mais, evangelizávamos mais, estávamos mais juntos na oração, na comunhão, no partir do pão. E, infelizmente, a gente tem observado que aquelas perseguições que tinha contra a igreja, algumas delas desapareceram, não tem mais essas perseguições. É claro que vão surgindo novas perseguições, mas também muita gente na igreja vai se acomodando. E aí muitos têm perdido o primeiro amor. E aí está então o grande sinal da volta de Jesus Cristo, que é o esfriamento do amor de muitas pessoas. Infelizmente, nós estamos acompanhando isto, nós estamos vendo, e meu amado irmão, minha amada irmã, não podemos facilitar. Esteja sempre na igreja, adorando a Deus. Aonde você estiver, no trabalho ou na sua casa, seja fiel a Deus. Não deixe que raiz de amargura venha brotar na sua vida para prejudicar a sua vida espiritual. A gente sabe que existem muitas dificuldades. E quantas dificuldades você tem atravessado? Às vezes até irmão se levantando contra irmão, isso tem acontecido e é bíblico, não se escandalize por isso. Você não pode se escandalizar por esses fatos. Imagine você, quando Deus fez os anjos, lá no céu, alguém se levantou contra o próprio Deus. Quando Jesus Cristo chamou os seus discípulos aqui para lhe acompanhar, teve discípulo de Jesus que traiu. Então, é importante, meu amado irmão e minha irmã, que você permaneça firme, adorando a Deus, olhando para Jesus, que é o autor e consumador da nossa fé. Não podemos facilitar, não podemos perder o contato com Deus, porque Jesus Cristo está voltando. Ore, olhe para o que está acontecendo nesses dias, vigie. É importante você estar olhando, observando o que está acontecendo, mas lendo a Bíblia para entender o que está acontecendo nos últimos dias. É importante que você esteja orando, vivendo uma vida de oração e vigiando. Tenha cuidado, observe todos os lados o que está acontecendo e com certeza você vai olhar para continuar olhando para Jesus, e se você continuar olhando para Jesus, o que estará acontecendo, com certeza, não vai te atingir. Não vai fazer com que você se afaste da presença de Deus. Você vai permanecer fiel a Ele, adorando a Ele, esperando Jesus Cristo voltar para ir morar no céu com Ele. Então, meu amado irmão, minha amada irmã, vigiai. E você, meu amigo, que não tem certeza de salvação, precisa aceitar a Cristo como Salvador. O inimigo tem trabalhado muito também para confundir a mente das pessoas. Muitas religiões, muitas discussões, infelizmente também, alguns escândalos acontecem, mas meu irmão, meu amigo e minha amiga, é importante você estar olhando para Jesus. É importante você estar olhando para os homens e para as mulheres que são fiéis a Deus, para os homens e para as mulheres que realmente têm são bons caráter, têm se conduzido de forma correta, têm sido fiéis a Deus e aos seus princípios, têm sido fiel a Deus e à sua família. É importante, então, você observar esses fatos, porque é preciso, meu amigo, aceitar a Jesus para ir morar no céu. E só Jesus é quem perdoa pecados e só Jesus é quem leva para o céu. Então, meu amigo, visite uma igreja e aceita Jesus Cristo como Salvador. E meu amado irmão, minha amada irmã, Jesus está voltando. Continue orando, olhando para o que está acontecendo, vigiando, porque quando Jesus voltar, e nós não sabemos o dia nem a hora, mas Ele vai voltar, nós precisamos estarmos preparados para ir morar no céu com Ele. Amém.
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0: Bendito seja o nome do Senhor.
1: Santo Espírito és. Vem inundar e fazer em nós aquilo que somente o Senhor pode e sabe fazer.

Se isso é sincero, cante com toda a liberdade. É a esse lugar que você se refere. Esse lugar, ele não habita em templos feitos por mãos de homens. A tua vida é a habitação favorita do Senhor nosso Deus. Apenas se você puder e quiser fazer isso, levante suas mãos aos céus, em rendição, em adoração, e cante mais uma vez.

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2: 3 horas.

0: faltará.
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2: Nós estamos aqui, Deus, para te dizer que nós permanecemos de pé. Nós permanecemos firmes. Ah, querido, olha para quem está do teu lado e diga assim para ele: nós estamos de pé.

0: 3 e 15.
1: Imagina Deus chegar nesse congresso aqui, tomar o microfone da minha mão e dizer: Samuel, senta. Quem vai cantar agora sou eu. O Senhor toma esse microfone e diz assim: tudo que eu queria era falar contigo.

0: graça.
1: Não, não dá mais pra viver assim. Seus negócios são mais importantes do que eu.

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Que saudade. 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

presença. 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Você passa mais tempo com eles do que comigo. 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
2: 3:58.

prevalecerão contra essa igreja. 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Essa igreja que não vê a hora. Essa igreja que está contando os minutos. 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A igreja que ainda se arrepia com os louvores que são entoados, dizendo: Ele está vindo.

Vamos! 4 e 13.

0: sonha mesmo. 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
1: Aleluia.
2: Mas tudo que temos, Jesus,

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1: Assim como o Senhor Deus fez a promessa a Abraão e ela se cumpriu, assim

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1: 5:18.

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6 horas na Bahia, bom dia com Jesus, bom dia, estamos iniciando o meu, seu, nosso jornal. 6 da manhã, bom dia, você está na Vox FM 105.9, a Rádio do Bem. Projeto missionário das Assembleias de Deus no Estado da Bahia, presidência do pastor Valdomiro Pereira da Silva, direção Vox, pastor Arilson Santos, eu, Eduardo Guedes, estou aqui às 6h20, Reginaldo Nascimento chega no seu rádio, e às 6h30 o povo tem vez e voz. Hoje é terça-feira, dia 29 de outubro de... Outubro tá na mente, porque é tanta eleição, 4 de outubro, 29 de setembro. Pisei no rabo da cobra, 29 de setembro, seu Edésio Mota, seu Valdir do Táxi, bom dia para vocês, bom dia com Jesus. Estamos iniciando o programa. E o top 10 que virou top 20, que era top 5, seu Guedes. Bom dia, Cláudio Serra e Luciana Dourado, Feira de Santana, dando carona no seu rádio. Presbítero Adalto Dantas, São Francisco do Conde, caminhando, fazendo exercício. Tô cansado só de pensar. Domingos do Incruso, bom dia, Zé Domingos, bom dia com Jesus. Bom dia, Pardal e Mangabeira. Bom dia, Dona Helena no Cipoal. Bom dia, Arnaldo e Dona Helena, né? Arnaldo do Caldo de Cana e Dona Helena. E um bom dia para Arnaldo e Jacira, casal abençoado, amigo nosso. Chico Transa, bom dia. Cachoeira, Luiz Mota, Mangabeira. Para hoje, o que é que tem, Luiz Mota? Que as bênçãos e a paz de Deus encham o coração de todos nós com muita paz, amor e alegria. Coisa boa, né, Pardal? O passarinho já cantou aqui no meu ouvido, viu, João Canuto? Aquele que te guarda não dorme, Albérico do Bom Sucesso. Tá vendo aí? Aquele que te guarda não dorme. Diga amém, diga amém. Ed, meu amigo Ed, bom dia meu irmão, terça-feira abençoada, bom dia Ed, torcedor do Vitória igual a mim, igual a eu, bom dia Eduardo, bom dia Reginaldo, Valdo Portão, bom dia, manda um alô para Cosme Frois, Cosme tá famoso, viu? Leucena, bom dia. Aí é Cachoeira, viu? Genival de Cruz das Almas, bom dia, Guedes. Raimunda da Pumba, Cruz das Almas, paz do Senhor. Lindaura, a presença de Deus que nos fortalece todos os dias. Bom dia, Lindaura Rocha, Lindaura de Valentim. Valde Santo Estevão, bom dia. Lenito do Quebra-Queixo, Muritiba, bom dia. Zé de Américo, tá em Muritiba.

Rivaldo Silva, Juazeiro, Bahia, já acordou cedo. Estava ouvindo o Antônio Ferreira e continua ouvindo a Vox. Daniel Oliveira dos Campinhos, Baiaco em Cruz das Almas, Denis Mai, Maragogipinho, região de Nazaré das Farinhas, Lildo Churrasquinho está em Conceição da Feira, Genaziel está em Elísio Mendrado. Agora é hora de ouvir a Vox, vamos trabalhar juntos, audiência total da RTM Brasil. Abraço de leão para todos os ouvintes, valeu. Meu amigo Genaziel, Elísio Medrado, Antônia de Muritiba, bom dia. Presbítero Livison, aí é do Iguape, viu? Bom dia, Eduardo, manda um abraço para Emília e Djalma no Caibongo, bom dia. Então agora vamos para as notícias. Eu disse a vocês que o top 20 virou agora top 30, seu Reginaldo. Notícias e informações, hoje, terça-feira, 29 de setembro. O sol está brilhando no Recôncavo Baiano. Especialistas dizem que o clima em outubro vai ser super quente no Brasil. Preparem-se. Preparem-se para o efeito do desmatamento, o efeito do El Niño.

Pesquisa Quest aponta Lula e Flávio oscilam entre mulheres e tem empate no Sudeste. Eleitor independente, de acordo com os especialistas, podem decidir a eleição. Sabe o que é eleitor independente? Aquele que não depende de ninguém. Aquele que não é direita, aquele que não é esquerda, aquele que bate no peito e diz: eu vou lá escolher quem eu quero votar. Eleitor independente pode decidir as eleições que não estão nada decididas. Então, tem muita gente aí que sempre achou que a eleição estava ganha. A eleição só se ganha no dia. Crise no STF se arrasta e chega ao Tribunal Superior Eleitoral às vésperas do primeiro turno das eleições. Greve na Caixa Econômica Federal, Tribunal do Trabalho julga paralisação hoje. Se vai continuar ou se vai ser forçada a voltar com multa diária, normalmente é assim, né? Se a greve não terminar, multa de tanto por dia. Interessante que quando acontece uma greve, é preciso ser bom para todo mundo. Então é preciso chegar a um denominador comum que seja bom para os funcionários, para os trabalhadores, que seja bom para a direção e que seja bom para todos. No caso, a Caixa Econômica é do governo federal, está em greve. O Correio é do governo federal, greve. Então tem que ver aí se é legal a greve ou não. Rapaz, o governo deu um golpe nas bets, viu? Deu um golpe nas bets, viu? Governo agora... Agora eu entendi. Agora eu entendi por que o governo suspendeu as bets. Sabe o que é que o governo quer agora? 1 bilhão. 1 bilhão das bets. O governo fez um contrato de 5 anos. Quebrou o contrato com 1 ano e meio. E agora quer 1 bilhão de indenização. Apostas esportivas. Governo vai à justiça contra 17 bets e pede 1 bilhão de indenização. A ação pede o ressarcimento pelos gastos com o SUS com vício de apostadores. Os apostadores viciados estão indo para o SUS? 6 e 8. Eu acho que o governo deveria entrar contra as bets para devolver as casas e os carros que gastaram nas bets.

0: povo. Por que não entra com ação para devolver o dinheiro ao povo? A pessoa confirmou que perdeu lá 100 mil reais, como aquele rapaz aqui de Salvador, o procurador, que ficou devendo mais de 1 milhão de reais. Essa família que devia ser indenizada, porque eles levaram o dinheiro do jovem. Então as famílias que foram prejudicadas com prejuízos aí milionários, o governo aí não lembra desse povo, não. Quer ressarcimento pro cofre público, aí é bom, né? Aí é bom, mas as famílias que foram prejudicadas, que perderam tudo, aí ninguém lembra. 6:10, é tudo pra lá e nada pra cá, meu amigo. O governo faturou 10 bi de impostos com as bets em 1,5 milhão, 10 bilhões. Agora quer mais 1 bi de multa de ressarcimento. E aqueles que foram lesados, o povo oprimido que pegou o dinheiro do Bolsa Família e jogou nas bets, esse não vai ser ressarcido. Esse não vai ter ressarcimento. Mega Sena pode pagar 52 milhões hoje. O governo podia jogar na Mega, né? Pra ver se ganhava também, né? 6:10. Uma pergunta de um ouvinte. Eu posso votar em deputado, em governador de outro estado? Não. Cada estado decide o seu voto. Se você é eleitor da Bahia, se é eleitor de Muritiba, de Cachoeira, de São Félix, Mangabeira, você vai ter que escolher um deputado federal da Bahia, um deputado estadual da Bahia, dois senadores da Bahia, vai escolher quem vai ser o seu governador da Bahia. Tem várias opções aí. E também, agora o presidente pode, né? O presidente, aí sim, o voto é nacional. Só do cargo de presidente. TSE proíbe óculos inteligentes na hora do voto, viu? Tem gente que entra na cabine com óculos, com câmera, né? Com câmera, filmando tudo. Óculos inteligente. Aí é pra mostrar em quem votou, né? Tô vendo a Globo anunciar aí que vai fazer um debate com os presidenciáveis quinta-feira. Será que Lula vai? Será que Flávio vai? Lula anunciou que não ia em debate nenhum. Flávio pegou a ponga. Se ele não vai, eu também não vou. Porque se um dos dois for sem o outro, vai ser alvo de bombardeio dos outros candidatos, né? Então, se o Lula aparecer, o Flávio Bolsonaro vai. Se Lula não aparecer, Flávio não vai. Então o povo vai assistir um debate sem dois candidatos à presidência. Seis e treze. Agora um perito foi preso suspeito de importunar e filmar uma colega de trabalho. Não pode, né? Não pode. Mulher morta a tiros em frente dos filhos de 12 anos, o suspeito é o ex da viúva. Ele não aceitava o fim do relacionamento. Uma jovem senhora foi morta a tiros e continua a violência contra a mulher. Sabe, aconteceu aonde? Guajeru, sudoeste da Bahia. Todo dia eu aprendo o nome de uma cidade na Bahia, viu? São 417 municípios e dessa vez o crime contra uma mulher foi em Guajeru, no sudoeste da Bahia, na frente do filho de 12 anos e segundo a PM, o crime aconteceu domingo, dia 27, e o ex-marido da vítima é o principal suspeito. Ninguém foi preso até agora. A vítima, Maridalva Souza Gomes Lopes. Conforme apurado nas investigações, ela tinha uma medida protetiva contra o ex-companheiro, um homem de 33 anos, que não teve o nome divulgado, não sei porquê. Segundo relatos dos vizinhos, Maridalva estava separada do suspeito há 2 anos. Eles eram os pais dos filhos, uma criança de 12 anos, que presenciou o crime, e uma outra de 8 anos. Então tá aí, rapaz. Ainda segundo os vizinhos, o suspeito tinha comportamento violento. Usuário de drogas, costumava ir na casa da ex para ameaçá-la. Polícia foi acionada e nada pode fazer, encontrou essa senhora assassinada. Então, ele a agredia, ele era violento, ele foi denunciado, ela tinha uma medida protetiva e ele continuou solto até o dia em que matou, né? Não dá para aceitar mais esse tipo de coisa, né? Todo mundo sabia o que ia acontecer. Menos as autoridades. Menos as autoridades. 6h14. Ótima terça-feira. Bom dia, Eduardo. Igor Vila da Prata. Valeu, seu Igor. Bom dia. Um tenente da PM morreu após o carro capotar em uma rodovia aqui na Bahia. Tenente da Polícia Militar morreu após o carro que ele estava capotar em um trecho da BA-131 entre as cidades de Miguel Calmon e Piritiba, no norte da Bahia. O acidente aconteceu no domingo. O policial estava sozinho no veículo. Conforme a Polícia Civil, a vítima foi identificada como Edilson Rosa Lima, 55 anos, segundo informações apuradas por uma emissora local. A vítima teria perdido o controle da direção e capotado o veículo. Ele estava de folga no dia do acidente. Uma equipe do SAMU foi acionada, Serviço Móvel de Atendimento de Urgência, mas a morte do PM foi constatada no local. As circunstâncias do acidente serão investigadas pela Delegacia Territorial da cidade de Miguel Calmon. A PM está de luto. Morreu aí um oficial da Polícia Militar da Bahia, na região de Piritiba e Miguel Calmon, o Edilson Rosa Lima, tenente da PM. 6h17. Deputada Roberta Roma passa por novo cateterismo e recebe um stent, né? Após identificação de placa na artéria, ou seja, veia entupida. Então ela precisou aí de um novo procedimento e muitas orações aí pela deputada federal Roberta Roma, candidata à reeleição. Sofreu um problema sério em Cruz das Almas. Ela se sentiu mal na cidade de Cruz das Almas, no Recôncavo Baiano, no final de semana. Precisou de ser internada em uma UTI em Salvador. Foi atendida em uma UPA, depois transferida para Salvador. Fez um procedimento de cateterismo com urgência. Passou por mais um cateterismo ontem e recebeu um stent aí, que é uma prótese, né? Ela agora está com as veias desbloqueadas e os médicos esperam aí as próximas horas, os próximos dias, para emitir informações, boletins sobre a saúde da deputada Roberta Roma, que é esposa do candidato a senador e ex-ministro João Roma. Dinho de Joventino, bom dia. Está ouvindo o programa em Muritiba. Paulo Pedreiro apareceu, viu? Bom dia, Guedes. Bom dia. Bom dia. Genaziel de Elísio Medrado mandou uma frase aqui, viu, Rita? Rita gosta dos ditados populares. Genaziel de Elísio Medrado. Em relação ao governo com as betes, ele botou aqui, ó. Farinha pouca, meu pirão primeiro. Farinha pouca, meu pirão primeiro. E eu diria que dessa vez a farinha não é pouca, não, Veneziel. A farinha é muita. Cláudio, bom dia. Esse é um governo da piada. Bom dia. Isabel, bom dia. Eduardo, eu concordo com você quando você falou que o governo deveria entrar com ação em favor de quem perdeu os bens. Porém, Eduardo, isso é uma estratégia e massa de manobra para a eleição. Raimunda da Pumba, bom dia. Flor do Paraguai, bom dia. Silvia, bom dia. Esdras Nascimento, bom dia, povo de Deus, bom dia, Esdras. Cadê o estique puxa, Reginaldo? Tá chegando a hora, Reginaldo. Dia 12 de outubro tá chegando, né? Meu amigo estique e puxa, o palhaço Nailson estique e puxa. Encontrei Rock Mendes, rapaz, essa semana. Rock Mendes estava na oficina de Zequinha. Ali, meu amigo Vieira. Foi, rapaz. Fala, estique e puxa. Cadê estique e puxa, rapaz?
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0: 12 de outubro, Palhaço Chique Puxa vai estar no Jardim Grande, em Cachoeira, fazendo a festa das crianças. Quer ajudar? É tudo 0800, viu? Você pode ajudar com guloseimas e brinquedos. Valeu, estique puxa. Bom dia, Joselita do Crepe. Bom dia, em Cruz das Almas. E Reginaldo Nascimento chega no seu rádio com seu primeiro bom dia de hoje. Bom dia, bom dia, bom dia.
2: Muito bom dia, meu caro amigo Eduardo Guedes e amigos ouvintes da nossa programação maravilhosa e super abençoada por Deus. É o nosso Jornal da Vox, aqui pela nossa Vox FM 105.9, a Rádio do Bem. Quero começar o programa hoje abraçando, né, ao nosso querido amigo que manda um abraço para você, o nosso querido Tenente Eurico.
3: Plano de saúde.
2: Eduardo Guedes falou Eurico, plano de saúde. Depois ele vai explicar o porquê, tá bom? Meu grande amigo, um abraço. Ele fala o seguinte, Reginaldo, lá em São Tiago do Iguape, tem uma pessoa que era amicíssimo do seu irmão. Ele é ouvinte assíduo do seu programa. Então eu quero aqui, você que está ouvindo agora o nosso programa, tá? Eu esqueci o seu nome, Tenente Eurico, ele passou o seu nome para mim, mas eu esqueci. Mas de qualquer maneira, receba o meu abraço, receba o meu carinho e de toda a programação aqui da nossa Vox FM, tá certo? Então, meu irmão, um abraço e quando você tiver tempo aí, manda o teu nome aí para que a gente possa sempre estar lembrando aí, não só de você, mas de todos os nossos amigos ouvintes aí que ouvem a nossa programação aí em Santiago do Iguape, em São Francisco do Paraguaçu, na Opalma, no Calolé, no Gaibon, no Caibongo, Caigongo, é tanto lugar aí, mas em especial a você, meu amigo, que está ouvindo a nossa programação aí em Santiago do Iguape. Você, se você foi amigo, amicíssimo do meu irmão, que Deus já nos retirou aí há uns 3 anos, né? E aí a gente quer abraçar a você, meu amigo. Manda teu nome aí que fica melhor pra nós, tá certo? Então, enquanto eu encontrar o nosso Tenente Eurico, ele vai lembrar, hein? Plano de saúde, né? Olha, é com você e Eduardo Guedes, viu, Tenente Eurico? Um abraço. Mas vamos de informação, vamos nessa, porque, ó, vou até Cruz das Almas. Alô, Cruz das Almas, aquele abraço pra você. Alô, Carlão, aquele abraço pra você, tá certo? Então, olha, um motociclista, ele ficou ferido após se envolver em um acidente com um carro na tarde de ontem, na BR-101, nas proximidades do posto Capivari, em Governador Mangabeira. E de acordo com as informações, o condutor da motocicleta, que não teve a identidade divulgada, ele foi socorrido por equipe de serviço de atendimento móvel de urgência, SAMU, e encaminhado para uma unidade hospitalar. Por conta da colisão, o trânsito apresentou lentidão no trecho, mas a circulação de veículos foi normalizada posteriormente. Até o momento da divulgação, não há informações sobre o estado de saúde do condutor do carro. As circunstâncias que provocaram o acidente também são desconhecidas. Quem traz essa informação é o nosso querido amigo Paulo Galvão, do Forte da Notícia.
0: 6:24, 6:24 na Bahia. Pelo menos 2 voos passaram a ser desativados ou precisaram ser desativados do Aeroporto Internacional de Salvador na tarde de ontem. Imagine os passageiros todos se preparando, todo mundo se organizando para pegar os voos, né? Isso em Salvador, no aeroporto. O aeroporto antigo, 2 de julho.
2: Sim.
0: Agora Luiz Eduardo Magalhães. Tem dois nomes, né? Igual os estádios aqui da região. Estádio 25 de junho em Cachoeira.
2: Sim.
0: É 25 de junho, é, mas também já foi Paulo Souto, é ainda, né?
2: É.
0: Não sei se tiraram, mas também já foi Estádio Paulo Souto.
2: Já.
0: Aqui a Avenida Paulo Souto, hoje é a Avenida Joventino, para mim com uma grande homenagem saudoso Joventino.
2: Grande.
0: Então aqui na Bahia é assim, muita gente muda os nomes. Então no Aeroporto Internacional de Salvador, ontem, sabe o que aconteceu? Um drone invadiu o espaço aéreo do terminal sem autorização. Então, a Gol, companhia responsável pelos aviões, informou que devido ao fechamento temporário da pista, foi preciso seguir para o aeroporto de Aracaju. No local, conforme a empresa, os aviões serão reabastecidos, ou foram, né? E retornaram aí à capital baiana, que era o destino final. O posicionamento aí afirmou ainda que todos os clientes impactados receberão assistência da companhia aérea. Isso aí é balela, viu?
2: É,
0: conversa. Essa questão da assistência da companhia aérea é um sofrimento, meu irmão. Se você não brigar, se você não correr atrás, nem água você recebe.
2: Tem que fazer um bafafazinho.
0: É, tem que fazer zoado. Eu fiz um arerê no aeroporto de Salvador uma vez. Que até a minha família olhou assim e disse: rapaz, não é você não.
2: Não é você não.
0: Mas eu precisava, assim, precisava defender os meus.
2: É necessário.
0: Imagine você ter que passar uma noite no aeroporto. Imagine, você vai pegar um voo 20 horas. Um exemplo, 8 da noite.
2: Sim.
0: Aí dá um tango no mango lá e ninguém dá satisfação e o voo não sai. Um exemplo.
2: Pronto,
0: um exemplo. Foi suspenso o seu voo.
2: Pronto, foi suspenso.
0: E aí você bota a sua família para dormir no aeroporto, no banco.
2: É.
0: Não.
2: Não, tá errado.
0: Não.
2: Tá errado.
0: Aí eu vou lá na companhia aérea, eu preciso de assistência.
2: Isso.
0: Ah, tem que falar com fulano. Tem que falar com o doutor Cicrano, tem que falar, não, eu não tenho que falar com ninguém, eu tenho que falar onde eu comprei a passagem.
2: É, e vou fazer
0: então, vamos resolver. Aí eles, depois que você luta, briga, aí eles lhe encaminham para um hotel,
2: olha,
0: aí eles lhe dão assistência,
2: olha,
0: manda aí levar no hotel,
2: isso,
0: no dia seguinte de manhã, manda pegar no
2: maravilha
0: hotel, e aí depois que a gente faz a zoada, outras pessoas são beneficiadas também.
2: Mas
0: você não pode ser desrespeitoso.
2: Não, de maneira nenhuma.
0: Mas com todo respeito,
2: seu direito,
0: você tem que exigir, porque não é justo uma família dormir no aeroporto, porque um avião atrasou ou foi cancelado um voo.
2: Por culpa da própria
0: empresa. Da própria companhia, ou que seja um outro problema,
2: sim,
0: mas a companhia que tem que dar assistência.
2: Tem que dar, sim. Tem que dar.
0: Tem que dar assistência, então é preciso. 6:28.
2: Olha, atenção para você que usa energia elétrica. Presta atenção, que essa é muito boa, viu?
0: Para todo mundo?
2: Para todos nós.
0: É, todo mundo usa energia elétrica. Você agora me pegou de surpresa, agora eu fiquei pensando assim. Para você que usa energia elétrica... Minha casa você não usa, não?
2: Será que eu uso a eólica? A eólica?
0: Solar? Mas a elétrica também?
2: Elétrica também?
0: É porque você tem que botar a placa, você tem que fornecer a energia para a Coelba, e a Coelba manda conta para você.
2: Vamos nessa? A Agência Nacional de Energia Elétrica informou na última sexta-feira, dia 25, que a bandeira tarifária será verde em outubro, hein? Ô, glória! O que significa que não haverá cobrança adicional na conta de sua luz. A mudança ocorre após 5 meses de bandeira amarela, período que foi aplicado o acréscimo de 1,885 a cada 100 kW consumido. O acionamento da bandeira verde já era esperado por analista do setor. Segundo a agência, a decisão foi possível devido ao início da transição do período seco para o úmido com importantes bacias hidrográficas do país. Houve um aumento do volume de chuva nas regiões sul e sudeste, o que contribuiu para estabilizar o nível dos reservatórios das usinas hidroelétricas, informou a ANEEL em nota. Dessa forma, o uso de fontes mais caras, como as usinas termoelétricas, poderá ser reduzida.
0: Deixa eu chamar a atenção das pessoas aqui, viu?
2: Sim.
0: Tem uma amiga aqui do programa que ela está fazendo um alerta aqui que é muito preciso.
2: Pronto.
0: E é muito importante. Uma nova modalidade de golpe, viu?
2: Misericórdia.
0: Aconteceu aqui na região, em uma cidade do Recôncavo Baiano. E as pessoas, dessa vez, receberam uma chamada de vídeo. Receberam uma chamada de vídeo e sofreram praticamente um sequestro emocional. Você sabe o que é isso?
2: Misericórdia.
0: Pedindo dinheiro.
2: Sim. Ameaçando.
0: Ameaçando.
2: Olha aí.
0: Sempre dizendo que um dos membros da família estava em poder deles.
2: Isso.
0: E o pior, as pessoas fizeram as transferências bancárias. Fizeram porque se sentiram ameaçadas. Eles ameaçavam o tempo todo por telefone. E o pior, que eles foram tão ousados nessa situação aqui. Isso aconteceu ontem na nossa região. É que eles disseram que a casa estava cercada.
2: Olha aí.
0: Se tranquem aí, que a casa está cercada. E ninguém vai sair enquanto não fizer as transferências, enquanto não pagar o que a gente quer. Então, enquanto alguém não foi até a polícia, e a polícia foi até o local com viatura, se deslocou até a residência, e a família estava trancada em casa com medo de sair, e os meliantes estavam em chamada de vídeo ameaçando e pedindo transferências de Pix.
2: Rapaz.
0: Então, todas as vezes que aconteceu uma ligação, um dos membros da família, foi um horror, ameaçando eles por telefone, fez empréstimo no cartão, tirou o limite, fez transferência, tudo para salvar a vida, né? A família já tinha mandado Pix.
2: E tudo isso sendo um golpe.
0: Sequestro emocional.
2: Mentira pura. Sequestro emocional.
0: Então, Deus. O que está acontecendo, é mais uma modalidade de golpe. Normalmente esses golpes acontecem de dentro dos presídios, isso, de onde não deveria ter aparelho celular e tenha. Eu não consigo entender como é que presos, pessoas que estão cumprindo pena e têm acesso a telefone e celular para continuar cometendo crimes de dentro dos presídios, dentro da cadeia. Que essas transferências de PIX sejam rastreadas, que o dinheiro seja devolvido. Sim. E que a família possa, no mínimo, ter o prejuízo ressarcido, porque não é justo. Não é justo sofrer um sequestro dessa forma. Todas as vezes que vocês receberem uma ligação, que foi uma ligação estranha, ontem eu recebi uma mensagem estranha de um banco que eu não tenho conta. A mensagem aparecia que eu precisava resolver uma pendência em determinado banco. Eu não tenho conta nesse banco, nunca tive.
2: Sim.
0: Então eu respondi para minha filha, de chuta que é laço.
2: Chuta
0: pode,
2: que é laço.
0: Pode apagar isso aí.
2: Ó, oh, mata no peito aí.
0: Então,
2: tá no chutão, que é
0: então
2: laço.
0: Procure sempre ficar... Eu sei que dá nervosismo, dá, mas procure sempre ficar calmo. E procure sempre acionar alguém antes de fazer transferências. Antes de mandar dinheiro, tente localizar a pessoa que eles estão dizendo que está sequestrada, que eles estão dizendo que está em poder deles. Acione a polícia, dê um jeito de mandar uma mensagem para que você não seja vítima também desse golpe que infelizmente acontece. 6h33.
2: Um homem, ele ficou gravemente ferido na noite do último domingo após um acidente na Avenida Dr. Luiz Sandi. Isso aconteceu na cidade de Amargosa, no Vale do Jequiriçá. A vítima estava de bicicleta no momento da ocorrência. Segundo as informações iniciais, o homem sofreu uma grave lesão em uma das pernas que teria resultado na amputação do membro. A vítima foi socorrida
4: por preposto do SAMU e encaminhado ao Hospital Municipal. Até o momento não foram confirmadas as circunstâncias da ocorrência, nem o que teria provocado o acidente. Também não há informações atualizadas sobre o estado de saúde da vítima. Quem nos traz essa informação é o nosso grande amigo Valente, do blog do Valente.
0: 6:34 e a deputada federal Roberta Roma, do PL, passou por um novo cateterismo ontem, segunda-feira, dia 28, após sofrer um infarto durante uma agenda de campanha. Ela estava na cidade de Cruz das Almas, no Recôncavo Baiano, quando começou a sentir fortes dores no peito no sábado, dia 26. Segundo a assessoria de imprensa de Roberta Roma, deputada, durante o exame, os médicos identificaram uma doença coronária e realizaram a colocação de um stent para restabelecer o fluxo de sangue ao músculo cardíaco e o procedimento foi bem sucedido. A candidata à reeleição está lúcida, calma e estável e permanece internada na UTI, na Unidade de Terapia Intensiva Cardíaca do Hospital Cardiopulmonar, na capital baiana, em Salvador. Conforme a assessoria, a decisão de repetir o cateterismo foi tomada após Roberta voltar a sentir dor no peito no domingo, dia 27. Exames de controle também mostraram novas alterações e o eletrocardiograma e também no ecocardiograma. Diante da evolução do quadro, o cardiologista, o Dr. Adriano Martins, chefe da UTI e clínico geral, que acompanha a deputada, certo? Discutiram aí o assunto e o caso da equipe e resolveram. Os novos achados não eram compatíveis com síndrome, conhecido como síndrome do coração partido, hipótese considerada na avaliação anterior. Então, Roberta seguirá monitorada na UTI cardíaca no dia de hoje. A previsão é que a equipe médica faça uma transferência posterior para um quarto para sua recuperação continuar como esperado. No sábado, após sentir as fortes dores no peito, ela passou pela UTI na cidade, mas em seguida passou por uma UPA, né? Um pronto atendimento na cidade e em seguida foi transferida para Salvador. Então, a deputada Roberta Roma, muito conhecida aqui na nossa região e tem muitos apoiadores aqui na região, ela está bem, precisando de cuidados e em recuperação.
4: Dois homens, um de 19 e outro de 21 anos, investigado por tentativa de homicídio qualificado de 4 pessoas, eles foram presos pela Polícia Civil ontem nos bairros São Miguel e Barra do Itaipe, em Ilhéus. Durante a operação Raízes Cortada, foram cumpridas 2 mandatos de prisão preventiva e 4 de busca e apreensão. O crime ocorreu em dezembro de 2025, no bairro Iguape, quando 3 homens, um de 18, outro de 19 e outro de 23 anos, além de um adolescente de 15 anos, foram atingidos por disparo de arma de fogo. As investigações apontaram que o fato está relacionado à atuação de uma organização criminosa. E durante as diligências, outro homem de 22 anos foi preso em flagrante após o cão Atos, da Canil, setor da Companhia Independente da Polícia Rodoviária e da Polícia Militar, farejar indícios de entorpecente. Então, tá aí, esse caso aconteceu lá na cidade de Ilhéus.
0: 6:38, horário estourado, o tempo do ouvinte já foi embora, mas hoje eu quero parar para parabenizar 3 pessoas especiais nesse programa.
4: Pronto.
0: Ontem teve gente que ficou caladinho.
4: Sim.
0: Mas eu descobri.
4: É mesmo?
0: Então, ontem foi aniversário de 5 anos do Luiz Guilherme. Luiz Guilherme é neto de Valdir do Táxi, viu? Fez aniversário.
4: Olha aí, Valdir.
0: E um passarinho me contou que ontem foi aniversário de Bibi.
4: Bibi?
0: Bibi ficou caladinha.
4: Nossa querida Bibi.
0: É, rapaz, ontem era para ser foguetório na cidade de São Félix pelas comemorações de mais um aniversário de uma pessoa tão especial na cidade de São Félix. Então, parabéns, Bibi. Beatriz Conceição Bibi, Bibi da Casa da Cultura, Bibi São Felista, Bibi Especial, Bibi que faz a diferença e que tem grandes serviços prestados a essa cidade. Bibi, desejo para você tudo de bom, saúde, paz e prosperidade. Então, ontem foi aniversário de Luiz Guilherme e Bibi, em São Félix. E hoje, o aniversário em Cruz das Almas.
2: Opa!
0: Hoje quem faz aniversário é Carlos Silva, bairro da Suzana.
2: Carlão?
0: É, rapaz, hoje é aniversário.
2: E não sabia dessa novidade?
0: Hoje é aniversário de Carlos Silva.
2: Meu parceiro, meu amigo. Eita, grandes momentos, hein, Carlão? Verdade.
0: Então vamos tocar os parabéns para os três. Parabéns para Luiz Guilherme.

0: E parabéns para Carlos Silva, Cruz das Almas.
1: Carlos Silva, abraço, meu querido.
2: Parabéns para você.
0: 6 horas e 39 minutos, 6 e 39, Edson está em Cruz das Almas. Bom dia, Edson.
3: Eduardo.
0: Oi.
3: Manda um abraço aí para esse tenente aí, Eurico. Já trabalhei com ele. Gente boa de primeira qualidade.
0: Tá vendo aí? Edson, você já trabalhou com o Eurico, Edson? Então você já deu muita risada. Eurico é uma figura, viu?
4: Bom
0: fala, Flor.
4: Bom dia, meu irmão. Deus abençoe.
0: Flor do Paraguai,
4: abençoada. Viu? Mandar um bom dia aqui pra Jal, Dadá, que tá ligado, seu Natinho também. Pra Cedinho de Gervantino também. E Joel também. Pensa nas pessoas maravilhosas. Que Deus continue abençoando a vida dele, né? Deus dê um bom dia. E para a Luciene também, para todos que estão ligadinhos. Deus abençoe, abençoe o nosso dia.
0: Valeu, Flor, bairro Paraguai. Flor do Paraguai. Que foi,
4: meu irmão, eu gostaria de estar perguntando ao senhor aí, para o senhor, para procurar saber da prefeita Rose, e também da Secretaria de Educação, o que foi que aconteceu com o cartão do EJA, porque disse que ia carregar dia 28, hoje já é 29 e nada. Ninguém fala mais nada, ninguém explica.
0: Tá recebendo os outros meses,
4: Flor? Tem muitos idosos que tá procurando saber sobre o cartão do EJA, que até hoje nada. Se vai continuar ou não.
0: Era 28 e hoje é 29. Aí é um assunto para Divas Amaral e a Secretaria de Educação. Mané do Táxi, bom dia para você. Jorda S, Barra do Choça, Bahia, região de Vitória da Eduardo Conquista.
5: Guedes, ouvintário, Vox. Eduardo Guedes, essa justiça do nosso país, ela tem que mudar, Eduardo Guedes. Não tem como continuar. Até quando a gente vai ver as mulheres sendo mortas, né? E a justiça não faz nada, né? Porque muitas das vezes ela tem conhecimento daquele fato que a pessoa é, aquele companheiro que se diz companheiro dela.
0: Um absurdo, né, Jornal? Um absurdo. Isso aí é coisa de gente que não tem Deus na vida.
6: Bom dia, Eduardo Guedes. Bom dia, Reginaldo
0: Nascimento. Paulinho Pintor.
6: Bom dia, Adalto Danta. Bom dia, Baiapo. Bom dia, Manuel do Táxi. Bom dia, Valdir do Táxi. Rebeza do Táxi. Dona Galda Rua do Gravatá. Presbítero Antônio Ferreira. Jumaci Pintor. Bom dia a todos. Ótima terça-feira. Que Deus te
0: abençoe. Bom dia, Paulinho Pintor.
6: De cada um. Estou na escuta aqui.
0: Bom Deus. Dia, Paulinho Pintor. Bom dia especial para os pais de Topete. Helene Zé Antônio, bom dia. Maria Helena do Cipó, tenho certeza, na hora que eu falei no povo do Cipó, eu lembrei de
7: bom
0: Maria
7: dia,
0: Helena.
7: Eduardo.
0: Ela vai dizer que eu esqueci dela.
7: A paz seja Jesus para todos aí.
0: Amém.
7: Estou aqui à escuta do nosso programa. Programa que desperta muitos lares desta manhã. Que Deus abençoe, abençoe a vocês.
0: Valeu. Bom dia para você, bom dia, Maria Helena no Cipuá, Edna em São Félix, Dó, um abraço, bom dia, tá mandando um abraço aqui para Fabinho, manda um bom dia para Fabinho, Jair Aragão vai fechar as participações em Mangabeira, e eu vou para o intervalo e volto já já com as últimas de hoje.
8: Bom dia, meu nobre amigo Eduardo Guedes, meu nobre amigo Reginaldo Nascimento, ex-aluno da professora Rosa Guimarães em São Félix. Um bom dia aos meus irmãos, os França, Assis França, Jorge França. E a saúde, Jorge França, como é que está, Eduardo? E um bom dia muito especial aos amigos aqui de Governador Mangabeira, essa audiência de Governador Mangabeira, de Dias Estiloso, Luiz Armando, Pardal, João Canudo, mais novo torcedor do Esporte Clube Vitória. E um bom dia de muita luz a esta grande audiência da Rádio Ovox, rádio secular praticamente. E veja bem, Eduardo, para adiantar, teremos a pior campanha política de todos os tempos. Já estamos tendo a pior campanha política de todos os tempos. E teremos uma eleição fraquíssima, fraquíssima, porque o próprio eleitor, né, monopolizou dois nomes, um nome sem expressão, o outro nome cansado, e vamos ter também o maior número de abstenção de toda a história na eleição que ocorrerá no próximo domingo. Infelizmente, infelizmente, como eu falei, né, o próprio eleitor monopolizou aí dois nomes aí que, né, não corresponde, a realidade é essa, e nem parece que temos mais de 10 candidatos a presidente. Nós temos 10 candidatos a presidente, mas só dois nomes estão monopolizando aí, sem propostas, né, sem projetos, a realidade é essa, só discussão e denúncias, para a tristeza de nós brasileiros. Mas, né, vamos lá da democracia no próximo domingo, se bem que é uma democracia complicada essa nossa, viu? É uma democracia muito, muito complicada. E no mais, desejar boa sorte. Boa sorte aos eleitores, boa sorte a todos os candidatos, candidato a presidente, candidato a deputado federal, estadual, senador, e que possamos ter o mais importante, uma eleição de paz. Jair Aragão, governador Mangabeira.
9: Hora certa.
0: 6h47.
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0: Seis horas e 50 minutos, 6:50 na Bahia. Vamos para as últimas notícias, últimas informações, porque nós estamos aqui, porque Deus sustentou. Hoje é sexta-feira, terça-feira que sexta, rapaz, hoje o negócio está sério. Terça-feira, dia 29, Joanice de Cruz das Almas, Cosme Froy está agradecendo, lá do Capelo Sul. Estou sempre ligado, aqui é Debinha, viu? Olha aí. Zé de Américo mandou um áudio de novo, então deve ser algo importante, viu?
18: Bom dia, Eduardo, dá uns parabéns aí de Dacilda Xavier.
0: Dacilda? Sabia?
18: Olha aí. Aniversário hoje.
0: Sabia, ele voltou aqui. Hoje é aniversário de Dacilda Xavier, para tudo.
19: Dacilda, para tudo. Dacilda, feliz aniversário, parabéns.
0: Esse rapaz aí, sim, você fez vontade e ele fez o programa. Cidadão tá dando pitaco aqui pra Jair, viu? Jair Aragão, viu? Diz que eu fiz vontade e ele fez o programa. Valeu, Dó. Um abraço também para... Cadê Tacilda? Acho que ela mandou um áudio aqui hoje para aniversariante do dia, rapaz.
19: Cadê?
0: Tacilda Xavier, rapaz. Gente, quer dizer boa. Que é aniversário dela hoje, rapaz. E ela ficou quietinha, viu?
19: Tá vendo?
0: Parabéns, Tacilda Xavier, aniversariante do dia.
20: Bom dia, Reginaldo. Bom dia, Guedes. A paz do Senhor Jesus. Deitei e levantei porque o Senhor... hoje eu completo mais um ano de vida na presença do meu Deus. Eu louvo, agradeço a Ele, né, por Ele me dar mais um ano, né, 29 de setembro. Estou fazendo aniversário e que Deus venha estar assim derramando o poder dEle sobre a minha vida. Mando um alô nesta manhã para os meus três filhos, Davi, Juliana e Isaac, para toda a minha família, para o meu esposo José, meu casal de pastores ali, a Igreja Sobrenatural da Fé. E para todos os meus companheiros de trabalho ali.
0: Parabéns, Tacilda.
19: Tacilda.
0: Parabéns pra você. 6:53, me traga a última notícia de hoje, seu Reginaldo, que eu venho com a última de cá, porque a gente já tá partindo.
19: Tá partindo, tá, mas enquanto isso, um homem de 58 anos foi preso na manhã de ontem no município de Candeias, na região metropolitana de Salvador, por descumprir uma medida protetiva, urgência, concedida em favor da sua ex-companheira de 51 anos. Ele também é investigado por ameaçar a ex-parceira, a injúria e injuriar a filha do ex-casal. Conforme a apuração da Polícia Civil, o homem foi ao local do trabalho da vítima e passou a procurá-la, desrespeitando a determinação judicial que proibia contato e aproximação. Após ser detido, o suspeito passou por exames periciais e permanece custodiado à disposição da Justiça. Toda a ação foi conduzida pela Delegacia Especializada de Atendimento à Mulher.
0: Pardal de Mangabeira está me dizendo aqui que o papagaio come o milho e periquito leva fama, né? Eu uso muito o linguajar aqui no programa. Um passarinho me contou.
19: Sim.
0: Aí ele diz que o pessoal liga para ele e diz, então foi pardal ou louro, que é os dois passarinhos do programa. Ou pardal ou louro.
19: Gostei dessa.
0: Vamos embora, viu? Não,
19: um abraço. Bom, gente, um abraço para vocês. Olha, boa terça-feira. Com a permissão de Deus, eu volto amanhã.
0: Bom dia. Até logo, Reginaldo. Bom dia. Eu volto 12h30, se Deus permitir. Não desligue os seus rádios. Vem aí, Valmir Júnior. Não, vem aí o horário eleitoral gratuito e obrigatório. de 7 até 7h25. E 7h25 chega no seu rádio Valmir Júnior, manhã 10, bom dia.
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9: Hora certa.
0: 6h55 na Bahia.
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1: Eu saúdo a todos com a paz de nosso Senhor e Salvador Jesus Cristo. Meus irmãos e meus amigos, a Igreja de Jesus Cristo aqui na Terra, ela espera a volta de Jesus. E este é o motivo dos crentes estarem sempre reunidos, adorando a Deus, servindo ao Senhor. Bom seria até se nós que servimos ao Senhor estivéssemos mais na casa de Deus. Me preocupa em ver muita gente hoje frequentando só o culto de domingo, ou quem sabe o culto da ceia. Mas, meus amados irmãos, é importante que a gente possa estar todos os dias na casa de Deus. Mas, pastor, nós temos as nossas atividades. Eu sei, se não pode estar todos os dias na casa do Senhor, mas você pode fazer da sua própria casa, do local de trabalho, um local de também adoração a Deus, e que aí possa ser também uma casa de Deus. É claro, com responsabilidade, com cuidado, para não tomar o horário do patrão ou dos empregados, mas você pode estar trabalhando lá e cantando, ou de voz alta, ou mesmo em espírito, um hino de adoração a Deus. Você pode estar trabalhando e mesmo com os olhos abertos, orando. É importante que em um momento que seja possível também, está evangelizando, porque Jesus está voltando e os salvos estão esperando a volta de Jesus Cristo. Está escrito no livro do Apocalipse, no capítulo 22, e o versículo 7. Eis que presto venho, bem-aventurado aquele que guarda as palavras da profecia deste livro. Jesus Cristo, ele nos mostra que está voltando. Não sabemos o dia, não sabemos a hora, mas tudo nos mostra que Jesus Cristo está voltando. Se olharmos para a palavra de Deus, nós vamos encontrar a Bíblia nos mostrando alguns sinais que demonstrariam ou mostrariam a proximidade da volta de Jesus Cristo. E todos esses fatos, eles têm acontecido. E um que nos preocupa muito, meus irmãos, você que serve a Deus, você que frequenta uma igreja, é o que diz que a iniquidade se multiplica e o amor de muitos esfria. Olha, a iniquidade tem se multiplicado, o pecado tem se multiplicado. Infelizmente, muitas pessoas têm abraçado. E quando se abraça o pecado, o amor vai se esfriando. E aí volto a lembrar da preocupação de ver muita gente se distanciando das atividades nas igrejas. Esta é a grande prova do esfriamento. O crente, aquele que serve a Deus, ele precisa ter desejo de estar na casa de Deus, pois é o melhor lugar que existe na terra, é a igreja. O crente precisa ter o desejo de adorar, de orar, de participar das atividades da igreja, porque, irmãos, em breve nós vamos estar no céu adorando o Senhor para sempre. E nós precisamos fazer parte da igreja que vai ser arrebatada. Tudo nos mostra que Jesus Cristo está voltando. Você vê tanta miséria que está acontecendo no mundo, as pessoas odiando, as pessoas matando, as pessoas adulterando, as pessoas estuprando. São misérias a cada momento que a gente vê. Essa semana eu ouvia alguma coisa falando sobre alguns tiroteios ou balas que atingem hoje, inclusive, crianças antes de nascer. Crianças sendo baleadas no ventre da mãe. São misérias que acontecem a cada momento e parece que as autoridades se perderam. E aí, meus amados irmãos e meus amados amigos, as pessoas precisam estar vivendo com Deus. É claro que se todo ser humano reconhecesse a soberania divina, não estaria acontecendo esses fatos. Mas esses fatos acontecem porque o homem deu preferência ao pecado, à morte. Mas aqueles que servem a Deus precisam estar distante do pecado e servindo a Jesus, entendendo o que ele diz: eis que presto e venho, bem-aventurado aquele que guarda as palavras da profecia deste livro. O que é que o Senhor nos ensina? E aí me lembro de uma pergunta feita a Jesus Cristo: qual é o maior mandamento na lei? E Jesus responde: amar a Deus sobre todas as coisas e o próximo como a ti mesmo. Desses dois mandamentos depende toda a lei e os profetas. Eis que presto e venho, bem-aventurado aquele que guarda as palavras da profecia deste livro. Meu irmão e minha irmã, Deus está em primeiro lugar na sua vida? Meu amigo e minha amiga, Deus está em primeiro lugar na sua vida? Meu irmão e minha irmã, você está amando o próximo como a ti mesmo? Você quer o melhor para você, não quer? Então deseje também o melhor para o próximo. Meu amigo e minha amiga, você está amando o próximo como a si mesmo? Então deseja o melhor também para o teu próximo. Jesus Cristo, o nosso Salvador, ele vai voltar para tirar da terra os salvos, para tirar da terra a igreja, para tirar da terra aqueles que estão andando com Deus, aqueles que temem a Deus. E a vontade dele é que todos os homens e mulheres alcancem a salvação. Mas, meu irmão e minha irmã, é preciso andar com Deus. É preciso servir a Deus, é preciso ser fiel a Ele em toda a maneira de viver, para que quando Ele volte, quando Ele venha buscar a igreja, você faça parte dessa igreja e esteja preparado e preparada para ir morar no céu com o Senhor. Ele está voltando e todos os sinais nos mostram que Ele está voltando. E o principal, como já disse, é o aumento da iniquidade, é o aumento do pecado. As pessoas parece que não conseguem entender mais o que é pecado. As pessoas parecem que imaginam que tudo agora é normal. Mas, meu amado irmão e minha amada irmã, o que é pecado sempre é pecado. E você que está na igreja, andando com Deus, se afaste do pecado, porque Jesus está voltando e nós precisamos ir morar no céu com Ele. Amém.
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0: Brasil.
1: Brasil!
0: Cheguei, Brasil, cheguei. Eu cheguei, Brasil. Ai, papai. Bom dia pra vocês aí, tudo de bom, né? Um dia maravilhoso, de paz, de harmonia, verdade, amor. Gente, olha, a alegria do Senhor é nossa força. Pois estamos aqui vivos, acordados, firme e forte. Pois é. Gente, que nem pão quente na chapa, meu amigo. É isso aí, rapaz, que eu te falei, né? Gente, que nem pão quente na chapa quente. Bom dia, meus queridos. Bom dia, minhas queridas. Que Deus abençoe você de forma maravilhosa, viu? É, afinal de contas, vocês merecem, sim, ser feliz. Bom dia, bom dia, bom dia. E aproveitando aí, né? Mandando um bom dia especial pra você que tá aí, rapaz. Ah, ouvindo a gente. Obrigado aí pelo carinho da audiência. Aonde quer que você esteja, vá, um dia maravilhoso, cheio de paz. Enfim, afinal de contas, é bom ter você com a gente, hein, gente? Bom dia!
2: Bom dia pra nós.
3: Bom dia.
4: Bom dia. Bom dia.
5: Bom dia.

0: gente. Bom dia pra você, bom dia pra você aí, rapaz. Vamos tomar aquele cafezinho. Vamos lá. Fala, meu amor.
1: Vamos tomar um cafezinho.
0: Vamos tomar esse café, rapaz. Vamos tomar esse cafezinho aí. Vamos tomar esse cafezinho firme e forte. Cadê a Matilde? Matilde! Ai, pipoca, é agora!

0: gente. Brasil! Bom dia!
1: Brasil!
0: E aproveita! Hoje eu tô feliz! Tá com problema? Joga pra cima, compadre!

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1: Vamos lá, meus amores, os interessados deverão ligar aí. O DDD 71, tá? Cadê a produção? Cadê a produção? DDD 71-3202-2016 e o DDD 71-3202-2005 para fazer o agendamento aí, né, gente? Pronto. Tudo legal aí, tudo certinho, né? Que legal. Bom saber que você tá feliz hoje, alegre, contente e sorridente, não é isso? Vamos embora, meu pessoal. Deixa eu ver. Ah, tá. Beleza. As vagas... Vamos embora. Bota a primeira aí, meu filho. Vamos embora. Ai, pipoca! Deixa eu ver. Gente, ó, tem vagas aí, tá? Para encarregado de limpeza. Ensino médio completo, 6 meses de experiência. Imprescindível possuir carteira de reservista ou carta de dispensa, salário de R$2.300. Mais benefícios de uma vaga. Operador de lavadora e varredeira. Tripular, é isso mesmo? Não, tripulada. Ensino médio completo, 6 meses de experiência, salário de R$1.727,60, mais benefícios, 4 vagas. Eletricista, vaga temporária para 60 dias, ensino médio completo, 6 meses de experiência, imprescindível possuir curso técnico em elétrica ou eletricidade, né? Salário a combinar, mais benefícios, 1 vaga. Pegou aí, tudo certinho, Deus abençoe, vamos embora. Às 7h47, gente!

0: Tô mais um dia aqui, gente. Ai, acordei hoje, isso é bom. É sinal de que eu tô vivo, gente. Cara, poxa, não, hein. É uma luta.
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0: Ai, pipoca, vamos pra previsão. Previsão do tempo, Diego. Alô, Diego. Alô, Pamela. Pamela, você sumiu, Pamela. Você desapareceu, mulher. Fiquei preocupado. Fiquei preocupado. Fiquei preocupado. Alô, Jefferson Silva. Alô, bom dia, meu amigão. Bom dia, Jefferson, pra você, amigão. Beijo grande pra você, excelente dia. Cara, hoje é dia de vitória, meu irmão. Pode ter certeza disso aí, viu? Vamos embora, Brasil!
1: Brasil!
0: Previsão do tempo, cadê? Ai, previsão do tempo, homem. Previsão do tempo. Vamos pra previsão do tempo. De Bahia, Salvador, né? Estado de Salvador, Bahia. Vamos lá. Maioria nublado, gente, tá bom? A temperatura está a 29 graus, tá? A mínima de 24. Temperatura estável, 24 graus. Será que sexta-feira vai dar praia, gente? Ah, eu gosto de uma praia, velho. Poxa, sexta-feira, sábado. Tomara que dê tudo certo aí, né, gente? Mas tudo certo, é uma praiazinha gostosa, né? Ah, peraí, ninguém de ferro aí, né? Ninguém de ferro, né, não, Diego? Poxa, rapaz.

0: Linda canção, gente. Maravilhosa canção. J. Neto, Jesus de Salvador. A gente vê aí um seminário para casais ADECAL, dia 25 a 27 de setembro. CETEP é o endereço. CETEP é o endereço, né? Alberto Torre, Cruz das Almas, Bahia. Vai ser um momento especial para fortalecer o amor, renovar a aliança, edificar a vida de casais. Portanto, fique atento aí, viu? Palestrantes aí, pastor Remanilson, pastor Raul Santos, pastor Chico Malaquias, Jane, Franri, que mais? Pastor Evilásio Basto. Sexta-feira começa, dia 25, tá bom? Do 9 à noite, 19 horas, com palestras, aberturas de palavras maravilhosas. Sábado, dia 26 do 9, tarde, 1h30 da tarde, testemunho, palestra, coffee break, olha só, noite, palestra, jantar, vai ser maravilhoso, vai ser maravilhoso. Domingo, 27 do 9, pela manhã, 8h30, palestra, coffee break, testemunho, almoço de encerramento. Senhor, aí é o seminário para casais ADECAL, tá bom? Um encontro preparado para você e seu cônjuge. Venha participar, você é o nosso convidado. Será também um momento assim, sabe, de aprendizado, comunhão, restauração e fortalecimento dos casamentos. Vai ser muito bom, participe, vai ser lindo!
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0: Vamos embora, meu povo! Vamos lá.
2: Hora certa.
0: 3 minutos aí para as 8. Bom dia.
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Ai, meu Deus do céu, que tema. Diego tá aí na butuca. Alô, Diego. Você tá bem, Diego? Como é que você tá? Tranquilo? Que bom. Ana Lúcia. Bom dia, Ana Lúcia. Forte abraço também pra você que tá aí ouvindo a Vox FM, a rádio do bem. Estamos aqui em Salvador, Bahia. A rádio pega em 419 municípios aí, né? E tá todo mundo aí ouvindo. Um pelos aplicativos, distante São Paulo, através aqui do TikTok. Obrigado pelo carinho, viu, gente? Tô muito emocionado. Ai, ai, ai, ai, ai. Marcelo Rosa, bom dia, Marcelo Rosa. Como é que você tá, amigo? Tudo bem, tranquilo? Beleza? 8 e 2, daqui a pouquinho temos o prato do dia aí, viu, gente?

0: que coisa linda, meu Deus do céu. Que palavra linda, doce, maravilhosa, meu Deus do céu. Alô, bebê, bom dia, bebê. Você tá bem, bebê? Bom dia!
1: Bom dia!
0: Bom dia!

0: Brinca.
1: Mas vamos brincar, cara. Vamos brincar que o negócio aqui é sério. Vamos brincar.
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1: Ai, meu Deus do céu. Valeu, Rai. Valeu, Rai. Seguindo, ah, meu Deus, aí eu fico tão emocionado. Menino, não te conto. É fantástico. Cantora. Eu fico emocionado. A cantora Ana Kelma está acabando de me seguir. Eu tô importante. Gente, vamos aqui, vamos lá. O prato de hoje. Eu vou dar pra vocês os ingredientes. Mulheres, por favor. Não vai ou não vão me decepcionar. Eu vou dar pra você, direto de toca a minha música aí, rapaz. Um dom de Deus. Eu vou ver aqui num playlist. Está num playlist aí, tá? Tá bom? Mas a gente procura aí, vê aí, tá bom? Tá bom, cantora? Ô, Rai, bom dia, Rai. Bom dia, Vivi. Bom dia. Gente, ó, o prato do dia hoje. Vamos lá. Prato do dia hoje. Tá difícil, tá tão difícil que eu tô ouvindo a resposta e eu não sei dizer, cara. É impressionante, cara. Ainda bem que fui alfabetizado, cara. Estudei até a quarta série. Ninguém é perfeito. Ninguém é perfeito, mano. Ninguém é perfeito, tá bom? Ô, Ana. Ninguém é perfeito. Estudei a quarta série, tá bom? E aí? Daí, cara. Tô aqui. Ninguém é perfeito, cara, né? Ninguém é perfeito, cara. Eu passo aí mais ou menos 4 horas pra poder estudar o texto, pra poder memorizar e não falar errado. Gente, o prato do dia hoje está muito difícil. Eu quero que você se acabe de acertar o prato. Eu vou dar pra você os ingredientes em sua mão.
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1: E você vai dizer pra mim qual o prato do dia. Vamos lá? Leva arroz. O arroz, porque o pessoal do Rio de Janeiro é tudo bem, né? Arroz. Aqui, o nosso alfabeto é meio diferente do de vocês, hein? Tá? A, B, C, D. Aqui na Bahia é E. Lá é I. Aqui é M. Lá é M. Aqui é N. Lá é N. Né? Fazer o quê, né, gente? Fazer o que? Me diz o que, é que eu devo fazer. Me fala.
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1: Atenção, gente. Diego, você acertou o prato do dia ontem. Parabéns. 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
1: Se ele procurar problema, deixe pra lá. Inveja. Deixa com a gente que a gente resolve. Ai, que bagaceira. A Vivi também acertou a promoção aqui do prato do dia, ok? E ganhou um buquê de rosas. Queridas, uma salva de palmas, por favor. A Vivi acertou, foi feijoada o prato, lembra? Feijoada. E Vivi ganhou um buquê de rosas. Aliás, eu falei pra ela, Vivi, você tem algum jardim por aí? Ela falou, pô, tem um jardim, eu gosto muito de rosas. Pois bem. Aí eu falo o seguinte, pede ao vizinho mais próximo pra colher as rosas do seu jardim, enrolar bonitinho no papel de presente e dá pra você. Bate na porta. Alô, senhora Vivi, tudo bem? Você vai responder, oi, tudo bem? É a promoção da Vox FM que está te dando as rosas. Aí você vai perguntar, mas as rosas são minhas. Mas a promoção é nossa. Deixar bem claro isso aí, Vivi. Deixar bem claro. Bem claro, isso aí não tem discussão. Entendeu? Mas a rosa é do meu jardim. Não interessa, a rosa pode ser sua. Mas a promoção da Vox FM é nossa. Que legal. Eu tô tão orgulhoso com essas promoções que a rádio está crescendo de vento em popa, não é verdade? Beleza, o Gessé também ganhou aqui, né? O prato de Gessé, ganhou pescando. Como ele é motorista, a Vox FM vai dar ele de presente uma viagem só de ida para o Rio Grande do Sul, gente. E nós vamos colocar para ele um litro de óleo diesel e lá ele se vira. Cara, ele se vira, cara. O motorista sempre se vira, não é verdade? Um litro de óleo diesel pra ele correr até os confins do universo. Eu tô bem aí, cara. O importante, cara, é que a gente tá aqui pra dar presente pra você, tá bom? Beleza? Quem foi mais que ganhou aqui? Quem foi? Me lembra aí, Vivi, quem foi? Quem ganhou? Quem foi? Teve outra pessoa aqui, outra vítima que ganhou um prêmio aqui na roça dele. Quem foi? Quem foi? Quem foi? Quem foi? Ai, pipoca, quem foi? Quem foi? Tem uma pessoa que entra aqui, né? Eu chamo ela de incompetente. Com muito amor, é claro, né? Eu chamo ela de incompetente, com muito amor e carinho. Aquela que, pô, poxa, é amigo de Diego. Cadê Diego? Diego, qual é o nome dela, Diego? Fala aí. Desembucha, mas desembucha logo, cara. Eu não tenho muito tempo a perder, não. O negócio aqui é sério, mas a gente tá brincando aqui, né? Ou melhor, a gente brinca, mas o negócio é sério. Quem é? Qual é o nome dela? Hein, Diego? Ela vende pastel. É, nas horas vagas ela vende pastel lá. Qual é o nome dela, Diego? Poxa, Diego, fala aí. Ai, meu Deus do céu. Ai, fala aí, Diego. Tá com medo de apanhar, é?
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1: Ô, Vivi, lembra aí, Vivi. Quem é? Tu procure... Eu acho que essa música não é gosto, cara. Eu acho que não é, hein? Vai dar pepino, hein? Não está na harpa cristã, hein?
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1: Sai de mim, secreção. Sai de mim, secreção. Sai de mim. Oruan, ele deve ser índio, hein, cara? Nome bonito, Oruan. Olha que nome lindo. Oruan Oliveira. Eu queria ter o nome desse. Ah, eu queria. Queria ter o nome desse, cara. O nome do cara. Gente boa, tá entrando aqui. É novo. Tá na garantia do programa. É Oruan.

0: Oliveira, ele parece que, né? Poxa, cara, eu acho que ele é descendente de índio. Nome bonito, hein? Oruan, ó. Era o seu Valmir Júnior Oruan. Ah, eu ia botar pra pocar. Eu ia botar pra pocar nessa bagaça, meu irmão. Meu Deus do céu. Cara, eu falei com meu pai com tanto nome lindo que isso eu poderia colocar, cara, né? Alexandre, não, Alexandre tá meio sujo, né?
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0: Não que você seja, eu tô falando do Alexandre, né? Mas tá Alexandre. Tá, M não dá.
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0: Vai botar assim, botar um nome assim como, Christian de Leon. Olha que nome lindo. Com vocês, Christian de Leon. Menino, que potência, né? O nome também ajuda bastante. Já pensou que estivesse aqui? O Zé Tomás. Alô, gente, com vocês, Zé Tomás. Eu sou o Zezé, o Zezinho. E pior que todo José é chamado de Zé. E Zé é complicado, gente. Zé é complicado. Chegou no interior. Ô, Zé, rapaz, quem é Zé? Aqui tem todo mundo aqui é Zé, meu irmão. E aí? Não, no interior é assim. Interior nada contra, interior nada contra. Mas assim, é Zé Maria ou Toninho, né? Se for Antônio, vai chamar de Toninho e, consequentemente, né, pra economizar o tempo da conversa, vai ser Toninho. Ô, Tom, entendeu? É mais ou menos assim que a vida vai levando a gente. É, a gente vai levando assim. Rosilene, Rosilene, deixa eu ler direito, porque eu só estudei a quarta série. Ninguém é perfeito, por favor.
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0: Deixa eu ver aqui. A Rosilene Ferreira, olha aí. Bom dia, criança, bom dia. Bom dia, bom dia, bom dia, bom dia, bom dia. A cantora, minha amiga cantora, eu vou ver o que eu posso fazer por você, viu? Ana Kelman, cantora Ana Kelman, eu vou ver o que eu posso fazer aqui, tá bom? Vou ver se eu consigo burlar alguma coisa aqui pra poder, viu? Eu não sei se depois a produção ou o diretor da rádio vai me demitir, mas... Vai valer a pena, vai valer a pena. Eu acho que não. Eu acho que não, porque no dia que eu colocar aqui a produção, vem cá, tá na programação, eu vou dizer, poxa, eu não sabia, eu sou inocente. Ah, eu sou inocente, gente, eu não sabia. Eu só quis... É porque a Kelly, a cantora... Ana Kelma, ela simplesmente chorava demais. Soluçava. Gente, por favor. Então, eu tenho que fazer encenação pro diretor da rádio. Porque eu vou ter que furar a programação, né? Aí, o que acontece? Eu vou ter que botar a música. Aí eu. Meu diretor, tudo bem? Valmir, o diretor quer falar com você na sala dele. Vou chegar na sala do diretor. Valmir, você botou uma música, Valmir, que não está na programação. O que foi que houve com você? Mais uma vez você furou a programação, cara. O que foi que houve? E eu vou chegar e representar a cantora Kelma. Diretor. Diretor. A vida nos prega cada peça. Foi sem querer, doutor. Eu prometo, cara, que nunca mais. Eu nunca mais, diretor, vou colocar uma música que não seja na programação. Eu preciso do meu emprego, diretor. Eu tenho 5 filhos, cara. Peraí, mas você falou que só tinha um? É, mas é bom de botar mais um. Quem sabe se a emoção toca no seu coração? É porque 4 eu adotei. Diretor, por favor, não me demita. Eu não vou fazer mais isso. Aí eu pergunto a você, Kali. Ô, minha amiga cantora Ana Kelma. Vale a pena? Vale a pena. Deixa eu ver o perfil dela, ver se vale a pena. Vamos ver o perfil dela lá. Vou dar um pulinho no perfil da cantora lá, deixa eu ver. Calma, gente. Calma. Menina!

0: fazer o quê? Vou falar pra ele que eu errei. Ah, sei não, hein? Gente, tem tanta coisa pra fazer aqui, eu tô atrasadíssimo, gente. Deixa eu ver aqui, velho. O que eu posso fazer, cara? O que eu posso fazer? Cara, dá uma pena, sabe? Meu problema é o meu coração. O meu coração é doce feito mel, cara. Talvez você não consiga entender ou perceber o quanto eu sou tão humilde.
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0: Deus. Não, não vou parar. Não, eu não vou parar. Eu não vou. Eu não vou. Eu não vou parar porque o momento é de sentimento. Gente, cara. Quando chega esse momento, eu vejo, sabe, o final da tarde. Lembro-me quando eu tinha mais ou menos 18 anos e eu passava o tempo todo na rua. Não sei por quê. Mas eu passava o tempo todo na rua porque eu gostava das paisagens, das árvores. Quando o vento passava, sem pedir licença nas árvores, balançando, eu ficava debaixo do pé do cajueiro. Só esperando um caju cair, cara. Pegava o caju. Que delícia. Depois ficava vendo o pôr do sol. O sol ia esvaindo, indo embora atrás do monte. Ficava aquele vermelhão, sabe? Aquele tempo lindo, maravilhoso. E eu falei, meu Deus, tá na hora de ir pra casa, tá à noite. Chegava lá, meu pai perguntava, você tava onde, moleque? Oh, papai, eu tava passeando pela vida aí, né? Pegando caju, que, né? Isso é lugar de você fazer! Ai, meu Deus do céu! A minha vida sempre foi assim. Mas o importante é ser feliz, gente! Rosilene, bom dia, Rosi. Você tá bem, querida? Tudo tranquilo? Deixa eu ver. Kelly que? Poxa, é Ana Kelma, né? Deixa eu ver aqui. Deixa eu dar uma olhada aqui. Poxa, meu Deus do céu.

meus amores, que bom estar com vocês, essa manhã maravilhosa. Mas bom, antes de colocar aqui a Ana, que está aqui chorando. Isso não vale, eu não gosto de ver mulher chorar, não gosto. Eu, na verdade, não gosto de ver mulher chorar, cara. E ela tá aqui chorando, olha, pela foto, tá molhando até o computador, hein? Tá molhando até o computador, Ana. Assim não vale, assim você quebra meu coração. Pra mim o programa acabou, gente. Eu não tenho mais condições de emocionar. É mentira, cara. Bota pra descer esse negócio aí, bicho. Para com isso aí, ó, mano, velho. Para de drama. Para de drama que você é macho, hein.

0: Ela sempre gostou de cantar desde criança, né, gente? Eu fui lá no perfil dela, tem 1,20m, eu acho que ela continua sendo.
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0: Ela disse isso, que ela louva o Senhor desde criança. Eu fui no perfil dela, ela tem 1,20m, eu acho que ela continua sendo, hein? Ai, meu Deus do céu, meu pai. Ai, eu acertei, querida. Eu sou profeta.
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0: Eu vejo, cara, eu vi, porque o salto tinha mais ou menos 1,5m, entendeu?
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0: Eu vi todo o seu perfil e eu não sei, eu falo mesmo.
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0: Ah, 1,68m não quer dizer que seja 1,70m, meu amor. Eu tenho 1,80m, olha só, morena, poxa. Cara, por favor. Não, por favor, calma nessa hora. Não é querendo se exibir, não, mas tem que ser humilde, pô. 1,80m, cara. Pô, olha os cor de mel, cara. Pois é, mamãe, quando eu nasci, mamãe botou açúcar em mim, cara. É 1 metro. Não, perto não é. Ana. Perto não é, querida. Não vem. Não adianta tentar, sabe, procurar conversa, dizer que, daqui que você fala que urubu não é galinha, já virou canja, já tá na panela, meu amor. Não. Gente, você sabe qual é o problema? Aí eu fui lá no perfil e falou assim, eu sempre gostei.

0: Wanda, assim. Aí eu fui lá ver o perfil dela, né? Então, se ela gostava de louvar quando era criança, eu vi o perfil dela, tem 1,20 m. Aí ela tá dizendo que é 1,68 m. Ou seja, aí ela bota embaixo a quase 1,70 m, meu amor, não é. Não é. Não é. Aí a gente... Sorte sua que eu não vou entrar no processo. Não vou entrar no processo porque meu advogado hoje está de férias.
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0: Sorte sua.
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0: Ah, para com isso. Aliás, uma coisa que eu não gosto, gente. Eu gosto. A gente conversa sobre tudo aqui. Como eu estou aqui. Gente, uma coisa que eu não gosto, que eu acho injusto. Agora eu vou falar para todo mundo. Muda o BG que eu estou revoltado, gente. Estou revoltado. Muda o BG. Muda o BG. Bota um BG bem violento aí, bem violento, mas bem violento mesmo. Não, isso aí não é violento. Não, aí eu vou dormir, pô. Bota o viol... Bota aí. Uma coisa que eu não gosto, sabe o que é? É o seguinte. Minha esposa, ela é linda, né? Ela é linda. Mas aí o que acontece? Ela chegou pra mim e aí a gente começou, eu orei o Senhor, passei 3 anos sem namorar com ninguém, na seca. Tal. Esperando ela. Ela chegou, pronto, beleza, né? O encontro foi maravilhoso. Só que ela tem 1 metro. 1 metro e. 1 metro e. Oi, querida, tudo bem? Tudo bem, tudo bem? Não queria te incomodar. Você tem 1 metro e quanto mesmo? 1,60 m e 7? Tá. Tá bom, obrigado, hein? Não, nada não, fica tranquilo. Eu tô no ar? Não, tô no ar não, que nada. Valeu. Gente, aí o que acontece? Ela quer namorar comigo. Eu tinha 1,80 m, né? O que que aconteceu? O que é que aconteceu? O que foi que aconteceu? Aí Deus me deu ela. Aí eu, beleza, aí casamos e tal. Aí ela vem revelar pra mim, aí ele falou sobre amor e tudo mais. Observe vocês mulheres, viu? Aí é que eu fico o pé da vida. Aí aconteceu que. Valeu, Dudu Eduardo! Meu amor! Dudu Eduardo, meu amor, valeu, você é o cara demais! Aí eu casei com minha esposa chega pra mim e aí deitado na cama, conversando sobre os tempos, né? 27 anos casados. Aí eu falei assim. Não, você é alto por causa de 1 cm, né? Aí o que acontece? Ela falou assim, poxa, se te voltasse o passado, olha só a pergunta que eu fiz pra minha esposa, depois de 27 anos de casado. Se eu voltasse pro passado, você casaria comigo de novo? E ela falou assim, casaria sim, casaria. Casaria. Aí eu falei, poxa, obrigado. Aí ela falou assim. Aí ela falou pra mim, vem cá. Aí eu, mas se eu tivesse a mesma altura que você tivesse, 1,68 m, né? Você casaria comigo? Ela falou assim, tá maluco? Tá repreendido. Gente, eu fiquei sem chão, claro, tava deitado na cama. Eu fiquei tão chateado, mas tão chateado, falei, peraí só um minuto. Se voltasse ao passado, você casaria comigo? Casariam, mas se eu tivesse 1,68 m, a mesma altura que você tem, sem que eu precise me abaixar, né, pra poder beijar você, e nem que você fique assim, nas pontas dos pés pra me beijar, pô, seria interessante a gente ter a mesma altura, entendeu? Aí você fala pra mim que se eu tivesse a mesma altura de 1,68 m, você não casaria comigo. Poxa! Ah, fiquei tão chateado, tão chateado. Ah! Poxa, porque eu não gosto de homem pequeno, entendeu, amigo? Você tem 1,80 m, não. Então, essa qualidade que você tem de ser 1,80 m com o que você já tem, me conquistou. Não valeu a pena, não valeu a pena, não gostei, não gostei, não gostei. Aí ela falou assim, vem cá, mas se você voltasse ao passado, você casaria comigo? Aí eu, pra me vingar, desculpa aí, gente, eu sou cristão, a gente tem que perdoar 70 vezes 7, mas agora, só amanhã, tá bom?
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0: Aí eu falei pra ela, cara, se eu voltasse ao passado, sabendo que você não casaria comigo se eu tivesse a mesma altura que você, eu não casaria com você. Por quê? Como é que você fala uma coisa dessa da mesma forma que você falou comigo? Eu gosto de mulher alta. E por que você casou comigo? Pô, você me enganou, você tava com um arezo lá, você tava, você sabe que arezo só é salto alto, né? tava com salto alto, né? A calça tava tampando o salto. Você me enganou, cara. Entendeu? Aí depois ficou tudo certinho, os lábios com lábios e tal, com salto alto. Você botou um salto alto aí. Moral da história, moral da história. Depois que a gente casa, né? Que a gente tem aquele compromisso, vocês sabem muito bem. Aí eu falei, meu Deus, você é pequena. Ou você achou que eu fosse o quê? Poxa, gente, não dá. E vocês mulheres, tem que ver isso aí. Isso era de costume, de praxe. A menina tinha 1,60m, 1,62m, usava salto alto mesmo, botava mais 4, 5 centímetros para chegar até 1,70m. Isso aí não é mentira, não é verdade, entendeu? Aí o que acontece? Aí pegava uma calça boca de sino e escondia o salto. Aí andava, né? Andava e tudo mais. Aí passava um ano namorando, 7 meses, né? Vamos casar, vamos, casou e tal. O vestido de noiva tampava, era tudo. Depois que acaba tudo bonitinho, a gente vai pro nosso compromisso, a lua de mel, lógico, que o mundo... Já passaram por isso, né? Moral da história. Quando eu fui ver, ela foi lá pegar um copo d'água, quando voltou, falou assim, tem alguma coisa errada. Cerraram suas pernas... Tem uma coisa errada com você. Eu fico olhando pra ela. Tem uma coisa errada com você, não é possível. O que é que tá errado comigo? Eu sou eu. Não, você... Você tá... A sua cabeça tá batendo no meu ombro. O que tá acontecendo? Mas aí já foi. Casou, já foi. Não pode mais descasar. Sabe o que é a vida. Tem uma lei aí que fala, decreto divino, que não pode. Uma vez casado, sempre casado. Então, vamos embora, né? Live, vou dar alô pro pessoal aí, na moral, aí do Zap Zap! Vamos lá! 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
0: O prato do dia hoje é, atenção gente, arroz, queijo coalho, carne seca e cebola, ok? Ah, ninguém vai acertar, velho, ninguém vai acertar. O prato do dia é arroz, queijo coalho, carne seca e cebola. Que prato é esse, gente? Por favor, me fala. Me fala, porque eu quero almoçar meio-dia aí.

0: Valeu, meu amor.
1: Valeu, querido.
0: Tamo juntos aí, feliz.
2: Bom dia, bom
0: dia. Vai, meu amor, vai, vai.
2: Aham. Deus para o monte, grande é o meu povo, fez os céus e a terra.
0: Amém, coisa linda, maravilhosa. Deixa eu ver. Mais gente aqui. Tem Israel, bispo de Castro Alves. Bom dia, Israel, tudo de bom, Deus abençoe você de forma maravilhosa aí, viu? Carmelita, Domingos, alô, Domingão, forte abraço, Domingo. Vamos embora, meu povo. Gente, o prato do dia ninguém acertou. Leva carne seca. Não, meu Deus, cadê meus óculos, cara? Tá aqui. Leva arroz, queijo coalho, carne seca, cebola. Ok? Ninguém vai acertar, tá difícil. O prato do dia é arroz, queijo coalho, carne seca e cebola. E aí? Típico do Nordeste, cara. Tô valendo, tá valendo aí. 8h49, gente. Vamos embora. Pedi pra parar, parou. Joga pra cima, gente. Aproveita que hoje tô feliz, hein?
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1: Tô chegando, hein? Maravilha, bom dia, excelente dia pra vocês. Já estamos juntinhos aqui pela Vox FM 105.9, a Rádio do Bem, projeto missionário das Igrejas Assembleias de Deus na Bahia. Tô chegando te desejando aquele dia maravilhoso, produtivo, abençoado, dia de paz, de bênçãos e vitórias. Vamos ficar juntos até às 11, até lá você pode interagir conosco, mandando a sua mensagem no nosso WhatsApp, mandando aí o seu alô e também fazendo a sua indicação musical. Muito bom dia pra você que já tá no trabalho, tá ligadinho com a gente, você que tá viajando, nos dando uma carona. Deus abençoe, uma ótima viagem pra você e um ótimo dia também pra você que tá em casa, tá aí nas tarefas do lar, preparando aquele cafezinho maravilhoso, hein? Deus abençoe, um ótimo dia pra você também. Vamos seguir juntos, agradecendo a Deus por tudo, louvando, exaltando ao nome do Senhor Jesus, o único que é digno de todo louvor e toda adoração. E para nossa meditação hoje, Provérbios 3, verso 5, que diz: confie no Senhor de todo o seu coração e não se apoie no seu próprio entendimento. Essa é a palavra para você meditar nessa manhã. Vamos juntos, porque aqui tem glória toda hora.

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Muito obrigada, viu? Você que colabora, que contribui. Esse projeto que tem alcançado aí muitas vidas para Cristo. 9:18 e a gente vai seguindo por aqui. Chegando o som de Nengo Vieira e

0: pra você o som de Neide Martins e Sarah Evelyn, Não Se Frustrarão. Nosso Deus tem o controle de tudo. 9 horas agora, 28 minutinhos, 9h28, daqui a pouquinho a sua participação. Vamos trazer o clássico da Vox de hoje? Pois é, a canção antiga que marcou época. Hoje é com o grupo Life, Alpha e Ômega, canção do ano de 1988. Vamos relembrar, vamos fazer uma viagem direto ao túnel do tempo.
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0: Tá aí pra você o som da Sara Farias com a canção Transforma em Benção. 9 horas agora, 37 minutos, 9h37, vamos mandando aquele alô especial pra você. Aí do outro lado, nos fazendo companhia, quem tá nos ouvindo é a querida irmã Rosa, da Maria Preta, tá sempre ligada aqui na programação Vox.
1: Ô, Mônica, bom dia, bom
0: paz,
1: dia.
0: Paz, querida, bom dia. Dia.
1: Com muita saúde e paz.
0: Amém, manda um
1: alô aí
0: irmã.
1: Pra Jéssica, filha da saudosa vovó Rosa em Candeias, foi o irmão dela.
0: Deus abençoe.
1: Pra seu Dedé. Pra Baiaco, pra Manel do Táxi, pra irmã, ah, esqueci agora, pra todos de Aze, que eu esqueci o nome da que eu queria mandar, mas se possível for, toco ainda pra número 77.
0: Pronto, minha querida, indicação musical aí do Hino da Harpa Cristã anotado, viu? Daqui a pouquinho no nosso quadro, no Sempre da Harpa Cristã, nós vamos atender essa indicação, é o Hino Guarda o Contato. Um ótimo dia pra você que tá aí nas cidades circunvizinhas a Muritiba, no nosso Recôncavo Baiano, ligado conosco, Deus abençoe, um ótimo dia. Manda um abraço à querida Lio do Churrasquinho, tá aí em Conceição da Feira, sempre ligada com a gente. Quem tá nos ouvindo também em Conceição da Feira, querida Noélia, Deus abençoe vocês, viu? Ótimo dia, abraço pra Regina lá em Cruz das Almas, ligada na programação São Vox. Um abraço, viu, Regina? Deus continue te abençoando. Vai participando conosco, mandando a sua mensagem no WhatsApp, interagindo com a gente aqui nessa programação que é bênção pura. 9h39, chegando mais um super sucesso pra você. Música.

BR pra você, o som do Gerson Rufino. Quem vai me defender? Deus vai te defender. Tem o som do Gerson Rufino pra você aqui na programação Vox FM 105.9, a Rádio do Bem, 9h47 agora. 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Essa é a nossa Vox FM 105.9, a rádio do bem. 9h48, chega no som de Caroline Paes. Nada impossível.

0: 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Tá na hora do nosso intervalo, vou dar uma pausa bem rápida aqui. Daqui a pouquinho a gente volta trazendo as participações e a sua indicação musical.
1: Hora certa.
0: Vox FM 9:56.
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Estamos de volta aqui pela nossa Vox FM 105.9, a Rádio do Bem. 10 horas agora, 4 minutos. Excelente dia para você. Obrigada pela companhia, pela audiência. Vamos juntos com mais um super sucesso. Chegando o som da Elinha Oliveira, Salmos 91. Muito bom dia para você.

0: Tá aí pra você o som de Elian Oliveira, Salmos 91. Foi indicação musical, viu? Agora são 10 horas e 9 minutinhos. Vamos com participações.
1: Bom dia!
0: Vamos lá, desejar um ótimo dia pra você que tá aí do outro lado, sempre ligadinho com a gente, sempre participando dessa programação que é bênção pura.
2: Paz do Senhor, Mônica Costa. Eita, glória.
0: Paz, querida.
2: Saudade, nunca mais mandei um alô.
0: Saudades, olha aí.
2: Povo da Boa Vista de Belém.
0: Sim.
2: Pra Nieta, pra todos que estão na escuta, José Custódio ali no Capeiro Sul. Viu, pessoal do Capeiro Sul aí que eu ainda não conheço, mas que eu vou conhecer em nome de Jesus. Povo de Belém, do Alecrim.
0: Eita,
2: da
0: glória.
2: Murutuba. Eu mando um alô aí pra todos. Tô escutando, não tô mandando um áudio, mas eu tô escutando aqui ligadinha, viu?
0: Obrigada, minha querida.
2: Eita, glória, que Deus abençoe o nosso dia. Vamos adorar aí. Em nome de Jesus, eu quero adorar. O louvor que eu peço é deixa eu adorar.
0: Pronto, vou tocar daqui a pouquinho. Deus abençoe a queridíssima Luzia da Boa Vista Cachoeira. Tava sumida, né, Luzia? Que bom que você tá aí sempre ligadinha conosco, sempre participando aqui da programação Vox. Você é bênção, minha querida. Deixa eu mandar saudação de paz à querida irmã Cida em Castro Alves. Também tá sempre ligada, né, Cida? E nas costuras, mas ouvindo a gente. Ela pediu também a canção do Gercinho, né? Deixa eu adorar. Vou tocar já já também. Deus abençoe Cida em Castro Alves. Bom dia de paz à dona Maria Helena em Muriti. Ligadinha conosco. Ótimo dia, minha querida. Deus abençoe.
3: Bom dia, Mônica. Quem tá falando aqui
0: bom
3: é
0: Dedéu. Bom dia,
3: Dedéu. Santa das Almas. Tá programando aí pra qualquer mandar um bom dia pra Jusson, do Hotel Mensola Eventos. Dona Ana Kézia, Ana Helene, Maria da Paz na Aldeia. Dona Aide no Hotel Mais Duas Palmeiras. E o casal Dona Lia e seu Mil aqui na Travessa Fonseca Silva Ramos. E todos que estão sintonizados na 105.9 Rádio Bem, pra não esquecer de ninguém.
0: Deus abençoe o Dedéu aí na Suzana, em Cruz das Almas.
4: Paz do Senhor, nossa mamãe.
0: Paz, meu irmão, bom dia.
4: Bênção,
0: bom
4: muita
0: dia.
4: Paz para todos, irmão. Quero mandar um alô aí para nossa irmã Gracinha da Rua da Mata.
0: Sim.
4: Ela, Lia, todos aí da Rua da Mata, em nome de Cristo. Quero mandar um alô para nossa irmã Maria da CRB, para toda a sua família e também para todos os irmãos da linha aí. Que Deus abençoe a todos, que Jesus continue abençoando todos, em nome de Jesus.
0: Amém, Deus abençoe Fernando em Cruz das Almas.
5: Mônica, paz do
0: Senhor.
5: Oi,
0: querida.

0: Aqui é a missionária Tacilda. Pois completa mais um ano de vida, né?
1: Que bênção, minha querida!
0: Mano, alô hoje para o meu casal de pastores.
1: Ela tá ouvindo a gente no nome casal 12.
0: Casal de missionários ali no Paraguai. Missionária Margarida. E todo o grupo de mulheres ali da igreja. Né? Meus filhos, minha família. E manda um alô e peço um louvor para mim nesta manhã. Estou fazendo aniversário, mais um ano de vitória, de conquista.
1: Amém. Glória a
0: Deus.
1: Peço
0: um louvor. Aleluia. Sou um dos 10. E ofereço também para você, minha missionária.
1: Olha aí os parabéns hoje para Tacilda, Tacilda de Muritiba. Deus abençoe, minha querida, que as bênçãos do Senhor sejam sempre sobre a tua vida. Te desejo paz, saúde, muitas alegrias, viu? Um abraço para você, parabéns. É a Tacilda em Muritiba, hoje completando idade nova. Daqui a pouquinho eu toco aí sua indicação musical. Deixa eu mandar alôzão aqui também pra turma que tá ouvindo a gente em Baixa Alegre, Santanópolis. É o Denilson. Denilson também está sempre ligado. Tá mandando aqui um alô para Grilo, Irmão Galego Pedreiro, Gordo de Raquel e Nino, né? Deus abençoe. Um ótimo dia pra vocês aí ouvindo a gente em Santanópolis. E ele pediu aqui a canção Surdo e Mudo com Alisson Santos. Eu vou tocar daqui a pouquinho também.
2: Bom dia, Mônica. Paz do
1: Senhor
2: Jesus,
1: minha querida.
2: Minha amiga. Deus abençoe a cada um de vocês, em
1: Amém.
2: Nome de Jesus.
1: Amém. Você também, querida.
2: Abençoe também a família Salles.
1: Amém.
2: Santa Glória. Minhas irmãs na Santa Teresa. Teresa lá na Paz, meu irmão em São Gonçalo. Glória a Deus. Ô, Mônica, eu peço para você colocar para mim aquele louvor bonito. Filho da Fé. Para dedicar toda a minha família, vocês da rádio e os ouvintes de de Azei. Amém, minha amiga. Deus abençoe vocês.
1: Amém, querida. Deus te abençoe. Maria Salles também tá ligada.
3: Oi, Mônica, paz do Senhor Jesus.
1: Paz, minha irmã.
3: Tudo bem com você?
1: Tudo bem, graças a Deus.
3: Aqui é Dinélia da Lions Clube.
1: Oi, Dinélia.
3: Olha só, manda um alô para todos os membros da PIB aqui em Muritiba.
1: Sim.
3: Manda um alô também para Maria, minha colega de trabalho. Tá aqui comigo te ouvindo, viu? Vox no ar é bênção no lar. 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
1: Deus abençoe. Dinélia, em Muritiba, também a querida. Acho que é Maria, né, que tá aí junto com ela ouvindo a gente. Deus abençoe. Um ótimo dia para vocês. Bom trabalho. Abraços aos queridos aí da PIB de Muritiba também. Sempre na sintonia da nossa programação. Binho do Táxi tá em Feira de Santana, tá nos dando uma carona. Mandou a foto aqui do painel do rádio dele, sintonizada na 105.9. Deus abençoe, Binho. Um bom dia de paz para você. Bom trabalho. Obrigada pela carona, pela audiência. Coisa boa ter a companhia de vocês. Carmen tá em Simões Filho. Pediu a canção Salmo 91. Atendemos aqui a indicação da Carmen. Ela deixa a saudação de paz para todos os ouvintes da Vox. Um abraço a você, Carmen. A turma aí em Simões Filho, sintonizada com a gente. Que coisa boa, né? Quem
4: Bom
1: mais
4: dia.
1: Aqui ouvindo a gente?
4: Não,
1: Bom dia, meu irmão.
4: Senhor.
1: Paz.
4: Aqui é o Diaco Manoel de Xabirão. Mandando uma paz para o dirigente Fini Santos.
1: Sim.
4: A esposa Bruna. E o filho de Isaac. E todos os irmãos de Quixabeirão, mandando paz para todos os irmãos de Quixabeirão. Um forte abraço, manda um salve para todos os meus irmãos de Quixabeirão. E um abraço para minha esposa Maris, que Deus abençoe.
1: Amém, meu irmão. Deus continue te abençoando. Manuel em Quixabeira. Um abraço ao pessoal de Quixabeira 1, Quixabeira 2. Deus abençoe vocês, viu? Obrigada pela audiência. Cássia tem Cabaceira, está ouvindo a gente?
5: Bom dia, paz do Senhor.
1: Bom dia, querida. Paz.
5: Gostaria de pedir um louvor. É, Ungidas, de Rose Nascimento, que foi tema da nossa festividade. Congresso de Senhoras.
1: Olha aí que bênção, que maravilha. Deus abençoe Cássia em Cabaceiras do Paraguaçu. Daqui a pouquinho a gente traz aí essa indicação musical dela, né? Canção da Rose Nascimento, Ungidas. Já, já eu toco. Agora 10 horas e 16 minutinhos. Chegando o som de Jessy. Deixa eu adorar.

0: tá aí pra você o som da Rose Nascimento com a canção Gidas. Olha aí, sucesso pra você aqui na programação Vox FM 105.9, a Rádio do Bem. Como é que você tá? Tá tranquilo? Tá feliz? Espero que sim, viu? Deus abençoe seu dia, que hoje seja um dia assim maravilhoso pra você, um dia de paz, um dia de bênçãos e vitórias. E a gente já deixa aquele abraço especial pra você que tá nos ouvindo em casa, você que tá viajando, nos dando uma carona, a você que tá no trabalho, mas sempre ligado aí. Deus abençoe seu dia, viu? Obrigada pela sua participação, pela sua audiência. Você pode interagir com a gente mandando aí a sua mensagem, tá bom? Aí a gente coloca no ar a sua participação e toca aí também a sua indicação musical. 10 horas agora, mais 27 minutos, 10h27. Sempre nesse horário, nós trazemos para você o nosso quadro Dicas de Saúde. E tá na hora, viu?
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0: Vamos lá então, hoje eu vou falar para você sobre a alimentação saudável. O que é, os benefícios, né? E algumas dicas aí para você melhorar a sua alimentação. Olha, a alimentação saudável é uma dieta que oferece todos os nutrientes essenciais para o organismo, promovendo benefícios para a saúde, como melhorar a qualidade de vida, diminuir o risco de doenças crônicas e equilibrar o sistema imunológico. Algumas dicas para manter aí uma alimentação saudável incluem comer pelo menos 5 porções de frutas e vegetais diariamente, diminuir o consumo de sal, açúcar e gordura e evitar o consumo de alimentos ultraprocessados. É aconselhado também que você procure um nutricionista para fazer uma avaliação completa, elaborar um plano de alimentação ideal para você, conforme sua idade, seu estilo de vida e seu histórico de saúde, tá bom? Mas eu vou te dar algumas dicas para você melhorar aí a sua alimentação no seu dia a dia. Lembrando que os principais benefícios da alimentação saudável são diminuir aí o risco de doenças crônicas, né, por fornecer alimentos ricos em vitaminas e minerais e proteínas e fibras como frutas, legumes e leguminosas. A alimentação saudável ajuda a diminuir o risco de doenças crônicas como obesidade, diabetes, câncer, infarto, por exemplo, né? A alimentação saudável ajuda a regular a pressão alta, os níveis de colesterol e glicose no sangue, promove saciedade, ajuda também a regular aí o funcionamento do intestino, melhora a sua qualidade de vida, né? A alimentação saudável, consequentemente, vai melhorar a sua qualidade de vida, porque vai fornecer para você nutrientes necessários para o bom funcionamento do seu organismo, né? Uma alimentação saudável, ela promove disposição física e mental para realizar as atividades do dia a dia, né? E é importante também que você pratique aí atividades físicas, viu? Pois é, atividade física aí também é um super aliado junto com a alimentação saudável aí para você melhorar sua qualidade de vida. A alimentação saudável oferece vitaminas, minerais, gorduras e proteínas e nutrientes que são importantes para a formação, manutenção das células do sistema imune. E a alimentação saudável, ela atua no equilíbrio do sistema imunológico, ajuda a combater bactérias, vírus e fungos. Ajuda também na perda ou na manutenção do peso. Mantém a saúde dos ossos e dos dentes, né? Ajudando aí a retardar a osteoporose relacionada com o envelhecimento, porque a alimentação saudável e variada oferece boas quantidades diárias de cálcio e vitamina D. Previne o envelhecimento precoce porque uma alimentação saudável e balanceada, rica em vitaminas, antioxidantes, ajudam a combater o excesso de radicais livres no organismo, prevenindo envelhecimento precoce, surgimento de rugas e linhas de expressão. Uma alimentação saudável mantém a saúde do cérebro, oferece vitaminas do complexo B, ômega 3, ômega 6, proteínas, carboidratos, né? Então tudo isso aí ajuda a manter a saúde do cérebro também. Evita deficiência de nutrientes, né? Se você está se alimentando direitinho, vai estar tudo equilibrado. Então vai te ajudar também na qualidade do sono. Se você tem uma alimentação saudável, nessa alimentação contém cereais integrais, frutas, leguminosas, gorduras saudáveis, isso também, consequentemente, vai melhorar a qualidade do seu sono. E a alimentação infantil saudável promove o crescimento adequado, você sabia? Pois é, fornece nutrientes essenciais ao desenvolvimento dos ossos, dos músculos e órgãos. Então, a alimentação saudável também oferece ferro, zinco, ômega 3, nutrientes importantíssimos para o desenvolvimento e manutenção das funções cognitivas. Então, criança precisa também, principalmente, se alimentar bem, né, com alimentação saudável. E tem aqui algumas dicas, né, para você ter uma alimentação saudável. Beber pelo menos 2 litros de água por dia, comer pelo menos 400 gramas ou 5 porções de frutas e vegetais por dia, priorizar os cereais integrais, como arroz integral, macarrão integral, pão integral, aveia, reduzir o consumo de sal, use mais temperos naturais, como alho, cebola, manjericão, salsa. Limite o consumo de açúcar e gorduras no dia a dia. Evite o consumo de carnes processadas como salsicha, linguiça, presunto, bacon, peito de peru e salame. E além disso, é importante evitar o consumo de alimentos ultraprocessados, viu? Macarrão instantâneo, cereais matinais, molhos prontos, refrigerante, biscoitos. Evita aí esses tipos de alimentos, viu? Para você também ter uma boa qualidade de vida. Então, as dicas de hoje foi falando sobre alimentação saudável, os benefícios, e ainda te demos algumas dicas para você dar uma melhorada aí, viu? Nosso quadro acontece sempre no mesmo horário aqui na programação Vox e vai estar de volta amanhã às 10h30.
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0: 10h33.

0: Está aí para você o som de Wagner Santos, sou um dos 10. 10 horas agora, 43 minutinhos, 10h43. Vamos para o nosso hino da Harpa Cristã de hoje, com indicação musical. Hoje é o hino 77, Guarda o Contato.
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10 horas agora, 51 minutinhos, 10h51, até as 11 nós estamos juntos. Agora chegando o som de Marcelo Nascimento, Deus

0: sair pra você o som de Marcelo Nascimento, Deus Fala Comigo. Eu não vou sair. Linda canção, né? Pra finalizar aqui a minha participação por hoje. Mandar alusão pra querida Maísa. A Maísa tá ligadinha na programação Vox, mandando alô pra toda a família dela e toda a equipe do Duque de Caxias. Todo mundo ligadinho, né, minha irmã? Deus abençoe. Maísa aí em Muritiba, o pessoal no trabalho, na sintonia Vox. Muito obrigada pela companhia, pela audiência, pela participação. Amanhã às 9 da manhã a gente se encontra novamente, se Deus assim permitir, tá bom? Continua ligado, sintonizado na programação Vox, que é bênção pura.
1: Hora certa.
0: Vox FM 10h56.
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2: Bom dia, Salvador, bom dia, Bahia, bom dia, Brasil, bom dia, capital soteropolitana, bom dia você daí, bom dia eu daqui, é nós juntos e misturados até depois do fim no programa da nossa querida Rádio Vox, a Rádio do Bem, essa programação que vem logo após o CEADEB e você, que é dirigido aqui para nossa querida irmã Mônica Costa, que já está também aqui fazendo abrilhantar esta programação, ela que é a Rosa do Jardim de Jeziel. Deus abençoe a sua vida, Deus abençoe você. Bom dia, Mônica.
3: Bom dia, Pastor Márcio Braga, paz do Senhor para o Senhor e para todos os ouvintes que estão acompanhando a nossa programação. A partir de agora está no ar o programa O Pastor Responde. Você pode participar, viu? Pode interagir conosco, fazer a sua pergunta para o Pastor Márcio Braga no 71991-6-1059. Você que ainda não tem o nosso número, anota aí, 71991-6-1059, para você participar do programa O Pastor Responde, que é um programa líder em audiência, que você aprende muito da palavra de Deus. Então fica ligado aí e participa conosco.
2: Muito bem, muito bem. Estamos aqui, queremos mandar um abraço para os nossos irmãos da linda cidade de Jacobina, onde está aí a Jaraguá FM, e que tem como diretor o pastor Jairo Ribeiro, grande homem de Deus. Um abraço ao pastor Ademilson, ele que hoje é o pastor presidente aí de Jacobina, e o pastor Cláudio Miro Pereira, que hoje está na cidade de Candeias. Deus abençoe a essas lindas cidades, a igreja aí, a cidade de Muritiba e todos os irmãos dos interiores. Manda um abraço aí ao pessoal da zona rural de Amargosa, que outro dia nos disse que nos acompanhava. Também o povo aí de Cruz das Almas. Deus abençoe o sul, o leste, norte, oeste da nossa Bahia. Manda um abraço aqui para a nossa capital, na nossa nobre cidade de Salvador, aos jovens do nosso querido Madsal e aos nossos adolescentes da grande, grande massa de gente mesmo, né? Do DEPAD. Deus abençoe a todos vocês aqui da Rua Lime Silva, a sede da nossa Assembleia de Deus da Liberdade, os irmãos da Paralela. E agradecendo a Deus pelo âncora dessa programação, nosso líder maior, o careca mais top da nossa convenção, ele mesmo, o pastor Valdomiro Pereira, ele que é responsável por essa linda igreja que está aqui em Salvador e em todos os 417 municípios da nossa querida Bahia. Isso mesmo, Deus abençoe o nosso presidente, Deus abençoe a nossa mesa diretora, Deus abençoe todos aqueles que estão conosco, engajados nesta linda obra. Eu mando um abraço para o povo aqui da Linha Verde, onde está ali a Assembleia de Deus, na linda cidade ali do distrito, né, de Arebepe. Isso mesmo, Arebepe está dentro do município de Camaçari. Não é uma cidade dentro do sentido de ser independente, não é emancipada, então estamos ali pastoreando a Igreja Assembleia de Deus, a comando do nosso presidente, da nossa convenção, e mandamos um abraço para todos vocês, tá bom? A todos que nos acompanham pelas nossas redes sociais, hoje estamos aqui através do TikTok, e você que está nos acompanhando agora aí pela 105.9, você pode e deve, certo, nos acompanhar, mandar mensagens. Eu geralmente, quando mando você mandar uma mensagem pelo Zap, eu falo assim: 71 99 16 1059. Isso mesmo, 71 99 16 1059. Mas para que você veja que a ordem dos fatores não muda o resultado, vamos ouvir aqui o nosso número de Zap pela nossa irmã Mônica Costa.
3: Pois é, os nossos ouvintes podem interagir pelo 71 99 16 1059, 71 99 16 1059.
2: É o mesmo número, isso, só que dito de forma diferente, amor. Muito bem, e hoje

0: temos um texto bíblico aqui para a sua edificação e elevo espiritual, que está em Neemias, capítulo de número 4, e o versículo de número 9, que diz assim: porém nós oramos ao nosso Deus e colocamos uma guarda contra eles de dia e de noite por causa deles. Porém, nós oramos ao nosso Deus e colocamos uma guarda por causa deles. Meus queridos irmãos, essa mensagem é uma mensagem de alerta. Essa mensagem é uma mensagem de vigilância. Você sabe o que é vigiar? Vigiar é estar em alerta. Vigiar é estar em estado de atenção. Vigiar é estar prudente. Vigiar é estar acordado. Vigiar é estar despertado. Vigiar é olhar para todos os lados. Vigiar é não se descuidar. E de tudo que for necessário, é importante que você vigie. Jesus, ele deixou claro para nós, em Mateus 26, versículo 41, que devemos vigiar para não cair. E aí ele explica de que tipo de queda seria: em tentação. É importante que se diga que pôr em guarda é pôr em vigilância, né? Pôr em guarda é ligar o alarme, né? Não tem um alarme contra assalto, um alarme contra roubos, um alarme que mostra ali um sensor de presença, alguém que entra no raio de ação que não deveria da sua casa e aí dispara um alarme, dispara uma luz, dispara uma sirene. Para quê? Para que você não seja pego desprevenido. O diabo, que é apresentado na Bíblia como ladrão, ele vem para matar, ele vem para roubar, ele vem para destruir. E quando você está vigiando, eu tenho o costume de dizer que nós não podemos dar sorte ao azar. E tem uma frase muito interessante que diz o seguinte: quando a caça está preparada, o predador não leva. Isso é forte. Quando a caça está preparada, o predador não leva. Porque o predador, o ladrão, o assaltante, o mal, ele tenta pegar você no ponto cego. Ele tenta pegar você naquele momento que você está com a chamada baixa guarda. Você está distraído. E quando você está ligado, antenado, quando você está com a sua percepção ativa, o predador, meu amigo, volta com fome. O predador, na verdade, ele vira caça. Por quê? Porque você está vigiando. O que é que acontece aqui nessa mensagem? É uma mensagem de despertamento, uma mensagem de prudência. E eu quero que você se coloque aqui como Neemias. Neemias aqui é um tipo de pastor. Neemias aqui é colocado como um tipo de pai de família. Neemias aqui é colocado como um dono de empresa. Se coloque como Neemias aqui. Para a sua vida profissional, para a sua vida material, para a sua vida conjugal, para a sua vida ministerial, para a sua vida espiritual. Seja aqui um Neemias. Seja você aqui alguém que vai levantar a guarda, que vai pôr a guarda, que vai manter o alerta ligado, que vai pôr um sistema de alarme para que o ladrão, o inimigo, o fofoqueiro, o caluniador, aquele ou aquela que porventura esteja já pensando em fazer o mal a você, ele não venha conseguir achar essa brecha. Então, vamos observar primeiramente aqui os porquês, tá? Olha o que é que o texto diz. E sucedeu que, ouvindo Sabalate, que edificávamos o muro. Ouvindo Sabalate, que edificávamos o muro. Primeira coisa que você tem que entender é que os inimigos estão com as antenas ligadas acerca do que você está fazendo. Os inimigos estão com as antenas ligadas acerca do que você está fazendo. Eles não foram até o muro, eles ouviram acerca do muro. Eles não precisaram se aproximar do que Neemias estava fazendo, mas eles souberam do que Neemias estava fazendo. Você precisa deixar de ser inocente. Você precisa de deixar de ser, usar uma linguagem bem popular, bobo, usar uma linguagem mais popular ainda, besta, de achar que quem é seu inimigo vai ficar sentado, batendo parabéns para você, porque os seus muros estão sendo construídos, porque a sua prosperidade está alcançando soluções. Você precisa aumentar, em nome de Jesus, os seus muros. Nem todo mundo fica satisfeito com o sucesso do próximo. É muito fácil você ter quem chore com você, mas é bem difícil você ter quem se alegre. Por quê? Porque geralmente as pessoas que porventura estão se alegrando diante de pessoas que estão chorando, ou de pessoas que estão fazendo até muita coisa, mas não estão tendo tanto resultado. De repente chega você com os muros sendo construídos. De repente chega você, um ano de igreja, já casou. A gente tem aquela filha de Jesus lá, 10 anos, ainda está no óleo. Pastor, isso acontece? Meu Jesus do céu. De repente chega você de outra igreja, de outra cidade, e já chega trabalhando, desejoso a fazer as coisas. E aí o pastor, ou o dono da empresa, ou o patrão, bota você em um cargo especial, bota você em um cargo, você acha que quem está mais antigo ali vai encarar isso com naturalidade? Só para você entender, na Bíblia diz, em Daniel capítulo 6, que os governadores da época, os sapratas, os prefeitos, os capitões, eles se indignaram com a ideia de Daniel ter vindo dos deportados de Judá e ocupar o cargo que estava ocupando. Pior, Daniel ia agora ser promovido para mandar neles. Você já pensou? Alguém vem de fora para mandar nos de dentro? Ah, mas isso é normal, é meritocracia. Ok, eu concordo, mas não é porque alguém sabe que você está chegando a esse patamar por mérito que ele vai ficar feliz com isso. Tá? Esqueça isso, viu, Bill? Isso só acontece com quem tem um coração puro, com quem tem um espírito reto e quem tem uma mentalidade aberta. Fora isso, nós estamos rodeados de Sabalates, de Tobias e de Jessé. Pastor Márcio, mas eu não contei a ninguém. Não, mas não precisa contar a ninguém, não. É só alguém ver o resultado. Veja que o texto bíblico diz que os muros estavam sendo edificados. Tem como esconder a edificação de um muro? Não tem. Tem como esconder que você comprou uma camisa diferente? Tem como esconder que você passou a se vestir melhor? Tem como esconder que você está com um semblante mais feliz? Tem como esconder que você casou? Tem como esconder que você agora saiu da casa de aluguel e está na casa própria? Tem como esconder que você trocou uma bis por uma moto grande, uma 160, 220, sei lá, que eu não sei dessas marcas de moto? Mas tem como esconder que você comprou agora uma picape? Há um texto na Bíblia que diz que uma lâmpada acesa não vai para debaixo da cama. A lâmpada acesa ela vai para um lugar onde vai ser destacada e vai trazer luz para todos. Ou seja, todos vão ser alcançados com o resultado daquela lâmpada. Então, às vezes você diz assim, mas como? Às vezes você diz, mas o que foi que eu fiz? Não, você não fez nada de errado, não. Se você pensa que as pessoas passam a ficar com raiva da gente porque você fez alguma coisa de errado, você está enganado. Aponte para mim o que foi que Jesus fez de errado. Pelo contrário, ele só fez o bem. O apóstolo Pedro disse que ele foi ungido e saiu fazendo o bem e curando os oprimidos do diabo porque Deus era com ele. Mas mataram ele. Mataram. Veja que no capítulo 11 de João, os sacerdotes e o sumo sacerdote fizeram a seguinte pergunta: o que faremos com este homem? Ele faz muito milagre. Quer dizer, ele estava incomodado com milagre, gente. Ele estava incomodado com o bem-estar do povo, porque tem gente que quer o povo na miséria, ainda que não diga isso. Tem gente que quer o povo ali preso em uma situação, ainda que a narrativa seja outra. E o povo lá estava sendo curado. Curado. E esse, o que é que nós vamos fazer? Esse homem faz milagre demais. Aí teve um que diz assim, João capítulo 11. Daqui a pouco Roma vai vir e vai nos tirar daqui. Ou seja, irmão, tem gente que não quer perder de jeito nenhum lugar. Quer estar ali, ó, mordendo até acabar o pedaço do osso. Então, o que é que Neemias fez? Neemias colocou guardas. Por quê? Porque os inimigos souberam. Souberam que os muros estavam sendo edificados. Souberam que os muros estavam sendo erguidos. Detalhe, quando Neemias pegou os muros, ninguém queria conta com os muros. Quando Neemias pegou os muros, estava tudo arrebentado, tudo acabado. Mas aí é que está o segredo. Enquanto a criança não nasce e cresce, ninguém é pai. Mas é só a criança começar a dar resultado. Não, porque eu ajudei ele, porque eu ajudei ela. Não, porque o pastor Márcio está na rádio, porque a irmã Mônica está na rádio, porque o irmão Valmir está na rádio, porque esse aqui está na rádio, porque eu ajudei. Gente, será que tudo é sorte? Não tem mérito? Né? Eu acho até importante a gente dizer, nunca foi sorte, sempre foi Deus. Mas Deus reconhece trabalho, Deus reconhece mérito, Deus reconhece atitudes, Deus reconhece ações. Só que assim, enquanto Deus está reconhecendo para validar, Sabalate está reconhecendo para ficar com raiva. Veja o que, é que o texto diz. E ouvindo Sabalate que edificávamos o muro, encheu-se de ira. E indignou-se muito e escarneceu dos judeus. Rapaz, é um absurdo a gente aqui observar que isso aqui acontece. A pessoa ficar com raiva porque eu estou fazendo algo certo. Ficar com raiva porque eu estou conseguindo ir à frente com algo que Deus colocou nas minhas mãos. E o pior não é nada. É uma indignação, é uma ira, é uma raiva que faz a pessoa externar com palavras, com verbalizações negativas, porque o texto diz, escarneceu dos judeus. Né? E aí eu preciso dizer para você, não se engane, a raiva de Sabalate, ou de todos aqueles que agem como Sabalate, não é só contra o líder, não. É contra o líder e contra todos aqueles que fazem o que aquele líder faz. Ou segue as orientações que aquele líder dá. Ou procura aprender com aquilo que aquele líder ensina. Jesus Cristo disse o seguinte assim um dia. Se perseguiram pai de família, com certeza vão perseguir os seus domésticos. Ou seja, se a Cristo, que era Cristo, perseguiram, quem és tu? Quem sou eu, na linguagem popular, na fila do pão ou na ladeira de acúpio de brotas? Então eles estavam com raiva, com ira. Olha, eu quero dizer para você, ponha guardas, vigie. Porque do nada pode surgir gente com raiva, do nada pode surgir gente indignada. Eu lembro-me de uma fábula que conta que a serpente estava querendo engolir um vagalume. E por muito tempo essa serpente atrás desse vagalume, e conta-se a história que um dia o vagalume parou e disse assim, dona serpente, pelo amor de Jesus Cristo, me responda o seguinte, por que a senhora quer me devorar? Eu não faço parte da sua cadeia alimentar, eu não vou encher sua barriga, nunca te fiz nada, eu nunca lhe dei nenhum bom dia. Eu vivo aqui brilhando, subindo e descendo, aí disse que a serpente, por isso mesmo que a sua luz me incomoda. Rapaz, é complicado demais. Você sabe que tem gente que se incomoda porque eu sou casado com minha esposa? Uma vez um pastor disse assim para mim, quando ele viu Madalena, ele, pô, negão, você deu sorte. Eu disse, tem sorte por quê, pastor? Não, porque sua esposa, você quer que tem minha esposa? Quem deu sorte foi ela, pastor. Eu sou fiel, pago as contas, sou marido de uma só mulher. Quer dizer, ele olhou para a minha cor. Outro dia uma pessoa disse assim para mim, eu não sei porque todo preto gosta de casar com loura. Eu olhei assim, eu quase dou uma pancada daquelas com vontade, mas aí eu estava no almoço, né? Eu digo, não, minha irmã, minha esposa, ela não era loura, não. E outro, o cabelo dela não era assim, não. Ela resolveu ficar loura, resolveu alisar, mas o meu cabelo de minha esposa era black. Ah, tá. Aí o esposo da irmã disse, que é isso, fulano? Não, pastor, não fique ninguém pra essa mulher, não, não sei o quê. Mas é isso. As pessoas não conseguem guardar pra si. Ah, rapaz, a pessoa não percebe. A pessoa não percebe que está destilando um veneno que está nele ou que está nela. E aí você, meu irmão, tem que botar guarda. É? Eu botei logo a guarda. Porque se eu não vigio na hora de almoço, eu dou uma pancada, acaba o clima do almoço. É? E ainda sou mal visto. Não, porque o pastor tinha que ter vigiado. Então nós precisamos ter cuidado. Tá? Aí você diz, puxa, pois é, rapaz, pois é, um casamento de um negro, tá certo? O casamento de um negro com uma mulher clara traz indignação. Meu Deus do céu, acredite, a sua mudança da casa de aluguel para uma casa própria pode trazer indignação. A sua saída da baixada para um condomínio pode trazer indignação. Você parar de pegar a lotação e ter o seu carro, vai trazer... Rapaz, eu parei meu carro outro dia dentro de uma igreja, na sede de uma igreja. Não vou nem dizer aqui para não... o pessoal não tentar puxar nas câmeras e descobrir quem foi. Acredite, meu carro estava numa vaga reservada. Quando eu cheguei, o irmão que foi comigo dirigindo disse, pô, pastor, para aqui. Fizeram uma cruz na porta do meu carro. Chegaram assim, irmã Mônica, e meteram assim um prego, alguma coisa. Fizeram um símbolo, assim, tipo quase uma cruz. Eu disse, valei-me, Jesus Cristo. Aí você poderia dizer assim, não, mas foi fora da igreja. Não, foi no pátio da igreja. E aí tem um detalhe, não é porque foi na igreja. E não é que é a igreja. É porque tem gente, irmão, ruim em todo lugar. Então levante a guarda. Levante a guarda, porque senão você peca, senão você murmura, senão você reclama. Cuidado. Sabalate não está feliz com os resultados da sua vida. Muito bem, 11 horas e 30 minutos. Vamos levantar a guarda aqui do intervalo. A gente sai aqui por 5 minutinhos e voltamos já com essa mensagem. Um abraço.
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2: Maravilha, maravilha. Bom dia, Salvador. Bom dia, Bahia. Bom dia, Brasil. Bom dia, capital soteropolitana. Estamos de volta no programa que cresce, cresce, cresce, cresce. Nas rádios net, este é o programa O Pastor Responde. É o programa que vai ao ar de segunda a sexta e que tem reprises aos sábados e domingos e feriados. Das 11 às 11h55, estamos aqui. Hoje, estamos com a sonoplastia da Rosa do Jardim de Jeziel, a nossa irmã Mônica Costa. Ô Mônica, você já percebeu alguém com raiva de você porque você estava edificando os muros? Porque você estava conseguindo alcançar seus sonhos, seus projetos? Você já teve essa experiência?
3: Sim, pastor. E às vezes a gente percebe até sem a pessoa expressar. Eu já tive experiência de ver que quando eu passava, a pessoa me olhava e me olhava com aquele semblante. Eu não sei se de inveja ou porque você tem alguma coisa que a pessoa não tem. A gente percebe pela expressão da pessoa. Às vezes a pessoa não precisa nem comentar. Sim, sim, sim. Você nunca fez nada para aquela pessoa. Você às vezes encontra na rua, mas você sente, né, como aquela pessoa te olha, então você logo imagina. Não, provavelmente é algo que eu tenho e que a pessoa gostaria de ter, né? Então a gente percebe sem precisar que a pessoa expresse isso.
2: É inacreditável isso. Eu lembro-me que um dia eu fui pregar numa vigília. E eu preguei numa vigília num determinado local. Alguns irmãos que me conhecem foram comigo e um pastor amigo meu. E quando acabou a ministração, acabou o culto, a minha participação na vigília, né? Porque eu preguei e tive que vir embora. Aí o pastor que foi comigo disse assim: Márcio, você conhece aquele pregador fulano que estava ali e tal? Eu digo: rapaz, conheço. Ele me perguntou: ele é seu amigo? Aí eu já fiquei assim: ó, por que essa pergunta? Eu disse: o que foi? Ele: rapaz, enquanto você estava pregando, mas ele falou de você. A gente falou o quê, mãe? Ele ficava assim: ó, mãe, como ele prega, ó. Olha a facilidade que ele tem pra pregar. Olha como o povo fica, parece que tá todo mundo besta com ele pregando, não sei o quê. Aí o colega disse: rapaz, ele tava... Aquilo era inveja, Márcio, aquilo era inveja. Então, assim, gente, é o que a irmã Mônica acabou de falar. A pessoa não consegue disfarçar que a sua vida, que o seu crescimento, que o seu sucesso lhe incomoda. Observe bem, Neemias estava lá no templo de Suzã, lá na fortaleza de Suzã. Jerusalém, toda acabada, porta queimadas a fogo, muro com brecha, o povo em miséria. Ninguém fazia nada. No dia que chega alguém para fazer, alguém se incomoda. E o pior, que me permita usar aqui essa expressão, o miserável do Sabalate morava lá, gente. Tem gente que cresce no meio da desgraça. É. Ele sabe que se resolver aquilo ali, ele não tem mais espaço, entendeu? Você sabe o urubu que depende de carniça para sobreviver? Você sabia disso? Que sem carniça o urubu não vive? O urubu não come carne limpa. Oh, você não sabia disso, não? É que nem esse site de fofoca, se não tiver fofoca, vai viver de quê? Não tem fofoca, não tem comentário, não tem fake news, vai viver de quê? Então, infelizmente, irmão, tem gente assim. E aí vem o meu conselho aqui para você com base na mensagem. Neemias disse no texto: por isso oramos. Primeira coisa que você deve fazer quando você souber que existem esses Sabalates, esses Tobias da vida, é orar ao nosso Deus. Porém, oramos ao nosso Deus. Antes de você tomar uma atitude, antes de você tomar uma providência, se for preciso, né? Porque tem coisa que não vale a pena, mas se for preciso tomar uma satisfação de Sabalate, porque também tem essa, viu? Sabalate, às vezes, ele fica fazendo essa coisa toda porque ninguém chama ele para conversar. Ninguém procura dar um chega para lá nele, né? Então, é complicado. Eu lembro-me que eu namorava com Madalena. E aí um irmãozinho meio tirado a Santarrão foi conversar com Madalena e dizia a Madalena que não era para namorar comigo, não. porque eu jogava bola, porque não sei o quê. Foi tirar a Madalena de tempo. Aí a Madalena pegou e me falou, aí o irmão fulano disse, que era um jovem também, né? Só que ele era mais espiritual. Eu jogava bola, eu era mais povão, ele era mais alinhadinho, gravatinha, blá, blá. Então ele achou-se no direito de dizer que não era. Ah, meu irmão, quando essa Madalena me contou, eu cerquei ele. Eu jovem, irmão, Mônica, sangue nos olhos, doido pra um problema. Cerquei ele na porta da igreja. Passeou, irmão fulano. Passeou. Vem cá, você foi falar pra Madalena que não era pra ela namorar comigo, não? Ah, não foi bem assim, não, paga, não sei o quê. Aí tinha um muro. E o muro tinha aquelas grades de ferro, né? Eu agarrei ele pela gravata assim, puxei ele. Rapaz! Oh, meu Deus do céu. Graças a Deus, Jesus. Muito obrigado que o Senhor me guardou. Eu puxei ele assim pela gravata. Aí eu puxei ele. Olha, quando você for falar com ela primeiro, fale comigo, viu? Rapaz, quase que o irmão mete o queixo naqueles ponta de ferro, assim. Mas veja bem, nunca mais ele falou com Madalena. Nunca mais procurou conversa. Não estou mandando você fazer isso com ninguém, não. Só estou dizendo a você que tem hora, que tem pessoas que você tem que chamar ele para vir cá, meu irmão, qual o problema, o que está acontecendo? Eu acho que o irmão ou a irmã... É, tem hora que você... Porque Sabalat, irmão, ele tem a mania de achar que o que ele faz vai ficar por isso mesmo. Que o que ele diz não vai dar em nada, não. Mete na justiça. Tá ali caluniando, bota na justiça, manda pagar lá na justiça. Tem coisas, irmãos, que se resolve orando. Mas Neemias aqui fez o seguinte, primeiro eu orei, depois botei guarda. E pra época de Neemias aqui, guarda era guarda mesmo. Ele vai dizer mais na frente que ele ia trabalhar com o pessoal, em uma mão tava o instrumento de trabalho e na outra tava a espada. Na outra tava a arma. Por que a criminalidade aumentou? Porque tirou do cidadão o direito de ter arma. Ah, pastor, mas o Brasil não é preparado, as pessoas não são preparadas psicologicamente para ter arma. Mas ninguém recebe, consegue, ninguém tira porte de arma ou posse de arma sem passar por questão psicológica, não. É liberado pela Polícia Federal. Mas você lembra que quando estava aí o pessoal podendo tirar seu porte, vai, faz exame psicológico, tem todo um contexto de moradia, vê antecedentes criminais, vê histórico do candidato. Por quê? Porque o ladrão, se ele fosse assim me assaltar e Mônica estivesse do lado, ele não sabia se Mônica estava armada. Então, se ele não sabe se Mônica está armada, ele ficava com receio. Entendeu? Então, as pessoas pensam duas vezes. Vai soltar o cara dentro do carro, não sabe se o cara está ali com a arma no porta-luva e coisas desse tipo. Então, Neemias, ele levantou guarda. Claro que nós estamos falando aqui de forma de coisas espirituais, né? O guarda aqui é oração, é jejum e tal. É vigilância. Mas Neemias, diz o texto, primeiro oramos. Olha o que é que o texto diz. Porém, nós oramos ao nosso Deus. Quando você só fica sabendo de coisas como essas que eu estou falando aqui, a primeira pessoa que você tem que falar é com Deus. Por isso, oramos ao nosso Deus. Fale com Deus. Porque, assim, uma das coisas que eu entendo é que Deus vai nos direcionar, Deus vai nos orientar. Deus, o que é que eu devo fazer? Deus, como é que eu devo agir? É? Deus... como é que eu devo fazer as coisas? É. Como é que eu devo agir com essa pessoa? Você sabe que tem pessoas que você tem que se afastar delas? Tem pessoas que malmente você tem que dizer bom dia, fulano. É, bom dia, boa tarde, Deus me guarde. Bom dia, boa tarde, Deus me livre. Tem gente que você não pode levar de jeito nenhum na sua casa, porque tem olho de seca pimenteira. Ah, você acha que isso não acontece não, né? Vá! A Bíblia diz que Deus é contra quem tem olhos gordurosos. Olhos gordurosos aqui é o mesmo que seca a pimenteira para os dias de hoje. É, estou lhe dizendo. Quando a Bíblia diz assim, não cobiçareis a mulher do seu próximo, eu lembro-me, não vou dizer o nome aqui não para não dar processo, de um cantor que ele viu uma menina... uma modelo num programa E ele disse assim para a pessoa do lado dele, eu vi isso, eu fui um teste, eu vi isso aqui, a entrevista, a pessoa disse isso. Ele disse, eu vou casar com essa menina. Procurou descobrir quem era a modelo, a menina noiva já, tal. Só que o cantor famosão, a bichinha recebe um convite para... Acabou, largou o noivo. Cobiçou a noiva dos outros. Né? Então, gente, a gente precisa ter muita vigilância. Levantar guarda. E olha, deixa eu lhe dizer, levante guarda o quanto antes, viu? Quanto mais cedo você levantar a guarda, mais rápido você vai estar protegido. Neemias diz no texto que alguns deles, né, desfizeram. E olha os comentários. Olha os comentários, porque Neemias, Sabalate não está sozinho. O versículo diz que, e disse também Tobias. Às vezes você pensa que essas pessoas estão sozinhas, mas elas não estão só não. Elas andam acompanhadas de mais elementos. Né? Tobias disse, e o que farão esses fracos judeus? Olha, esse muro, passando uma raposa, será derrubado. Meu Deus do céu. Meu Deus do céu. Além de não aceitar o que está sendo feito, ainda fica jogando maldição. Ainda fica maldizendo, desmerecendo. Uma vez, eu não sei porque é que eu estou falando sobre casamento aqui hoje tanto assim, mas vou falar de novo aqui. Uma vez uma irmã chegou para Madalena. A gente estava recém-casado, viu, Mônica? Já tem 2 anos de casado já? Ó, Mônica está aqui com 1 ano de casado. Então receba essa mensagem aí, você que está recém-casado. Eu estava recém-casado. Uma irmã chegou para Madalena. Essa irmã era uma dessas que não se conforma que você tenha casado. Ela chegou para Madalena e disse assim, ó, você não sabe se Márcio ama você, não. A Madalena, meu Deus do céu, novinha, 20 anos de idade, a pessoa já tinha seus 40. Aí disse assim, Madalena, por que você está dizendo isso? Porque você só vai saber se ele ama você depois de 7 anos. Enquanto não vencer 7 anos, você não sabe se ele ama você de verdade. Porque um casamento, aí começou a falar da vida dela, das experiências dela, é provado em 7 anos, aí usa aquela... Você acredita que a pobre da Madalena guardou isso no coração? Foi, Madá guardou isso. Não me disse nada e guardou isso. Depois de 7 anos, de a gente casado, Madalena olhou para mim e disse assim, você realmente me ama. Eu disse, você tinha dúvida? Ela, não, porque a irmã fulana... Eu disse, Madalena, porque você não me disse que eu ia chamar a irmã fulana do canto e dizer umas prosas a ela. Mas ela disse, não, mas eu não lhe falei exatamente por isso, porque eu sabia que você ia chamar ela. Mas assim, já pensou? Tem gente minando o nosso relacionamento sem você saber. Porque eles disseram aqui, ó, vai cair, o muro vai cair. Ei, eu quero em nome de Jesus profetizar que toda maldição contra seu casamento, contra seus negócios, contra sua empresa, não vai ter sucesso. Vai cair por terra no nome de Jesus. Você não casou para separar, você não casou para desviar, você não casou para perder, você casou para viver. Até que o arrebatamento vos separe. Não vou nem dizer que é a morte. É até que o arrebatamento vos separe. Para com isso. Lute pelo seu casamento. Nenhum casamento, irmão, está livre de problema, não. Oxe, Sara teve problema com Abraão. Nenhum casamento. Todo casamento tem seus problemas. Isaac e Rebeca teve problema com Jacó e Esaú. Todo casamento tem problema. Agora, a questão não é os problemas que eu passo. A questão é como eu lido com os problemas que eu passo. Tá? Porque todo mundo vai passar. Vem uma crise, vem um processo, vem uma adaptação. A primeira fase do casamento, que é o primeiro ano, é a fase da adaptação, é luta. Porque um gosta de uma coisa, outro gosta de outra, um gosta disso, outro gosta daquilo. Eu não sabia que você era assim, mas também não tinha como saber. Só tem coisa que você só sabe depois que casa. É, Binho. Tem coisa que a gente só sabe depois que casa. Eu não sabia que você tinha esse caroço nas costas. E se eu lhe dissesse que eu tinha, você casava comigo? Eu não sabia que você roncava. Eu não sabia que você chutava. Rapaz, eu vi um vídeo outro dia de um marido. Ele gravou a mulher sonâmbula. A mulher conversa de noite. Ah, porque não sei o que. Começa a cantar, véio. O cara acorda assim, assustado. Já pensou? Aí tem um ditado popular, né? Durma com barulho desse e diga que dormiu bem. Mas é isso mesmo. Casamento é uma caixinha de surpresa. Cabe a você saber desembrulhar o pacote, tá bom? E dê um jeito de não perder o papel. Porque, irmãos, sempre vai ter um Sabalate, vai ter um Tobias, vai ter um Gerson procurando prejudicar a edificação do muro. Mas aí o conselho fica. Porém, nós oramos e colocamos guardas por causa deles. Então você também tem que fazer isso. Ore e logo procure guardas. Pastor Márcio, o senhor poderia me dar uma ideia aqui aonde eu devo botar guardas? Em todo lugar que você vê fragilidade. Tá? Se você tem uma área ali no relacionamento familiar, põe um guarda de vigilância ali. Se é da empresa, põe um guarda de vigilância ali. Por exemplo, onde é que a gente bota câmeras? Nos lugares que é prováveis e vulneráveis de um ladrão entrar. Né? Sensor de presença, bota arame farpado e, quando não, bota um cachorro, que esse cachorro zoa dentro. Por quê? Porque na hora que der ali o start, lá em casa não entra ninguém, meu irmão. Lá em casa, rapaz, é uma coisa inacreditável os cachorros lá de casa. O cidadão, a pessoa tá passando lá fora, no portão, os cachorros começam a latir. E eu saio de manhã com os cachorros, eu faço lá o cachorroterapia. O pessoal já ri quando eu boto essas postagens do cachorroterapia. Porque realmente, ó, a cadelinha, que é mel, não é minha. Café não é meu. E milk não é meu. A cadela é de minha esposa. O café é de minha filha caçula. E milk, que é leite, é da minha filha do meio. Agora, aí que coisa, véio, parece cisma, parece predestinação. Mel com café e leite. É brincadeira. Ah, pastor, e quem leva pra passear? Quem não é o dono? Eu não sou o dono. O meu era um pitbull monster. Eu tinha um pitbull monster. Só que ele começou a crescer, a Madalena ficou com medo. Ah, esse cachorro é grande. E eu tive que dar meu cachorrinho. Cachorrinho não, né? Aquele cachorro, a cabeça do cachorro. Então, meu amigo, ponha guardas em todos os lugares que você vê necessidade. Ponha guarda na área da oração, ponha guarda na hora da leitura, ponha guarda na hora da sair de casa, ponha guarda quando chega no emprego, ponha guarda quando vai conversar com os amigos. Ah, eu vou viajar, ponha guarda. Ah, eu vou sentar ali com os colegas, ponha guarda. Ah, eu vou sair com os amigos, ponha guarda. Ah, fulana vai vir me visitar esse final de semana, ponha guarda. Vou botar uma menina para trabalhar lá em casa, ponha guarda. Vou mudar de setor, põe a guarda. Vou comprar uma roupa, põe a guarda. Tudo, tudo, tudo, tudo. Aumentou meu salário, põe a guarda. Por quê? Porque alguém não está satisfeito com os resultados da sua vida, mas Neemias diz o texto bíblico que ele concluiu a obra que Deus colocou na mão dele e Sabalate, Tobias, Gesem, ó, teve que vazar. Porque vai chegar um momento que eles não têm mais o que fazer. Eles vão ter que desistir e procurar outra vizinhança, porque Deus vai guardar continuamente a sua casa, a sua vida, a sua família e o seu coração. Muito bem, Deus abençoe sua vida, Deus abençoe sua casa, Deus abençoe seu lar, que você tome posse desse texto bíblico, dessa aplicação bíblica, e a todos os irmãos que entraram aqui, mandaram mensagens, falaram aqui, amém, Deus abençoe, Teve gente aqui que disse, rapaz, esse pastor aí era terrível. Não, eu era adolescente, gostava de ver as coisas bem resolvidas. E aí nós precisamos ter vigilância. Então Deus abençoe você, que a bênção de Deus permaneça em sua vida. Deus obrigado aqui. Muitos irmãos dizem, ó, que mensagem boa, abençoada, valeu. Compartilhe, divulgue e que Deus continue confirmando a sua palavra em seu coração. Fica na paz, fica na fé, você é capaz. Hashtag partiu. Até a próxima.
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0: Vamos ler a palavra de Deus no livro de São Lucas, no capítulo de número 17, a partir do versículo 11. Está escrito assim: E aconteceu que, indo ele a Jerusalém, passou pelo meio de Samaria e da Galiléia, e entrando numa certa aldeia, saíram-lhe ao encontro 10 homens leprosos, os quais pararam de longe e levantaram a voz, dizendo: Jesus, Mestre, tem misericórdia de nós. E ele, vendo-os, disse-lhe: Ide e mostrai-vos aos sacerdotes. E aconteceu que, indo eles, ficaram limpos. E um deles, vendo que estava são, voltou glorificando a Deus em alta voz. E caiu aos seus pés com o rosto em terra, dando-lhe graças. E este era samaritano. E respondendo Jesus disse: Não foram 10 os limpos? E onde estão os 9? Não houve quem voltasse para dar glória a Deus, senão este estrangeiro? E disse-lhe: Levanta-te e vai, a tua fé te salvou. Meus amados irmãos, a palavra de Deus que acabamos de ler nos mostra Jesus Cristo diante de 10 homens, ou 10 homens diante de Cristo, com uma grande necessidade e pedindo socorro a Jesus Cristo. O que me chama a atenção nessa situação é que aqueles homens, na época, enfrentavam a dificuldade de serem obrigados a estarem distante dos demais homens em virtude da enfermidade que tinham. Eram leprosos. Mas eles sabiam que Jesus, que ali estava, poderia resolver os seus problemas. Aqueles homens entendiam, aqueles homens reconheciam que Jesus Cristo tinha a solução para eles. Meus amados irmãos e meus amados amigos, a gente está sempre ouvindo de pessoas a seguinte frase: só Deus tem a solução para tal problema. E meu amado irmão e minha amada irmã, é uma realidade. Nós sabemos que existem situações que só Deus. Existem doenças que só Deus para curar. E quantos talvez estejam assistindo a esse programa com problemas semelhantes, entendendo que só Deus é quem tem a solução para o seu problema. E você, meu amado irmão ou minha amada irmã, que conhece a Deus, sabe muito bem e com certeza é testemunha de muitos milagres que Deus tem operado na sua vida, na vida da sua família, na vida de um amigo seu, porque o nosso Deus, que é Criador dos céus e da terra, que todo poder está nas mãos dele, ele tem sido maravilhoso para conosco. Mas observando também esse trecho bíblico, a gente vê Jesus Cristo dando uma ordem para aqueles 10 homens. Disse a eles: vão e mostre aos sacerdotes. Me chama a atenção isso aqui. É quando os homens ouviram a orientação de Jesus Cristo, logo se dirigiram aos sacerdotes, como o Senhor tinha lhe ordenado. E como é bom ouvir a voz do Senhor. Como é bom ouvir a voz de Deus. É importante a gente observar também, nesta hora, que às vezes tem muita gente, nos nossos dias, falando em nome de Deus. E aí, você tem que ter muito cuidado para não ser enganado por alguém que às vezes fala em nome de Deus, mas nem conhece a Deus. Agora, quando nós ouvimos a voz de Deus, quando nós recebemos a orientação de Deus e cumprimos a orientação de Deus, com certeza a bênção de Deus chega na nossa vida. E aqueles homens foram aos sacerdotes, como diz a Bíblia Sagrada, de acordo à orientação de Jesus Cristo, e ficaram limpos. Que alegria para aqueles homens que viviam isolados em virtude da enfermidade que estava sobre o corpo deles. E, meus amados irmãos, me chama também a atenção um fato que ali aconteceu. Foram 10 os homens que receberam a ordem de Jesus Cristo para irem até os sacerdotes e foram e ficaram limpos. Mas só um voltou para agradecer. E aí, meu amado irmão e minha amada irmã, eu quero chamar a sua atenção nesse momento. Só um voltou para agradecer. Imagine você o que Deus tem feito na sua vida, o que Deus tem feito nas nossas vidas. E a gente sabe que cada pessoa que está frequentando uma igreja, que já aceitou a Cristo como Salvador, tem muitas bênçãos para contar. E às vezes a gente está ouvindo testemunho de pessoas que Deus operou maravilhas na vida dele. E algumas dessas pessoas que Deus tem operado maravilhas na vida dele, infelizmente, têm sido ingrato para com Deus, como foram 9 daqueles homens. Quando eles estavam precisando da cura, se dirigiram ao nosso Mestre Jesus Cristo. E daqueles 10 que estavam precisando da cura e foram curados, só um voltou para agradecer ao nosso Senhor e Salvador Jesus Cristo. Meu amado irmão, minha amada irmã, e meu amigo e minha amiga, é importante que cada um de nós estejamos em todo momento agradecendo a Deus por o que Ele tem feito por nós. Ele tem perdoado os nossos pecados, Ele tem nos batizado com o Espírito Santo, Ele tem curado as enfermidades, tem resolvido os problemas. E para aqueles que já servem a Deus, a nossa maior alegria é porque sabemos que um dia vamos morar no céu com o Senhor. Jesus morreu na cruz para perdoar os meus pecados e os teus pecados. Então, é necessário que estejamos em todo momento da nossa vida agradecendo a Deus. É importante que a cada momento da nossa vida estejamos adorando a Deus e realizando o trabalho também do Senhor. Orando, jejuando, evangelizando e mostrando para aquelas pessoas que ainda não conhecem a Deus que só Deus tem a solução para todos os problemas do ser humano. Só Deus é quem pode salvar. Só Deus é quem pode libertar. Só Deus é quem pode dar vitória a todos os homens. Então, meu irmão, minha irmã, eu não sei como é que você está. Eu não sei qual é a sua necessidade. E você também, meu amigo. Mas Deus tem a solução para todos os nossos problemas. E você, meu amigo, a sua maior necessidade, você que ainda não aceitou a Cristo como Salvador, é reconhecer que é um pecador, que é uma pecadora e que precisa do perdão dos pecados e aceitar a Cristo como teu Salvador. Visite uma igreja, leia a Bíblia Sagrada, adore a Deus para ir morar no céu com Ele. Amém. Vamos orar. Poderoso Deus Pai que estás nos céus, eu te agradeço, Senhor, por mais esse momento e te peço, Pai, que visite a cada pessoa. Deus eterno, transformando aqueles que ainda permanecem no pecado, aqueles que desobedecem a tua palavra. Ó Deus eterno, tu és um Deus maravilhoso, tu és um Deus poderoso, mas também te peço por aqueles que estão no leito da dor, aqueles que estão enfermos. O Senhor é o médico dos médicos. Pai celestial, te peço também por aqueles que estão enfrentando problemas no lar. Ó Deus, estamos te pedindo, Senhor, pela família, a tua proteção. Guarde, Senhor, a família das ciladas malignas. Ó Deus eterno, que haja mais amor entre o homem e a mulher, que haja mais amor entre pai e filhos. Ó Deus eterno, Deus poderoso, permaneça nos ajudando, Senhor, também abençoando aquele, Senhor, que tem contribuído para o crescimento da tua obra. Ó Deus eterno, abrindo porta para aqueles que não podem contribuir. Deus querido, Deus maravilhoso, continue conosco, nos abençoando em tudo. Amém.
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4: 12 horas e 38 minutos, 12h38, segunda edição do nosso jornal, Jornal da Vox, segunda edição, Vox FM 105.9, a Rádio do Bem, projeto missionário das Assembleias de Deus no Estado da Bahia, presidência do pastor Valdomiro Pereira da Silva, direção Vox, pastor Arilson Santos, eu, Eduardo Guedes, estou aqui, você como vai, tudo bem? Excelente tarde para você. Muito boa tarde, terça-feira, 29 de setembro de 2026. Principais notícias. Brasil bate recorde de população endividada. Inadimplência de ponta a ponta no Brasil preocupante. Nos Estados Unidos, um homem que ficou 40 anos no corredor da morte é libertado após o DNA. Após um exame DNA, descobre-se que ele era inocente ou é inocente e levou 40 anos

10 presos em operação que investiga tortura dentro da sede da principal torcida organizada do Bahia. Um absurdo, né? Um absurdo. 10 presos ligados à torcida organizada Bamor do Esporte Clube Bahia. Eles que são acusados de torturar dois homens por horas dentro da sede da organizada. Professor é denunciado após agredir uma criança de 8 anos com um cipó de goiabeira. É isso mesmo, o professor pegou o cipó de goiaba e deu no aluno de 8 anos. Essa é a suspeita, né? Essa é a suspeita. Polícia Federal apreende um arsenal com 44 armas e cheques de R$1 milhão, é isso mesmo, rapaz? Olha só, Polícia Federal, a operação na Bahia. A Polícia Federal apreendeu um arsenal com 44 armas de fogo, R$535 mil em dinheiro e cheques que totalizam cerca de R$1 milhão. Operação Guardiões de Fogo é o nome da operação, deflagrada hoje, terça, dia 29, em Feira de Santana, que é a segunda maior cidade aqui do nosso estado da Bahia. A operação investiga suspeitos de fraude na obtenção de munição, certificado de registro, como colecionador, atirador, desportista e caçador, além de possíveis irregularidades relacionadas à posse e ao controle de armas de fogo. Foram cumpridos 2 mandados de busca e apreensão na cidade, em Feira de Santana. As ordens foram expedidas pela Justiça Federal. Segundo a Polícia Federal, as investigações apontam indícios de que os investigados teriam apresentado informações e documentos falsos durante o processo de obtenção do certificado do registro de CAC, que é perante o Exército Brasileiro. A suspeita é de que os documentos tenham sido usados para comprovar o cumprimento dos requisitos básicos para a concessão das autorizações. Ainda conforme as investigações, os envolvidos teriam omitido informações sobre a existência de uma investigação criminal anterior. As circunstâncias poderiam ter sido consideradas uma análise da idoneidade necessária para a não obtenção do registro. Também foram encontrados R$535 mil em dinheiro, cheques que somam um valor de R$1 milhão. As investigações puderam aí responder pelos crimes, os investigados vão responder pelos crimes de falsidade ideológica e uso de documento falso, sem prejuízo a outros. Um arsenal, né? Você lembra de um acusado de ato obsceno em uma academia de Salvador? Já foi solto, viu? Justiça revogou ontem, dia 28, a prisão preventiva de um homem de 21 anos que foi preso suspeito de importunação sexual. Ele foi flagrado em uma academia de Feira de Santana. Com a decisão, ele responderá ao processo em liberdade. Segundo os advogados que representam o acusado, a primeira vara de Feira de Santana entendeu que a prisão preventiva não era mais necessária, considerando a pena prevista para o crime e a fase atual do processo. Doze quarenta e quatro.

0: 12h44, manda um alô para Didio e Ninha do Gravatá de Baixo. Aí é ela, né? Alô, Didio e Ninha do Gravatá. Aí é o paizão da Noemi, todo orgulhoso. Valeu, Arivaldo. Boa tarde para a dona Celina Ferreira. Alô, Ferreira. Boa tarde. h45 agora e o povo tem vez e voz. Erivaldo Mariano, já falei. Gal de Muritiba, boa tarde. Terezinha, como é que você tá, Terezinha de Muritiba?
1: Bom dia, Eduardo Guedes.
0: Fala, Jesus, Tereza.
1: A paz do Senhor. Passando
0: você
1: por aqui.
0: Sabia,
1: pra mandar um oi aí para o grupo da família Salles. Todo o grupo da família Salles que está ouvindo, grupo da Primeira Igreja Batista, quero mandar um alô aí para todos os ouvintes, para todo taxista, para minha irmã Bruninha, para Davi, para Jade, Aline, Dalila, Kaline, Babá, Babi, todo o grupo da família Salles, para Júlio e seu Gonçalo, Tacilda, feliz aniversário, Deus abençoe todos, em nome de Jesus, Titânia, todos. Deus abençoe, viu? Em nome de Jesus, Xavier também, todos. Jesus abençoe vocês.
0: Valeu, Tereza.
1: Eduardo Guedes, você é uma pessoa importante na minha vida.
0: Ô, Tereza, Deus abençoe, Tereza.
1: Visionária Terezinha.
0: E hoje, valeu, Tereza, já botei você para falar. E hoje é aniversário de uma pessoa muito especial, né, Zé? Não é, Zé?
2: Bom dia, Eduardo Guedes. Estou aqui para amenizar a Tacilda Xavier Salles, que faz mais uma primavera hoje, entendeu? Desejo aí um feliz aniversário para a missionária Tacilda, esposa de...
0: Hoje é aniversário.
2: Zé de Américo.
0: Ô, viu? Zé.
2: Desejo um feliz aniversário para ela. Viu?
0: Zé mandou uma foto aqui. Zé mandou uma foto de Tacilda em frente ao bolo. Parabéns. Aqui está no altar, na realidade, né? Parabéns, Tacilda. Deus abençoe sua vida.
3: Parabéns, parabéns, parabéns pra você.
0: 12h47, Vox FM 105.9, a Rádio do Bem. Osnilton Rocha, boa tarde pra você. Boa tarde, meu amigo Dó. Boa tarde, Gildásio Pintor. Olha só, um professor da rede municipal, ele foi denunciado por agredir uma criança de 8 anos com um cipó de goiaba. Tudo aconteceu em Ilhéus, no sul da Bahia. De acordo com o relato da mãe à Polícia Civil, o filho teria chamado o investigado de... Opa! Ele xingou o professor, rapaz. A prefeitura de Ilhéus informou que o professor é vizinho da criança e o caso foi ocorrido fora das dependências da escola. Segundo a mãe, a criança estava na rua brincando perto de casa na sexta-feira, quando foi abordado por um homem que teria dito para o menino ir para casa e foi ofendido. A mulher chamou a criança para dentro de casa e repreendeu verbalmente. Ainda segundo a mãe, depois que o menino voltou para a rua, o homem teria retirado um cipó de goiabeira, corrido atrás da criança e agrediu com vários golpes nas costas. A família relatou que o menino ficou com marcas. Imagens obtidas aí por uma emissora de televisão mostraram as marcas vermelhas espalhadas pelo corpo da criança. Tudo será investigado. Tem criança, quando eu vejo que é muito para frente, eu vou me tomando distância. Criança amorosa, a gente fica perto, né? E criança, seu Luciano Paixão, que é muito pra frente, eu tô caindo fora, viu? Tô na área, Guedes, Luciano Paixão, Israel Bispo, como vai você? Tudo bem, Israel?
4: Boa noite, Jesus, meu irmão, meu amigo Eduardo Guedes, Reginaldo Nascimento, a todos vocês aí,
0: valeu, Israel.
4: Uma boa tarde para todos aí, a Assis França, Presbítero Antônio Ferreira, Léo Mateó, essa equipe maravilhosa aí, a audiência sempre crescendo, estamos aqui ainda trabalhando, ligando o programa CDEB Notícias, primeira e segunda edição, passando aqui para parabenizar o diácono Anderson Caldas lá de Santa Terezinha, viu? Ele também, o pessoal lá sempre ouvindo a programação. Deus abençoe, fica na paz.
0: Valeu, Israel Bispo, Baiaco Cruz das Almas. O que é que Baiaco quer, gente?
5: Eu tô aqui, viu? Não dá tempo, Dudu. Manda alô, Dias.
0: Valeu.
5: Deus abençoe, abençoe o senhor. Uma boa tarde.
0: Valeu, Baiaco. Para fechar com Daniel de Muritiba. Boa tarde, Eduardo. Olha que ponto chegou o nosso país na inversão de valores. Muitas internautas se oferecendo para um rapaz que praticou importunação sexual. O crime foi contra uma mulher e outras mulheres apoiando esse rapaz. A que ponto chegou, Daniel? É verdade, Daniel. Está tudo invertido, né? Quem faz o errado vira celebridade, aí não dá. Quem faz o certo fica no ostracismo.
6: Hora certa.
0: 12h50.
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0: Tá chegando a hora, né? Domingo, né? Domingo tem eleição no Brasil. Boa tarde, tô indo embora. Vem aí a 6 França e o bate-papo esportivo. Eu volto amanhã às 6 da manhã, se Deus permitir. Boa tarde, Bruninha. Boa tarde, Matheus. Boa tarde, povo abençoado. Boa tarde, Bahia.
6: 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Hora certa.
0: 12h54.
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0: na Bahia, são 13 horas mais um minuto.
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0: São 13 horas mais 2 minutos e nós estamos chegando. Chegando e juntos ficaremos até as 14 horas. Deixaremos os senhores bem informados e bem atualizados aqui pela Vox FM 105.9, a Rádio do Bem. Um projeto missionário das Igrejas Assembleias de Deus da Bahia, presidente pastor Valdomiro Pereira da Silva. Gestão e direção do pastor Wilson Santos, ao lado de Léo Matheus, estou e ficarei até às 14 horas, quando chega Gesiel no seu rádio com Tarde Vox. Acabou de apresentar o CEDEB 2ª edição, José Eduardo Guedes. Hoje é terça-feira, 29 de setembro de 2026, eu estou aqui, abraçando todas e todos e todos os lugares da nossa região, da nossa Bahia, do Brasil e do mundo, porque a temperatura está oscilando entre 24 e 29 graus e a partir de agora...
1: Vamos conferir as principais manchetes esportivas.
0: Brasil faz mudanças radicais e vence o jogo contra a Austrália por 4-2. Sábado, 11 horas da manhã, tem Brasil versus Índia. Muitas partidas amistosas também aconteceram pelo mundo. A Série B teve uma partida e desta vez foi bom para quem jogou fora de casa, que ganhou do América. O Juventude agora assume a primeira colocação na Série B, porque venceu o América lá em Minas Gerais por 1-0. O Juventude venceu. Hoje tem Botafogo, Ribeirão Preto e Ponte Preta. Mais uma partida, mais um jogo. A Série B terá partidas para quinta, sexta, sábado e só. Amanhã terá muitos jogos. Amanhã, sim, quinta-feira, que é o dia primeiro. A Série A, Bahia e Vitória só volta a partir do dia 7.

0: sobre o esporte na região, na Bahia, no Brasil e no mundo, e o Intermunicipal Jogos Fulminantes de volta, todos os jogos, 15 horas, sábado. Essas e muito mais aqui agora dentro do Bate-Papo Esportivo.
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2: França.
5: São 13 horas mais 12 minutos e nós estamos aqui. Tudo bem, Léo? Um abraço para você, boa tarde, um abraço a todas e a todos. E eu estou aqui ao seu lado para falar de futebol, amistoso da seleção brasileira que venceu por 4-2. O Brasil fez grandes mudanças, não adianta. Ah, mas Rafinha é um grande jogador, sim, lá no time do... No futebol espanhol, ele joga e todo mundo lá joga muito, já é um conjunto na seleção. Chega para jogar um jogo em cima do outro, como é que o rapaz vai jogar como eles pensam que tem que jogar, não é isso, Léo? Aí é complicado, é difícil, é complicadíssimo, tá bom? E eu vou falar a verdade para você. Vai demorar muito se o senhor Carlos Ancelotti colocar a seleção que nem os brasileiros querem. A credibilidade, viu? Zidane, 2 jogos, 2 vitórias frente à seleção da França. Porque lá todo mundo joga quase permanentemente junto. E aí? Aí fica difícil, mas tá tudo bem, tudo ok. Brasil se despede dos amistosos, FIFA, na próxima manhã de sábado, 11 horas da manhã, Brasil versus Índia. Se o Brasil também não pegar, porque também esse time da Índia não tem repercussão positiva em canto nenhum, o Brasil não deu 5-8 nesse time aí tá complicado, tá? Não é goleando que diz que é bom, é porque achou a facilidade, porque o time é frágil, o time da Índia, mas vamos esperar. Você não pode hoje dizer um resultado de Brasil, qualquer time que ele vai jogar amistoso, porque você não tem certeza do que vai acontecer. A seleção está se unindo e ele disse, o Carlos Lattes, que o Brasil vai dar muita alegria. Eu tomara que dê alegria, porque de tristeza eu quero distância, tá bom? E Bahia e Vitória, França. Ah, só jogam lá sabe quando. Bahia joga em São Paulo com o Palmeiras. Vitória joga em casa com a Chapecoense. Dia 7. E aí nós vamos esperar os acontecimentos.

Nascimento. França e o campeonato baiano de 2027. Aí é outra história. Amanhã é quarta-feira, 2027. Começa a partir de 1º de janeiro e estamos conversados, tá bom? É. França, por que tanto empresário liga pra você querendo que você vá jogar e alguém aí não dá destaque? Ah, cada um é no seu, cada um e acabou. E eu não devo, olha, eu não devo um centavo a ninguém. A empresário, a quem, a ninguém. Agora, não venham pra cá quebrado pra me contratar que eu não vou jogar em canto nenhum. Empresário quebrado é pior do que arroz de terceira. Não dá. Não dá o grau, tá bom? São 13 horas mais 14 minutos e tem novidade aqui pra você. Se tem novidade, a gente vai falar aqui pra você agora. Você quer novidade? Se tem novidade, aqui a gente vai falar. 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Um abraço pra você. E tá chegando o mês de outubro, o mês das crianças. Quer doar um brinde aqui para o Bate-Papo Esportivo? Não é para mim, é para a gente doar e a gente bota aquele cartão bem grande. Foi Léo Mateo que doou, foi a loja Muritibana, foi a Encantos Confecções, foi a Casa Gotichau, foi a Padaria Oliveira através de Fá, foi a Multimais Negócios, foi o Dr. Marcelo Matos. Aí a gente vai dizer, ó, quem deu foi Léo Mateo, bota o papel lá, a oferta dele é o Mateo. E você quer dar um brinde, você entra em contato com a gente aqui ou deixa na loja Muritibana e liga, entregue a França, é meu nome. Pronto, deixa na loja Muritibana. Que no sábado, certo? É, dia 9, sábado, 9, domingo, 10, não. No dia 10, sábado, domingo 11, segunda, 12. No dia 10, no Coreto, frente à Praça Clementino Fraga, a partir de 8 horas. Agora só vai receber o brindezinho, se você chegar lá ainda tiver, só se vier acompanhado do pai ou da mãe, tá bom? É até 12 anos, tá certo assim? Tá legal? Ô, França, o que é que você acha do América Mineiro e da Ponte Preta? Pra mim já foram, a Chapecoense também já foi. E estamos conversado e acabou o chororô, perdedor, derrotado, não fala. Tá? E eu já não aguento mais de tanta balela. Mandar um abraço a Branco do Táxi, que tá ligado, tá vindo de Salvador. Alô, Branco do Táxi, um abraço, meu amigo. Um abraço pra você, tá bom? Mandar um abraço a Edson Amorim, lá em Conceição da Feira, Roberto e Bitinho e Bitinho. Alô, Roberto e Bitinho. Alô, Edinho do Grupo Sampaio. Alô, vocês de Conceição da Feira. Alô, Antônio, aí no Largo do Tomba, em Feira de Santana. Alô, Antônio, um abraço a você. Um abraço a Domingos do Incruso, um abraço a todas e a todos. 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Qual o problema aí, velho? 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

0: E dizer que na próxima quinta-feira é o aniversário da minha amiguinha Paty, viu? Viviane, eu não falo mais Viviane, que Viviane fez o aniversário, não chamou para comer do bolo nem da torta. E a gente vai reduzir. Parabéns sem tortas, parabéns sem... Ou uma torta ou um pacote de dinheiro, pronto. Mas não tem nada, aí também não fala nada. Não é isso, Léo Mateo? Um abraço à minha amiga Viviane Silva. Alô, dona Clarice. Um abraço à Paty. Vi Paty hoje. Jane. Alô, Léo. E quinta-feira, se eu não puder ir, vem até, aí a torta vem até aqui a rádio. Ela não pode vir andando, tem que vir. É 4 pacotes, um pra mim, um pra um pra tu, Léo, e outro pra eu, tá bom? É isso aí. Ela é flamenguista, ela é Vitória. E a gente tá aqui, abraçar a dona Antônia no bairro Santana. Todo mundo, ele não manda um abraço pra mim. Tem um pessoal em São Félix, um conjunto, Eduardo Macedo, doido pra te conhecer. E você é maravilhosa, é maravilhoso. Eu tô aqui desejado de braços abertos. Vem aqui tomar um café com a gente, tá bom? Fale que a gente vai trazer um bolo de chocolate, tá certo? E aí, França, você já vai liberar o Pix a partir do dia 1º? Depende de vocês. Depende de vocês. É o Pix para o meu aniversário. Agora não vamos botar um real não, que eu não quero não. É de 5 mil para lá, viu? Alô, Gal! Um abraço a Gal, a Leninha da Ilha. Um abraço a todo mundo aí do bairro Buriti. Um abraço ao doutor André Veterinário. Tá ligado, né? Tá ligado, doutor André Veterinário. Falou, tá falado. Um abraço a todas e a todos. Eu estou aqui. Mandar um abraço a Rubens. Ei, JR Rubens. Alô, Rubens. Alô, Beinho. Alô, dona Nelma. Um abraço a vocês, tá bom? São 13 horas mais 22 minutos. Você vai lá que daqui a pouco eu volto, Léo. 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Alô Zé Pinóquio, Josi, Tati e Besouro. 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
0: 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São 13 horas mais 30 minutos e esse é o Bate-Papo Esportivo, batendo a informação até você, tá certo? 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Tudo bem, tudo ok, tá legal, tá tudo em paz? Pronto. Um abraço a vocês aí de todos os lugares que estão ligados, sintonizados no Bate-Papo. Um abraço a Dona Nana aí no Gravatá. Alô, Dona Nana! E a princesa Ana Sofia, não é isso? Todos vocês. França, você vai doar quantos brindes para cada pessoa, para cada criança? Não. Preste bem atenção. Eu ainda não tenho nenhum irmão, mas dia 10, sábado, eu estarei no coreto da Praça Clementino Fraga. Se me derem 10, eu vou sortear, eu vou dar 10. Se me derem 50, eu vou dar 50. Se der um, eu vou dar. E se não der nenhum, eu compro e dou. Pronto. Mas vai ter, nem que seja um, vai ter. Já tem garantido da minha amiga Fada, Padaria Oliveira e outras padarias, como Padaria Divino Pão no Mundo Novo, Padaria Estrela em Cachoeira. Alô, Zé! E um abraço ao pessoal do Capelo Sul, da Padaria Estrela, faz sempre, sempre. A minha amiga Sil e Diego, da Rede Encantos, José e Doutor Marcelo, Nildo, da Loja Muritibana, o pessoal, o Vinícius, da Ultra Gás, em Feira de Santana, e aí, Zé Pinoca, alô, Zé Pinoca, da Bombonieri Tainá, e aí, vai dar uns brindes aí, 5, 10, 15, já deu até 100 brindes, tá certo? Agora só até 12 anos, né?
3: A todos os ouvintes da Rádio Vox, aí, de Muritiba, no interior do estado da Bahia, saudação especial, enfatizo para todos os ouvintes e parabenizar a direção geral da Rádio Vox por quanto tem esse França no comando jornalístico esportivo. Ele domina, porque domina não só a cidade de Curitiba, mas ele basicamente está entre os maiores conhecedores do esporte de toda a Federação Brasil. Tudo de bom para vocês, admito, estou um pouco ausente, mas eu sou Girolamo de França dos Correios do Brasil, que trabalha aqui no interior do estado da Paraíba, na cidade de Sousa, conhecida a terra, o Vale dos Dinossauros. Saudações especial para todos os ouvintes, enfatizo. Já posso desejar, amanhã é o último dia de setembro, né? Feliz final de mês. Tudo de bom para vocês e que eternamente, enfatizo, não sou de nenhuma igreja, de nenhuma religião, mas é um direito meu gritar, dizer honra, glória e louvor para o Senhor Deus de Abraão, Isaac e Jacó. Jacó e Israel. Esse Senhor Deus, a gente fora de Jerusalém, Israel, o conhece pelo nome do Senhor Jesus Cristo, assim seja, amém. Valeu, viu, cara? Parabéns pelo programa esportivo altamente qualificado, desejável e tão bom da gente estar na audiência, porquanto são informes da ordem verossímil. Valeu, viu? Tudo de bom.
0: Alô, Francisco Girolamo de França, lá na cidade capital mundial dos dinossauros, Sousa, Paraíba, não é isso?
2: Sim,
0: é o Girolamo, mas ele fala, mas fala pra valer, né? É, tá aprovado, Léo? Léo disse que ele tá aprovado, tá? Não é pra cá tomar meu lugar não, viu, Léo? Você é pra avisar. É, o Girolamo. Não, vocês hoje aqui não. Já aqui não. Hoje vocês estão muito abusadinhos. Ontem apareceu um empresário aqui, Surlero, pra mim. Eu não devo um centavo a ninguém. Se aparecer alguém dizendo que eu devo, traga a nota que eu pago 5 vezes mais do que o que eu tô devendo. Não devo, graças a Deus. Não tenho um centavo, mas também não tenho débito. Quando você não tem um centavo, que não tem débito, tudo bem. Quando você tem um débito e não tem um centavo, aí tá. Um pé no fogo e outro na fogueira. Tá certo? Não ganho muito, mas não devo muito. Ganho pouco, mas não devo nada. Pronto. Tá bom assim? É isso, o cara veio aqui dizer que vai me empresariar, ligou outro lá de Minas Gerais, ligou outro lá, não sei, não vem ligar pra cá não, liga pra meu empresário direto, Jorge Teles, em Feira de Santana, o meu sub é empresário Beg em Muritiba, tá? E vem aí 10 de novembro, o Jogo dos Amigos de Bahia e Vitória em Santo Amaro. Alô Beg, um abraço ao pessoal. França, ao campo da Vila Residencial da Escola de Beinho, tá uma maravilha. Você não vai jogar lá por quê? Aí não é perguntar a mim, você vai perguntar meu empresário, estamos conversando. Não quero mais falar nisso não, tá? Eu já tô que não aguento, tá bom? Mas são 13 horas mais 36 minutos. Eu gostaria de dizer a você que o Náutico venceu o Sport pela 30ª rodada da Série B. O Sport, uma lastra, faz pena, viu? É um leão que não tem apetite nenhum. E o Timbu, porque aqui na Bahia é Sarigui. Lá em Pernambuco é Timbu, tá? Tem um Timbu, tem a cobra e tem um leão. Três bichos feios, não é isso? É, tá bom aí, tá certo? Vamos lá?
2: Vamos conferir o grande placar esportivo no Brasil e no mundo. Assis, França.

30ª rodada, uma partida aconteceu ontem no estádio Independência, Belo Horizonte, América 0, Juventude do Rio Grande do Sul 1. Hoje teremos em Ribeirão Preto, Botafogo de São Paulo e Ponte Preta, jogo marcado para 19h30, fechar a 30ª rodada. A 31ª já começa na quinta-feira, Atlético e Esporte Clube do Recife, 20h30. Nós temos Novo Horizontino e Goiás na quinta-feira, 21h. São Bernardo e CRB na sexta-feira, 19h30. Londrina e Criciúma às 20h30 na sexta-feira. E na sexta-feira, Juventude e Operário do Paraná às 20h45. Na sexta-feira, Fortaleza e Náutico às 21h35 lá no Castelão em Fortaleza. Avaí e Ceará jogam no sábado, dia 3, 11 horas da manhã. Atlético Goiás e América Mineiro, sábado, 16 horas. Cuiabá e Ponte Preta, sábado, 17 horas. E às 18h30, sábado, Botafogo de Ribeirão Preto e Vila Nova.

sua penúltima rodada, que é 6 rodadas, já aconteceram 4, só tem 2 para acontecer, e a quinta rodada será sábado, 4 partidas. Nós teremos Floresta e Botafogo da Paraíba às 17 horas, Santa Cruz e Maringá às 17 horas, Internacional Limeira e Brusque às 19 horas, Paysandu e Ferroviária de Araraquara às 19h30, é a quinta rodada, já poderá ter classificados para a Série B nesta rodada. Já a Copa Rural de São Félix, não temos informações, e domingo é dia de eleição, 99.99, não terá rodada, porque esse campeonato Copa Rural tem um apoio total da Prefeitura Municipal de São Félix, no esporte, na cultura, no social e nas comunidades. Um abraço a Adriano Rivera e um abraço a Jorge França. Já o maior campeonato amador do planeta Terra, nós teremos jogos e volta da segunda fase. Jogos e volta, primeiro foi domingo e agora é sábado e jogos e volta. Paulo Afonso versus Conde no estádio Alonso José Pereira de Souza. Crisópolis e Rodelas no estádio José da Silva Calda. Tucano e Rio Real no Arlindo Dantas, em Tucano. Santa Luz e Biritinga no Milton Góes. Nós teremos Barrocas versus Valente no estádio Renato Silveira, o Renatão. Serrinha e Conceição do Coité no Mariano de Santana. Esse jogo de Barrocas será na cidade de Ixu. Ipirá e Santanópolis no estádio José Luiz dos Santos. Anguera e Pé de Serra no Joselito Vieira, o Zelitão, em Anguera. Nós teremos Capim Grosso e Feira de Santana lá no estádio Municipal de Capim Grosso, tá? E teremos, sim, senhor, Conceição da Feira e Catu no estádio Antônio Serra, em Conceição da Feira, sábado, 15 horas. Alagoinhas e Cachoeira no estádio Antônio Carneiro, em Alagoinhas. Lauro de Freitas e Cabaceiras do Paraguaçu no estádio Edivaldo Costa dos Santos. Simões Filho e a cidade de Itatim jogam no estádio Professor Reitor Edgar Santos, em Simões Filho. Castro Alves e São Felipe no Américo Barreto, em Castro Alves. Santo Antônio de Jesus e Maragogipe no estádio José Trindade Lobo. Jaguaquara e Ibirapitanga no Menaim, no estádio Menaim, Mená, em Jaguaquara. Aurelino Leal e Irajuba no Raimundo Rodrigues dos Santos, lá em Aurelino Leal. Poções e Tabuna no Heraldo Corvelo, lá em Poções. Brumado e Barro Preto no Gilberto Cardoso Brito. Itamaraju e Vitória da Conquista no estádio Antônio Barbosa Teixeira. Itapetinga e Santa Cruz da Vitória no estádio Antônio Carlos Magalhães, em Itapetinga. Coaraci versus Camacã no estádio Antônio Barbosa Teixeira.

amistosos internacional, amistosos FIFA. Nós tivemos no domingo, dia 27, mas hoje nós tivemos Austrália 2, Brasil 4, Japão 2, Venezuela 1, Coreia do Sul 1, Uruguai 4, Tarkik 2, Palestina 4, Kirguistão 5, Maldivas 0. Rússia e Uruguai estão jogando. México e Peru, Estados Unidos e Chile. Isso, nós tivemos também mais partidas, né? Vamos conferir, seu Francisco, foi o que aconteceu. Vamos conferir, teve mais jogos aqui? Teve sim. Bélgica 0, França 1, Turquia 1, Itália 4. E hoje teremos a Espanha e Croácia, República Tcheca versus Inglaterra. É isso? Essa é a Copa da Liga das Nações, tá certo? E a gente vai falando aqui aos pouquinhos pra você, tudo direitinho que você quer saber. Alô, Branco do Táxi, alô, Valdir do Táxi, alô, Gordo, tudo bem, Gordo? Tá legal? Se você tá legal, tá tudo bem, tá tudo ok. França e o Brasil volta a jogar quando? O Brasil volta a jogar na próxima manhã de sábado, 11 horas da manhã, Brasil versus Índia. É isso? Brasil versus Índia às 11 horas da manhã. E aí, França, vai ganhar ou perder? Ah, se eu soubesse que ia ganhar, eu não jogava um jogo para empatar, jogava só para ganhar, tá certo? Tá certo assim? Pronto, se tá bem, se não tá bem, vai ficar bem, mas para mim tá tudo legal, tudo ok, viu? Ô França, esse rapaz que ligou para você, ele é jogador, é empresário ou quer comprar o passe para a você? Não, eu sei que ele passou na base do Vitória, diz ele passou na base do Vitória, e diz que joga muito. Quando o Vitória tava aí para ser rebaixado, ele disse que ia torcer pelo Flamengo. Aí disseram que ele tava torcendo pelo Bahia. Aí não dá, né? Isso é, não é para cá, é, quebrado para cá para negociar aqui comigo. Não tem negócio certo, tá? Quem foi que ligou foi a grandona. Alô, Viviane, tudo bem com você? Um abraço, tá? E o Pix, a partir do dia 1º, já vai estar à disposição de vocês, viu, Viviane? É o Pix porque janeiro é meu aniversário e aí eu já vou providenciar, viu? As promessas de grandes bolos de chocolate. Se não tiver bolo de chocolate, eu vou doar um bolo de dinheiro, tá bom? Agora eu vou lançar o Pix pra ver, tá certo, Léo? Léo, você é outro também, vou pegar pesado aqui em você, que você nunca chamou ninguém pra comer um pedaço de bolo de chocolate. Mas minha amiga Paty já chamou, tá bom? Então deixa lá. Tá certo assim, estamos conversando e acabou. Alô, Paty, dona Jane e Léo. Um abraço a Bibi em São Félix, tá ligada? Um abraço ao pessoal de São Félix. O pessoal de São Félix é maravilhoso, povo, gente boa, né? Pessoal de Cachoeira, pessoal de Maragogipe, pessoal de onde é? Pertinho de Maragogipe? Ali, como é que chama ali a região? Fizer Pinóquio, sempre vai pra lá. É lá um distrito de Maragogi. Zé Pinóquio, você vai... Alô, Zé Pinóquio! Um abraço a você. São 13 horas mais 46 minutos. Um abraço à professora Adelita e a Papai Noel. Alô, professora Adelita. Alô, Papai Noel. Um abraço a todo o pessoal do mundo. Alô, Léo. Léo que é torcedor do Vitória. Irmão de Fabrício, irmão de Neto. Essa galera boa. Todos vocês, onde você tiver que tá ligada, muito obrigado pela audiência, pela preferência. Um abraço a todo o pessoal, senhoras e senhoritas aí, estão ligados na Encantos Confecções, na Rede Encantos. É isso? Alô, Sil, alô, Diego! Um abraço a vocês e um abraço também para o pessoal da Multimais Negócio. Alô, José e doutor Marcelo, um abraço pessoal da Loja Multibana. 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
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São 13 horas mais 48 minutos. Dizer que amanhã nós estaremos aqui. E o Brasil só joga sábado agora, 11 horas da manhã contra a Índia, não é isso? Muitos jogos estão acontecendo, destaque para Zidane, segundo jogo da França, segunda vitória. A Itália voltou a vencer de muito tempo, ficou fora da última Copa do Mundo. E a gente está aqui ligado, sintonizado para informar, atualizar você. Alô Raimundo Carolino, um abraço a você, tá certo? Um abraço a todas e a todos que estão ligados. E um abraço às funcionárias aí da farmácia MR no centro da cidade, lá no ponto certo também, na IP Popular no ponto certo, e lá em Santo Amaro também farmácia popular, tá bom? Um abraço a meu amigo Rodrigo, minha amiga Nádia, um abraço a todos vocês, obrigado pela audiência e pela preferência, tá bom? Hoje é terça-feira, hoje é um dia especial porque é um novo dia, amanhã é quarta, e assim, sequentemente, nós teremos novos dias, novos pensamentos, a paz para todos, tá certo? E a gente já vai se organizando aqui para ir embora, não é isso? Esse foi mais um bate-papo esportivo comigo mesmo, Assis França, ao lado de Léo Mateo, que dará continuidade à programação. Vem aí Gesiel Contar de Vox. E eu voltarei, se Deus quiser, amanhã, se Deus nos permitir. Que a paz, a alegria, a felicidade, o amor, a consciência, a verdade, a alegria, gratidão e Deus no coração. Porque aonde tem tudo isso, tem coisas boas. Se você estiver bem, eu estou feliz. Se eu estiver feliz, desejo que você esteja bem melhor, tá bom? Esse foi mais um bate-papo esportivo comigo mesmo, Assis França. Léo, um abraço, boa tarde. Vem aí, Gésia, ao contar de Vox. E essa é a Vox FM 105.9 Rádio do Bem, um projeto missionário das Igrejas Assembleias de Deus da Bahia, presidente pastor Valdomiro Pereira da Silva, a gestão e direção do pastor Arielson Santos, e eu vou embora. Estou morrendo de saudade de vocês, mas não esqueça de mim, e de mim não esqueça, que amanhã estarei de volta. Fique em paz, fique com Deus, vem aí Gesiel da Vox, que Deus o proteja. Que leve a paz em todos os lugares do mundo, de todos os lugares aonde você estiver. Deixe a paz. E a gratidão continuará viva em todos os corações. E Deus também. Boa tarde. Até amanhã, se Deus quiser, meu amigo Léo Mateo.

0: o bate-papo esportivo que deixou você bem informado e bem atualizado. Até o nosso próximo encontro. Obrigado pela audiência. 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
0: Carimbando e dando glória, agradecendo a Deus por mais um dia e preparados aqui para desfrutar essa tarde na sua companhia. Tudo em paz? Tudo na bênção? Que tarde bonita, hein? Fica melhor ainda quando você está com a gente. Vamos juntos interagindo e contando as bênçãos. Alô para você em toda a Bahia, muita gente em Salvador, região metropolitana. Alô Recôncavo, Feira de Santana e Redondezas. E para você fora da Bahia e do Brasil, você estava aí na companhia do Assis França, bate-papo esportivo. E a partir de agora, vamos ficar aqui louvando, adorando. Tem muita música, lindas canções, tem informações, dicas e, sobretudo, a palavra de Deus viva e eficaz. É o Tardivox, programação da família. Uma tarde de sucessos. Projeto missionário da Assembleia de Deus na Bahia. A presidência do pastor Valdomiro Pereira, coordenação Vox, pastor Arilson Santos. Por aqui o Gesiel Rodrigues, bom estar com você, parabéns pela escolha, você escolheu a Rádio do Bem.
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0: Alô, aniversariantes! Parabéns aí para todo mundo. 2:04, manda aí a sua mensagem, quero saber como está você, hein? 71991-6159. 71991-6159, juntos em nome do Senhor Jesus. Porque dele, por ele e para ele são todas as coisas, glória pois a ele eternamente. Chega para mais perto, porque aqui é o seu lugar.
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0: Aí você ouviu Júlia Vitória, Marcelo Marques. Vamos cantar? O convite tá feito, hein? Vamos continuar cantando aqui, aproveitando bem essa tarde, louvando e adorando na Vox. Agora 2h16, vamos juntos, interagindo. Já mandou mensagem? Já? Pronto, parabéns para você. Se não mandou, tá aí o convite, hein? Portas abertas para você entrar, sentar em nosso sofá virtual, tomar aquele cafezinho. Tem gente que gosta, né? De um cafezinho depois do almoço. Pronto, então, aqui vamos interagindo. Você conta para mim como está seu trabalho também. Muita gente aí no trabalho, ligada na Vox. Alô para você nas estradas e nas ruas da cidade. Alô, transporte alternativo. As vans aí fazendo esse transporte, trabalhando com qualidade, hein? Aí no Recôncavo, Feira de Santana, você que é taxista aí também, motorista de aplicativo. Quem sabe tá na moto, na bicicleta? Tá com fone no ouvido? Pronto! Valeu pela carona! Manda aí a sua mensagem, 71 99 16 1059. Aguardando a bem-aventurada esperança e o aparecimento da glória do grande Deus e nosso Salvador, Jesus Cristo. Hoje eu quero falar de esperança. Olha, todo mundo tem esperanças, né? Todo ser humano, de uma forma ou de outra, tem esperanças. Quem sabe a esperança de ter sucesso profissional. Quem está sozinho, a esperança de encontrar uma boa companhia, casar, ter uma família. É ou não é? Quem está estudando, a esperança de se formar e ter sucesso profissional. Então, são muitas as esperanças que existem, mas a esperança que está acima de todas as outras, a nossa bem-aventurada esperança, é aguardar a volta do Senhor Jesus, a volta gloriosa de nosso Senhor. Nós aguardamos essa volta. Nós dizemos, Maranata, ora vem Senhor Jesus. Por isso, não coloque sua esperança em homens, naquilo que só Jesus pode fazer. Não espere em expectativas nesse mundo, mas vamos esperar aquilo que Deus quer fazer em nós e através de nós e acima de todas as esperanças. Porque podemos ter, claro, esperanças todos os dias, mas não esqueça, nossa bem-aventurada esperança é a volta gloriosa do Senhor. Ele voltará para reinar sobre todas as nações e estaremos com Ele eternamente. Erga suas mãos e diga, Maranata, ora vem, Senhor Jesus. Vamos continuar aguardando a bem-aventurada esperança e o aparecimento da glória do grande Deus e nosso Salvador, Jesus Cristo. Maranata!
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Aí você ouviu Nani Azevedo, Casa de Avivamento. Antes teve Sarando a Terra Ferida, Maranata, 2h28, que tarde bonita, hein? E também a lua ontem à noite estava belíssima, você reparou? Isso, a criação de Deus é maravilhosa. Vamos interagindo aqui nessa tarde, quero saber como está você. Manda sua mensagem, lembrando que hoje vou testar seus conhecimentos também. 71991615. 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Deus continue abençoando você que decidiu fazer parte desse projeto missionário maravilhoso. Como é bom começar o dia, ligar na Vox e ficar o dia todo nessa companhia maravilhosa e melhor ainda saber que pessoas estão sendo alcançadas através da mensagem do Evangelho. 2h30. Vamos de clássico? A cada hora eu trago uma canção inesquecível que lembra momentos especiais. Vamos a 2001. De lá eu trago Cassiane. Recompensa. Você se lembra dessa canção? Toca no clássico também.

Tá aí Felipe Rodrigues ao vivo, Primeira Essência. Antes teve o clássico da hora, Cassiane, Recompensa. Já agradeceu a Deus hoje por mais um dia? Pela salvação. Comece o dia agradecendo e vamos juntos desfrutando essa tarde que está ensolarada, está bonita, fica melhor ainda com a sua companhia. Agora 20 minutos para as 3, vai interagindo aí, daqui a pouquinho manda o seu alô. Agora eu convido o pastor Joel Ribeiro, porque aqui tem variedades.

0: Seja bem-vindo aí, pastor. Hoje trazendo a Bíblia em forma de notícia.
1: Olá, José Rodrigues, muito boa tarde para você e para todos os ouvintes da Rádio Vox, a Rádio do Bem, 105.9 FM, porque Vox no ar é bênção no lar, e cada segundo sem Jesus é uma bênção que se perde, um perigo que se corre. Trago, Gesiel, a Bíblia em forma de notícia. Criança é abandonada à beira de um rio. Uma criança do sexo masculino de apenas 3 meses foi encontrada à beira de um rio, tudo indicando ter sido o rio Nilo, no Egito. O fato aconteceu em virtude de uma ordem de Faraó que toda criança do sexo masculino deveria morrer, deixando vivas somente as do sexo feminino. As parteiras Sifrá e Puá assim foram orientadas. Providencialmente, Deus mudou todo o cenário. A criancinha colocada dentro de uma arca de juncos betumada. Diz a palavra de Deus que o recém-nascido chorava, quem sabe de fome, sede ou frio. A filha de Faraó desceu para tomar banho e de repente ouviu o choro da criancinha e fora tirada dali e levada para a casa real. O trabalhar de Deus é perfeito e houve uma reviravolta. A criança fora cuidada pela sua própria mãe biológica, que recebera um salário para tal fim. Mas lá na frente, a filha de Faraó o adotou como filho e colocou nele o nome de Moisés, que significa tirado das águas. Moisés foi um dos maiores homens do passado, legislador, profeta e libertador, inclusive um tipo de Cristo. Deus mudou os planos dos homens e cumpriu os seus propósitos. Tudo ficou registrado no livro de Êxodo, no capítulo 2. A Bíblia em forma de notícias pode voltar a qualquer momento. Aguarde.
0: Valeu, pastor Joel Ribeiro. Amanhã tem mais variedades, sempre trazendo esse conteúdo interessante aqui na Rádio do Bem. 105.9. Agora 2h42.

Deixa eu adorar. E vem adorar com a gente também. Tá aí, Jessinho. Antes teve Dalete Hungria, Leão Oliveira, Coisa do Meu Deus. 2:52.

0: Alô, família Box! Carimbando e dando glória! Que benção, hein? Alô, Jerônimo, tá em Feira de Santana, trabalhando. Daqui a pouquinho, um lanchinho saudável, hein? Hoje é maçã e banana? Opa, que benção! Alô, Gal e Muritiba, minha irmã, Deus abençoe, conceda uma excelente tarde. Quem está em Cruz das Almas é o Genival, ligado todos os dias, né? Abraço pra você, Genival, pra família também. Olha só, que maravilha! Quem mais? Alô, Cruz das Almas, continuo por aqui. Regina, ligada, Deus te fortaleça, Regina. Deus renove suas forças e te abençoe, viu? Ótima tarde para você em Conceição da Feira, Sol Quentão. Quem falou pra gente aqui foi a Silvia. Tá por lá, Deus abençoe, Silvia. Excelente tarde. Andrelina de Mapelli e Simões Filho, manda abraços aqui pro esposo Joildo. Alô, Val de Governador Mangabeira, aniversariando hoje. Parabéns para você, Val. Grande abraço. Deus continue te fortalecendo, viu? Vai ter bolo aí hoje? Olha aí, hein? Alô pro Val, toda a família, né? Georgina, Miguel e Miriam comemorando aí mais um aniversário de Val. Rosa de São Miguel das Matas, tá ligada? Deus abençoe, Rosa. Minha irmã Carmelita, de São Gonçalo dos Campos. Daqui a pouquinho eu dou escutado aqui no seu áudio, viu? Isso mesmo. Ninguém fica de fora, a casa é sua. A família é nossa. Muita gente interagindo. Alô aqui pro Marco Antônio. Alô pra você aí também em Conceição do Coité, hein? Tem gente lá? Claro que sim. É toda a Bahia ligada, carimbando e dando glória. Daqui a pouquinho eu volto com mais alôs, hein?
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0: de você.
1: Tá aí, Thiago Tejon. Honra quem chegou mais longe. Fica aí, hein? Daqui a pouquinho a gente volta aqui no Tarde Vox. Programação da família, uma tarde de sucessos. Vamos interagindo. 71996-1059. Na benção. Já já tem mais.
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1: Vox FM, 2 para as 3.
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0: tarde maravilhosa para você, 3 e 9. Bom estar na sua companhia, parabéns pela escolha. Você escolheu a Rádio do Bem, abrindo mais uma hora de músicas com Juliane Souza.
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você ouviu o Drops? Nosso galardão. É ele. Antes teve Juliane Souza, quem é esse? Agora 3h26, tarde bonita. Muita gente chegando em casa agora, né? Então, seja bem-vindo, seja bem-vinda. Tem gente interagindo aqui. Daqui a pouquinho eu mando mais alôs e já já vou testar seus conhecimentos. Quem responde primeiro? 3h26, agora vamos ficar sabendo. Bem, gente, hoje eu vou falar, sabe do quê? Vou falar de vasos sanguíneos. Isso! Você sabia que o corpo humano tem mais de 96 mil quilômetros de vasos sanguíneos? Não são metros, não, viu? 96 mil quilômetros de vasos sanguíneos. Verdade, se você esticar todos os vasos sanguíneos de um adulto em uma linha reta, eles medem entre 96 mil e até 100 mil quilômetros, hein? É, isso mesmo. Esse tamanho dá para dar mais de duas voltas ao redor da Terra. Tudo isso em seu corpo aí, viu? Essa criação de Deus é maravilhosa, hein? Em todos os detalhes. Claro que aqui considera veias, artérias e também os pequenos vasos, né? Se juntar tudo, um atrás do outro, numa linha reta, vai dar aí mais ou menos essa distância ou essa quantidade, né? 96 mil a 100 mil quilômetros! Sabia dessa? Sabia não, né? Aqui você fica sabendo. 105.9. A Rádio do Bem, 3h28. A música não para.

0: Tá aí, Alex Soares, tijolinho por tijolinho. Essa foi especialmente aí para garotinha Rebeca, aniversariando hoje. Quem aparece aqui é a vovó? É isso? Valeu! Célia de Couto, Salvador, para Rebeca aniversariando. Está no resgate também, Salvador. Beijo aí para você. Felicidades! Cadê a criançada, hein? Cadê o vovô e a vovó? Ih, tão fortes, hein? Agora 3h38. 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
0: A Rádio do Bem, 3h39. Hora para mais um clássico. Vamos lembrar novamente mais uma canção inesquecível. Essa vem de 1990. Marcos Antônio, Pedradas.
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2: O título de hoje é Onde estava com a cabeça? Leitura bíblica, Mateus capítulo 14, do versículo 22 ao versículo 32. Versículo-chave, Mateus capítulo 14, versículo 28. Pedro respondeu a Jesus: Senhor, se és tu, manda-me ir sobre as águas até onde estás. Pedro, o impetuoso Pedro, a pedra. Pedro, sempre Pedro, em um ato de valentia, bem ao seu estilo, solta um: Senhor, se és tu mesmo, me manda ir ter contigo. Jesus diz: Vem, e seu discípulo, sendo quem é, foi. Por vezes, Deus convoca seus filhos a deixar o conforto. No calor do momento, talvez também soltemos uma bravata ao estilo de Pedro: Sim, Senhor, eis-me aqui. Mas quando chega a hora de perseverar no caminho, a situação fica séria, o negócio aperta e nos perguntamos: onde eu estava com a cabeça? Saímos do barco, mas então nos damos conta das reais dificuldades. Pedro viu-se em meio às ondas, ficou com medo e começou a afundar. Como caminhar em terreno assim e terminar o que já havia começado? Muitas vezes o primeiro sim de entrega verdadeira até brota da boca com certa facilidade. Mas então vem as provações e os testes para que o caráter seja moldado para tornar-se semelhante ao de Cristo. E é aí que bate o desespero. Assim como Pedro, olhamos para nós mesmos e, duvidando com razão de nossa força, começamos a afundar. A despeito das dúvidas de Pedro, Jesus estava lá ao seu lado e lhe ofereceu a mão para salvá-lo. E se Pedro tivesse preferido esperar por um salva-vidas? Ou não agarrasse a mão do mestre com medo de que seu peso fizesse ambos afundarem? Mesmo vacilante, Pedro confiou, e assim Jesus o ajudou a voltar para o barco em segurança, mostrando-lhe que não havia razão para questionar suas ordens. Acho que você já entendeu onde quero chegar. Jesus está ao lado de seus seguidores, e quando estes confiam na força do Senhor e não na sua própria, veem que é possível caminhar por onde Ele levar, mesmo que seja sobre as águas. Só a força do Senhor nos capacita a vencer os desafios da caminhada cristã.
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0: Tu és águas purificadoras. Tá aí, Fop Music, encerrando mais uma hora de músicas. E agora chegou a hora. Eu vou testar seus conhecimentos. 71996-1059. Atenção, celular na mão, porque você vai ter que responder rapidinho aí, viu? Respostas escritas aqui pelo 71996-1059. Olha, no comecinho da programação, eu li uma passagem bíblica aqui e eu gostaria de saber o seguinte, hein? Atenção! A passagem que eu li foi essa: aguardando a bem-aventurada esperança e o aparecimento da glória do grande Deus e nosso Salvador Jesus Cristo. Palavra de Deus, para mim e para você, foi escrita pelo nosso irmão apóstolo Paulo, divinamente inspirado. Ele fala da nossa bem-aventurada esperança. Agora, eu quero saber, originalmente, lá no século I, quando Paulo escreveu essa carta, ele dirigiu a quem? Essas palavras foram dirigidas a quem primeiramente? É, era uma carta, hein? Chegou até nós, graças a Deus, palavra do Senhor. Mas eu quero saber, lá no original, a quem Paulo estava escrevendo? Com quem ele estava conversando, digamos assim? Naquela época não existia ainda a tecnologia, então as cartas eram escritas e demoravam muito tempo, viu? Não tinha nem sequer o serviço de correios, como conhecemos hoje. As cartas, elas demoravam muito para chegar. Mas Paulo estava endereçando essa carta a alguém. Eu quero saber o nome dessa pessoa. Quando ele ensina, aguardando a bem-aventurada esperança e o aparecimento da glória do grande Deus e nosso Salvador Jesus Cristo. A quem Paulo endereçou essas palavras, essa carta, onde estão essas palavras, esse ensinamento? Vou dar uma dica aqui, hein? Vou ajudar você! Atenção, já tem gente respondendo. Mesmo assim, eu vou ajudar. Começa com a letra T. É, sim. Começa com a letra T. A quem Paulo dirigiu essa carta, onde ele escreve, dentre outras coisas, aguardando a bem-aventurada esperança e o aparecimento da glória do grande Deus e nosso Salvador Jesus Cristo. A volta do Senhor é a nossa bem-aventurada esperança. Já responderam? Foi? Que bom, hein? Quem respondeu primeiro? Deixa eu checar aqui, viu? É muita gente participando. Mas a primeira a responder foi Rayane! Ela está em São Roque de Pirá, respondeu certo. Ela respondeu Tito. Isso mesmo, nosso irmão Tito. Ele recebeu a carta, hoje nós conhecemos. Então, aí está a resposta. Paulo estava escrevendo a Tito. E falando um pouco sobre esse irmão, ele foi um líder cristão da igreja primitiva, primeiro século, companheiro de viagens do apóstolo Paulo, sendo também o destinatário, como já falamos, de uma das epístolas que está aí no Novo Testamento, a carta a Tito. Ele era de etnia grega e foi convertido à mensagem de Cristo, ouviu a mensagem de salvação por meio do próprio apóstolo Paulo. Então, ele foi companheiro de Paulo em algumas viagens. Inclusive, ele acompanhou Paulo e Bernabé a Jerusalém, sendo gentil e não circuncidado. Seu caso serviu de exemplo na discussão sobre a não obrigatoriedade das leis rituais judaicas para os cristãos gentios, aquela questão que girava em torno da circuncisão. Tá aí? Ele era de etnia grega, foi Tito! Valeu! Quem mais aqui respondeu? Alô, Jerônimo de Feira de Santana, acertou! Andrelina de Mapele e Simões Filho! Alô, Gal, tá em Muritiba, tá gostando da programação também, né? Val em Governador Mangabeira, aniversariante do dia! Alô, Idália de Santo Antônio de Jesus, respondeu certo! Alô, Rony de Sapé-Açu! Quem mais? Cida está em Castro Alves, acertou também, foi? Que beleza! Júnior de Cruz das Almas também certinho. Carmelita de São Gonçalo dos Campos acertou. Wanda Maria de Sapiaçu, tá certa. Alô, Jô de Oliveira dos Campinhos, certíssima. Daniel de Oliveira dos Campinhos também mandou bem, acertou. Quem responde primeiro volta a qualquer momento aqui na programação Vox, a Rádio do Bem, e eu volto já já. Daqui a pouquinho tem mais Programação da Família, uma tarde de sucessos.
1: Hora certa.
0: Vox FM 4 e 3.
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0: tarde repleta da paz de Cristo, que Deus continue abençoando você, dirigindo em todos os seus caminhos, porque a vontade dele é boa, perfeita e agradável. Abrindo mais uma hora com o Fernandinho, todas as coisas.
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processo. Aquele que começou a boa obra, só ele é capaz de terminar. E ele vai. Boa obra! Valesca Maíssa, antes você ouviu Fernandinho, Todas as Coisas. Em instantes, palavra pastoral. Pastor Valdomiro Pereira ministrando as escrituras aqui na Vox, hoje com o tema A Vontade de Deus. Tem muita gente fazendo a festa aí, hein?

carimbando e dando glória. Valeu pela companhia. Quem está aqui? Olha só, hein? Alô, Cris, tá em Cruz das Almas. Deus te abençoe e te fortaleça, viu, Cris? E atenção, exército de oração, sempre intercedendo por nós, por quem está enfermo também. Continue orando. Alô, Raíssa, de São Roque de Pirá. Manda abraços aqui para mamãe Ruth. Valeu. Baiaco está em Cruz das Almas. Alô, aqui para Lene, da 135. Alô, Manuel do Táxi, Zé de Valença. Raimundo está na Pumba. Gegel na Miudinha. Paulinho Pintor, em Muritiba. Alô, Israel Bispo, em Castro Alves. Alô, minha irmã Célia de Couto, Salvador. Mandando beijos aqui para netinha Rebeca no Resgate. Aniversariando hoje. Isso! Alô, Idélia, tá? Em Santo Antônio de Jesus. Alô pra todos na vidraçaria da Ailton aí. O pessoal tá ligado, hein? Trabalhando e ligado na Vox. Carmelita em São Gonçalo dos Campos. Alô, Grupo Rosa de Sarum, Grupo Remidos de Jerusalém, aí em São Gonçalo dos Campos. Dedéu está em Cruz das Almas. Abraços aqui pra Jusce, no Loteamento Solar Eventos. Alô, Regina, na Inocop, Dona Lia, Seu Mil, Gal e Muritiba. Alô, Etevalda, também Cruz das Almas, é? Olha aí, Anália também por lá. Maria Alice na Lisboa, Nice, Vilma, Zizi, Carmen, Fiinha, Manuela estão na Baixa do Toquinha. Alô, Maria e Edith na Toquinha, também na Baixa do Toquinha. Rimou! Ei, olha só, hein? Tereza e Ana Helena na Gurunga. Estela e Maria estão na Coplan. Quem mais? Valdete de Santo Antônio de Jesus. Ela diz, estou aqui. Muito bem. Alô, Messias de Castro Alves. Manda abraços aqui para Mensageiras do Rei. Aí da Primeira Igreja Batista em Castro Alves, hein? Irmã Maria, na zona rural Macaúbas, em Sapiaçu. Quem mais? Quem mais? Quero saber. Alô, Diácono Gilberto. Alô, irmã Laura, em Sapiaçu também. Pastor Zé Brito, no Sítio do Meio. Alô, Diáconos Ademário, Antônio Neri, Raimundo Neri, Presbíteros Paulo Roberto, Israel aí em Castro Alves, Júcia Alice. Rony está em Sapiaçu, hein? Manda abraços aqui para Wanda Maria, Neide, Pastor Isaías, a esposa Josiane, Pastor Marcos, a esposa Berenice. Alô, Pastor Ivan, grande abraço aí. Pastor Benedito, nossa irmã Damiana. Alô, irmã Marina, Lidian, Josiane, Natalice, Antônia na Água Branca, Rita, audiência que não para de crescer. Alô, Presbítero Carmelito em Santo Antônio. Não, ele está em Antônio Cardoso. Pronto. Antônio Cardoso, e manda abraços aqui para os irmãos na Ilha Crumataí, e o casal 20, Antônio e Antônia, é o casal AA. Alô, Rayane, de São Roque de Pirá, tudo em paz aí? Manda abraços para mamãe, Ruth, o papai Irene, a irmã Raíssa, pronto, valeu, a casa é sua, a família é nossa. A Rádio do Bem agora trazendo mais um clássico de 1987. Marco Silva, Profecia. Você se lembra dessa canção? Toca no clássico também.

na palavra de Deus, no livro do Gênesis, no capítulo de número 6 e o versículo 13. Está escrito assim: Então disse Deus a Noé, o fim de toda a carne é vindo perante a minha face, porque a terra está cheia de violência, e eis que eu desfarei com a terra. Meus amados irmãos e meus amados amigos, a vontade de Deus é que o homem seja feliz. A vontade de Deus é que o homem não tenha nenhuma necessidade e viva uma vida de sofrimento. Porque quando Deus fez o homem à sua imagem e semelhança, a gente observa que Deus lhe colocou em um jardim, onde ali o homem tinha como sobreviver, inclusive sem nenhum tipo de sofrimento, e ao lado da sua esposa. Mas ao pecar, a Bíblia Sagrada nos mostra que o homem escolheu o pior, escolheu a morte, escolheu o sofrimento. Mas é importante também lembrar que apesar dessa escolha feita pelo próprio homem, o pecado e a morte, Deus, ele entregou o seu filho amado Jesus Cristo para resgatar o homem, para que o homem pudesse voltar a ter contato com Deus. E o mais importante, a certeza de um dia ir morar no céu com o Senhor. E aí, meus amados irmãos e meus amados amigos, quando o primeiro homem pecou, e já falamos que Deus não abandonou o homem, nós observamos nesse versículo que acabamos de ler. Noé, um homem que era temente a Deus, um homem que andava com Deus, em um momento muito difícil na terra. A Bíblia nos mostra Deus falando com Noé sobre a violência que estava acontecendo na terra. E interessante também é que os homens da época não enxergavam os males que estava acontecendo. E no dia a dia eles se preocupavam em satisfazer as suas necessidades que a carne desejava. Não se preocupavam com o lado espiritual, não se preocupavam com a adoração a Deus, com servir a Deus.

amados irmãos, os pregadores, com compromisso com Deus, estão alertando aos homens e às mulheres para se afastarem também do pecado, para se afastarem de tudo que lhes agrada a Deus e viver uma vida para Deus. Volto a lembrar, a vontade de Deus é que você seja feliz. A vontade de Deus é que você ande com Ele. Você andando com Deus, você vai ser feliz e vai poder um dia morar no céu com Ele para nós. E nesse momento, principalmente, você verá alguém reclamando por todos os lados. Mas meu amado irmão, minha amada irmã, a Bíblia Sagrada também, ela mostra de que se queixa o homem vivente, dos seus próprios pecados. Você quer ter uma vida feliz? Escolha Deus. Ande com Deus. Faça a vontade de Deus. E você vai então viver feliz e um dia vai morar no céu com o Senhor. E esta é a vontade de Deus. Jesus prometeu que vem tirar um povo da terra. E a qualquer momento, essa promessa vai se cumprir. Como se cumpriu a palavra de Deus, mandando o dilúvio, vai se cumprir a palavra de Jesus Cristo, que nos prometeu, vim nos tirar desta terra para morar no céu com Ele para sempre. Que a bênção de Deus permaneça na tua vida, meu irmão e minha irmã, permaneça fiel ao Senhor. E você, meu amigo, que não tem certeza de salvação, aceita Jesus Cristo como teu Salvador, para ir morar no céu com Ele. Amém. Vamos orar. Maravilhoso Deus Pai que estás nos céus, eu te agradeço, Senhor, por mais esse momento. E te peço, Pai, que permaneça com a tua igreja. Permaneça abençoando o teu povo. Tu sabes, Senhor, o quanto o inimigo tem se levantado contra aqueles que te servem, contra aqueles que te adoram, contra aqueles que fazem a tua vontade. Mas tu tens sido um Deus maravilhoso para conosco. Nós cremos no teu poder, nós cremos na tua bondade, nós cremos na tua misericórdia. Visite a cada um dos teus servos nesse momento. Visite também a cada amigo, ó Deus eterno, e te peço, Senhor, que atenda às necessidades de cada um. Aqueles que estão enfermos, tu és o médico dos médicos, cure, Senhor, as enfermidades. Aqueles que estão enfrentando problemas na família, tu és o príncipe da paz. Aqueles que estão com dificuldades financeiras, de alimento, Pai Celestial, abre portas. Aqueles, meu Deus, que se envolveram ou estão envolvidos ou entraram pelo caminho da violência, pelo caminho da destruição, ó Deus, transforme essas pessoas para que eles possam ser uma bênção também na vida das demais pessoas. Deus, assim eu te agradeço por tudo. Amém.

0: a carta viva. Deus continua escrevendo a cada dia. Deixa que a vontade dele, boa, perfeita e agradável, se manifeste em sua vida a cada dia. Uma carta viva, você ouviu, Get Worship, Paulo Neto. Antes de vir diante do trono, te agradeço. E a palavra de Deus ministrada pelo pastor Valdomiro Pereira. Este foi o Tarde Vox, programação da família, uma tarde de sucessos. Foi bom estar com você, foi uma bênção. E amanhã tem mais, hein? A gente volta 14h, se Deus permitir, trazendo mais uma edição do Tarde Vox. Daqui a pouquinho, 1 hora de músicas sem intervalos, inclusive aquela que você já indicou, então continue com a gente. E depois, às 18 horas, tem Ulisses Menezes com as mais pedidas da programação. Vox no ar, 24 horas por dia. Fica na paz de Cristo e até amanhã.
1: Hora certa.
0: Vox FM, 3 para as 5.
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Oh, Senhor, é muito bom sentir a tua presença. Tu estás presente aqui para curar, para libertar, para restaurar.

abra seus braços comigo assim. Abra-se mesmo assim. Como se você estivesse se jogando nos braços do Pai. Eu quero ministrar cura nessa noite. Enquanto você está adorando o Senhor, eu quero ministrar libertação para a tua alma nessa noite. Ministrar libertação para feridas na tua alma. Diga comigo.

vou me jogar nos teus braços.

vem. Diga estrela.

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2: Agora 6:02. Uma excelente noite para você. Começando as mais pedidas da programação, aquelas músicas mais solicitadas durante o dia, retornando agora. Um oferecimento da sua igreja evangélica, Assembleia de Deus na Bahia, na presidência do pastor Valdomiro Pereira da Silva. Começando com Bruna Carla, Cicatriz. Boa noite para você.

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1: Aí você ouviu Edna Rufino, Decisão. Antes, Daniel e Samuel, Viúva Abençoada. Agora 6 horas e 25 minutos, agradecemos a você, a sua audiência. 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

Pois é, esse é o Gabriel Guedes, Santo Pra Sempre. Antes você ouviu Sara Farias, Renovo. Agora 6h37, abraço para você que está na sintonia, nossa irmã Silvana e Amélia Rodrigues, também presbítero Luiz em São Félix. E você, quem sabe, viajando e dando essa carona abençoada. Vamos até às 7h.

0: você ouviu o pastor J. Araújo, Deus vai levantar você. Antes, Isaac Marins, é bem melhor. Faltando 11 minutos para as 7, continua.
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0: Pois é, no mistério, pastor Alex Soares, finalizando as mais pedidas de hoje. Eu sou Ulisses Menezes, vou ficando por aqui, mas volto daqui a pouquinho, às 20 horas, com Tempo de Amar. Na sequência vem um rápido intervalo e a voz do Brasil.
1: Hora certa.
0: Vox FM 6:55.
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8: A população ocupada ultrapassa os 103 milhões de pessoas de junho a agosto.
9: Um índice de 58%, segundo dados do IBGE.
8: E de acordo com o CAGED, foram criados em 2026 mais de 1 milhão e 1.000 postos de trabalho. Graziela Mendonça.
10: Segundo dados do novo CAGED, o Cadastro Geral de Empregados e Desempregados, foram 166 mil novas vagas de trabalho de carteira assinada criadas em agosto deste ano.
9: O governo pede retirada do ar de mais de 5 mil sites de apostas ilegais.
8: E a ação contra bets irregulares remove 390 páginas e perfis das redes sociais. Luana Karen.
11: Ainda como parte das medidas de combate às bets, as lojas de aplicativos foram notificadas para a retirada de 186 apps até o dia 6 de outubro.
9: E vamos falar hoje sobre a prova de vida do INSS.
8: Atualmente é feita de forma automática com cruzamento de dados oficiais.
9: E uma outra oportunidade para a comprovação é comparecer às urnas durante as eleições.
8: Quem vai dar os detalhes é a presidente do INSS, Ana Cristina Silveira.
12: O TSE, que tem uma base que é consolidada, consegue fazer, após a votação, enviar esses dados para o INSS e com isso a gente consegue fazer a comprovação da vida e continuar com esse benefício ativo.
9: Hoje, na apresentação da Voz do Brasil, eu, Mariana Jungmann e Luciano Seixas.
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9: Desde a publicação da medida provisória que proíbe apostas online no Brasil, na última sexta-feira, foram intensificadas as ações de combate à prática.
8: Bloqueio de sites, remoção de sites e perfis, retirada do ar de aplicativos e conteúdos de publicidade.
9: Os detalhes foram apresentados em uma coletiva de imprensa hoje em Brasília.
13: Em três dias, entre 27 e 29 de setembro, após a edição da medida provisória que proíbe as bets no Brasil, o Ministério da Justiça e Segurança Pública encaminhou à Anatel o pedido de bloqueio de mais de 5.200 sites ilegais de apostas. Quase 400 páginas e perfis em redes sociais tiveram remoção solicitada. De acordo com o secretário nacional de Segurança Pública, Chico Lucas, a medida permitiu aos órgãos competentes seguir o rastro do dinheiro movimentado pelas casas de apostas.
14: Nós não tínhamos instrumentos legais para ir atrás do dinheiro. A MP trouxe obrigações às instituições financeiras, o Banco Central já regulamentou duas resoluções e essas resoluções permitem que nós possamos ir atrás de para onde vai o dinheiro. Isso representou, nos três primeiros dias, uma queda do número de PIX, na ordem de 10% dos PIX realizados no Brasil, que muito provavelmente eram PIX que iam para instituições de jogos.
13: Ainda como parte das medidas de combate às bets, as lojas de aplicativos foram notificadas para a retirada de 186 apps até o dia 6 de outubro. Plataformas de redes sociais também foram notificadas para retirar qualquer conteúdo de publicidade relacionado a apostas de cotas fixas e bets, segundo o secretário nacional de Direitos Digitais, Vitor Fernandes.
15: Em até 10 dias, que foi o prazo dado pela medida provisória, oficiou 8 grandes plataformas de redes sociais para que sejam retirados todo e qualquer conteúdo de publicidade relacionadas às apostas de cota fixa, às bets. Porque aqui é a porta de entrada para que os apostadores consigam acessar esses serviços.
13: Para reforçar a fiscalização fiscalização contra os sites de apostas, foi regulamentado o Comitê Interinstitucional de Fiscalização da Exploração e da Publicidade Ilegal de Apostas de Cota Fixa. O colegiado será composto por 15 representantes de órgãos federais e vai articular as ações das autoridades competentes para a prevenção, a fiscalização e a repressão a essa prática. Reportagem Luana Karen.
8: O Ministério do Trabalho e Emprego divulgou hoje os dados do novo CAGED.
9: O levantamento do mês de agosto mostra a criação de quase 166 mil postos formais de trabalho no mês.
10: Foram 166 mil novas vagas de trabalho de carteira assinada criadas em agosto deste ano, segundo dados do novo CAGED, o Cadastro Geral de Empregados e Desempregados. Os números mostram ainda que nos primeiros 8 meses do ano, o Brasil já alcançou mais de 1 milhão e 134 mil novos postos com carteira assinada, o que representa um crescimento de 2,41% em relação ao mesmo período de 2025. Todos os setores da economia tiveram aumento no emprego formal, como detalha o ministro do Trabalho e Emprego em Exercício, Francisco Macena.
0: Em agosto, o maior crescimento do emprego formal ocorreu no setor de serviços, que gerou 110.346 postos de trabalho. A construção apresentou o segundo maior saldo positivo, com a geração de 20.848 postos formais de trabalho. A indústria manteve um crescimento, e já vem mantendo, inclusive, já há alguns meses, que indica, inclusive, um crescimento de emprego mais estruturado.
10: Das 27 unidades federativas, 24 tiveram saldo positivo no emprego formal em agosto. Destaque para São Paulo, que criou mais de 42 mil vagas, seguido por Rio de Janeiro e Pernambuco. Com locução de Graziela Mendonça, reportagem Gabriela Noronha.
8: E o IBGE divulgou hoje os dados de ocupação da Pesquisa Nacional por Amostra de Domicílios.
9: No trimestre encerrado em agosto, os dados mostraram que a população ocupada foi de 103 milhões de pessoas no trimestre de junho, julho e agosto.
6: A taxa de desocupação ficou em 5,3% no trimestre encerrado em agosto, uma queda de 0,3% na comparação com o trimestre encerrado em maio. Os dados são da Pesquisa Nacional por Amostra de Domicílios Contínua, a PNAD Contínua, divulgada pelo IBGE. Hoje, o Brasil tem cerca de 5 milhões e 800 mil pessoas desempregadas, uma redução de 4,6% em relação ao trimestre anterior. Já a população ocupada chegou a 103 milhões e 500 mil trabalhadores, o que representa um nível de 58,9% entre as pessoas em idade de trabalhar. O rendimento médio habitual dos trabalhadores ficou em R$ 3.777,00. De acordo com o analista da PNAD Contínua, William Kratochil, os setores da indústria e da construção ajudaram a impulsionar os resultados.
16: Essa redução foi motivada pelo aumento da ocupação na indústria. Teve, depois de um longo período de estagnação ou queda, volta a crescer, acompanhado também do setor da construção, que na construção de edificações aumentou bastante o número de contratações.
6: A pesquisa também mostra que o número de trabalhadores do setor privado com carteira assinada, sem contar os empregados domésticos, chegou a 39 milhões e 500 mil pessoas no trimestre. Realizada pelo IBGE, a pesquisa acompanha regularmente o mercado de trabalho e as condições de vida da população no país. Reportagem Luciana Colares de Holanda.
8: A qualidade da carne de aves e o mel produzidos no Brasil foi aprovada pela União Europeia, segundo relatório publicado nesta segunda-feira.
9: De acordo com o parecer, o sistema de produção do país atende a todos os requisitos sanitários.
8: Com a decisão, o Ministério da Agricultura e Pecuária afirmou que não há mais impedimento técnico para que o Brasil volte a exportar carne de aves e mel para o bloco europeu.
9: A decisão é resultado de uma auditoria realizada por autoridades sanitárias que visitaram estabelecimentos brasileiros entre os dias dias 24 de agosto e 4 de setembro.
8: O governo federal solicitou que o relatório seja incluído na pauta da comissão responsável pela decisão final, agendada para 20 e 21 de outubro, e aguarda as etapas administrativas para a inclusão do país na lista de fornecedores do bloco.
9: E atenção, gestores de microempresas e empresas de pequeno porte.
8: Está valendo o novo prazo para quem quer aderir ao Simples Nacional em 2027.
9: A empresa que optar pelo Simples poderá fazer a solicitação até dia 15 de outubro de 2026.
17: O Comitê Gestor do Simples Nacional ajustou os prazos para as empresas que querem entrar ou retornar ao regime em 2027. A solicitação deve ser feita até 15 de outubro de 2026, com efeitos a partir de 1º de janeiro de 2027. Se houver débitos ou outras pendências que impeçam a opção, a regularização poderá ser feita até 30 de outubro. Já as empresas que permanecerem no Simples Nacional e quiserem recolher o IBS e a CBS pelo regime regular, vão ter outro prazo. A escolha poderá ser feita até 30 de outubro de 2026, também com validade a partir de 1º de janeiro de 2027. Essa alternativa está relacionada à reforma tributária e permite que esses tributos sejam apurados fora do documento de arrecadação do Simples Nacional. Os dois procedimentos podem ser cancelados entre 3 de novembro e 20 de dezembro de 2026. Por isso, é importante não confundir as escolhas. Uma define o enquadramento da empresa no Simples Nacional em 2027, a outra trata especificamente da forma de recolhimento do IBS e da CBS. Claudimário Carvalho, para a Voz do Brasil.
8: Próximo domingo, milhões de brasileiros vão às urnas escolher seus candidatos.
9: E esse exercício de cidadania, aposentados, pensionistas e beneficiários do INSS podem aproveitar o momento. Ele vai servir também como prova de vida.
8: A presidente do Instituto, Ana Cristina Silveira, nos concedeu entrevista e explica o porquê a prova de vida é necessária, como ela é feita normalmente e como a troca de informações com a Justiça Eleitoral vai ajudar nessa tarefa. Acompanhe.
9: Presidente, bem-vinda à Voz do Brasil mais uma vez, um prazer ter a senhora conosco. Para a gente falar então de prova de vida do INSS, né? A gente queria então que a senhora começasse explicando por que a prova de vida é necessária e como que ela é feita atualmente.

0: Então, o INSS age proativamente buscando esses dados nas nossas bases governamentais. E essa informação ela é muito importante porque, anualmente, nós, neste ano, a gente precisa comprovar a vida de 38 milhões de brasileiros, de segurados do INSS. A gente já conseguiu comprovar 25 milhões e a gente ainda falta comprovar 13 milhões de vida desses segurados. E como é que é feito isso? Com um batimento dos dados das bases governamentais públicas em relação aos segurados.
1: Daqui a poucos dias nós teremos aí o primeiro turno das eleições gerais no Brasil, né? E o INSS vai aproveitar a presença do eleitor na urna como prova de vida, né? Como é que funciona essa interação? É o TSE que fornece essa informação para o INSS?
0: Isso mesmo. É mais uma forma de comprovação da vida desse segurado. Então, o TSE, que tem uma base que é consolidada, que é uma base que é importante, eles conseguem fazer, após a votação, enviar esses dados para o INSS e, com isso, a gente consegue fazer a comprovação da vida e continuar com esse benefício ativo.
2: Agora, é importante aqui a gente destacar, né, que o voto é um exercício de cidadania, mas se a pessoa não for votar por algum motivo, inclusive por não ser obrigada, né, no caso das pessoas com mais de 70 anos, existem outras formas de comprovação de vida, né, presidente? Ou seja, se a pessoa perder a oportunidade no voto, ela não vai ter o benefício ou a aposentadoria dela suspensa por isso?
0: Essa pergunta é muito importante. A finalidade dessa conversa aqui não é criar pânico. Então, se os nossos segurados, os beneficiários, não forem votar, temos diversas outras formas de fazer o batimento desses dados. Através, por exemplo, do CadÚnico único, de um comparecimento a uma perícia médica. Também, se eles não conseguirem fazer essa comprovação nos primeiros 10 meses após a última prova de vida, o INSS ainda notifica esse segurado para que, no prazo de 60 dias, eles possam comparecer a uma agência bancária onde eles recebem seu benefício ou fazer um acesso no meu INSS através da biometria.
1: Só reforçando, presidente, quem votar, então, não precisa fazer prova de vida por um ano.
0: Isso mesmo. A prova de vida no INSS, ela vale por um ano. E durante esse um ano, o INSS vai buscando os dados na base governamental para evitar que o segurado precise fazer algo para comprovar. A gente só vai solicitar essa comprovação se não conseguir encontrar dados nas bases públicas.
2: Agora, o que acontece quando a pessoa não faz a prova de vida? Ou seja, vocês buscam ali alguma movimentação que comprove que ela esteve viva, né, nesse período de um ano, estava viva. E o que acontece quando não é encontrado isso? O benefício dela é suspenso imediatamente? Ela é convocada a comparecer? Como é que funciona?
0: Primeiro, a prova de vida ela é para benefícios de longa duração. Então, benefício por incapacidade, benefício assistencial, aposentadorias e pensões. Então, se o segurado, durante os 10 meses da última prova de vida, não fizer nenhuma ação, por exemplo, um empréstimo consignado com biometria, ou não fizer um CadÚnico, o INSS ainda faz a solicitação. Em 60 dias, ele não comprovando, a gente bloqueia o benefício, suspende temporariamente, mas assim que o segurado faz a prova de vida, esse benefício ele é reativado automaticamente, sendo pago todos os atrasados. Então, não há perda para o segurado, isso é bom para deixá-los tranquilos.
1: E é sempre bom lembrar dos golpes, né, presidente? Se a pessoa receber algum contato solicitando dados pessoais, identificação facial, biométrica, e achar alguma coisa suspeita, como é que ela pode se informar se se trata mesmo do INSS?
0: A primeira coisa que precisa ser feita é ligar para 135 de segunda a sábado, de 7 às 22 horas, para ter certeza que foi o INSS, ou entrar no aplicativo Meu INSS, onde tem lá um serviço, prova de vida, que ele pode verificar quando foi feita a última prova de vida e se está devendo essa informação. E, nessa pergunta, é importante frisar que o INSS não envia links, que o INSS não pede dados. Então, o segurado que recebeu uma mensagem do WhatsApp, um SMS, um e-mail com links, é bom não clicar e entrar diretamente em contato com o INSS.
2: Sempre bom a gente reforçar aqui. Central 135, você diz que aí do seu telefone 135, o aplicativo Meu INSS, que também é possível baixar em qualquer plataforma, né, presidente?
0: Isso mesmo, e que tem um serviço específico lá, muito claro, onde o segurado pode ter certeza se a informação do pedido da prova de vida é verdade ou não.
2: Muito bem, nós conversamos com Ana Cristina Silveira, presidente do INSS. Muito obrigada, presidente, pela sua entrevista à Voz do Brasil.
0: Obrigada, e é importante dizer que não criem pânico. Se for possível, votem para fazer sua prova de vida, mas há outros meios também de fazer a comprovação.
2: A conta de luz virá sem cobrança extra em outubro.
1: Isso porque a

0: bandeira tarifária será verde no próximo mês.
1: A conta de luz terá bandeira verde em outubro. Com isso, os consumidores não terão cobrança adicional da bandeira tarifária no próximo mês. A mudança da bandeira amarela para a verde foi confirmada pela Agência Nacional de Energia Elétrica, a ANEEL. Segundo a agência, o aumento das chuvas nas regiões sul e sudeste ajudou a estabilizar o nível dos reservatórios das hidrelétricas. Com condições mais favoráveis para a geração de energia, será possível reduzir o uso de fontes mais caras, como as usinas termoelétricas. O sistema de bandeiras tarifárias indica, mês a mês, as condições e os custos da geração de energia no país. Na bandeira verde, não há acréscimo na conta de luz. Entenda como funcionam as bandeiras em gov.br/ANEEL. Thaísa Vitória para a Voz do Brasil.
2: Cerca de 2.500 indígenas Yanomami em Roraima recebem até amanhã médicos especialistas do Ministério da Saúde sem precisarem buscar atendimento nos centros urbanos.
0: A expedição do SUS no Polo Base Surucucu realiza procedimentos entre exames e consultas nas áreas de pediatria, clínica médica e saúde da mulher.
2: Os atendimentos priorizam crianças com desnutrição e problemas respiratórios, além de gestantes, idosos com doenças crônicas e casos graves de malária nas mais de 30 comunidades da região.
0: Os serviços são oferecidos no Centro de Referência em Saúde Indígena Chapori Yanomami e nas áreas de difícil acesso.
2: A secretária de Saúde Indígena do Ministério da Saúde, Lucinha Tremembé, destaca a importância da nova expedição.
3: A ida dos especialistas para dentro do território é de suma importância para que mitigamos e chegamos aí a uma redução considerável de tempo de espera e com isso a redução de óbitos por causas evitáveis.
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5: Oi, meu nome é Larissa Ferreira e a minha pergunta é: quantas redações eu devo treinar por mês?
6: Sobre redação, quem vai responder é o professor José Aguilera.
7: Você fazendo uma redação por semana, a cada 15 dias, em que você dialogue com um professor, com uma professora, que você reescreva a partir dos erros, limites, desvios que foram encontrados, está de bom tamanho. Escrever semanalmente é bom. Eu recomendaria, inclusive, para que, se você tem aí alguma limitação, um desafio para a escrita, se permita escrever, pelo menos diariamente, um parágrafo num caderninho seu, como foi o seu dia. Escreva um parágrafo somente dizendo: hoje o meu dia, observei tais coisas, o meu destaque para esse dia. Escreva um parágrafo, pelo menos por dia, para que você exercite a disciplina do parar, pensar e escrever.
6: É isso aí. Se prepare e acompanhe as nossas dicas toda terça-feira aqui na Voz do Brasil e também na radiogov.ebc.com.br.
0: Instituições interessadas em apresentar projetos pela Lei de Incentivo ao Esporte vão ter até o dia 18 de outubro para apresentarem as propostas.
2: Os detalhes vamos ouvir agora na reportagem de Cleide Lopes.
8: A Lei de Incentivo ao Esporte permite que pessoas físicas e empresas destinem parte do imposto de renda devido para financiar projetos esportivos e paradesportivos. São projetos como o do Instituto Reação, no Rio de Janeiro, fundado há mais de duas décadas pelo judoca e medalhista olímpico Flávio Canto.
9: Resolvi dar aula de judô sem saber ainda do alcance, da força, e fui percebendo rapidamente que era muito poderoso. O Reação hoje está em 10 polos, está em 5 estados, e a nossa missão é gerar impacto real, né? Todo aluno que está lá tem uma estrutura de transformação robusta, dentro e fora do tatame, né? Em sala de aula e no tatame. E a lei de incentivo, quando aparece, muda muito o patamar do que a gente faz.
8: Os projetos atendem crianças, adolescentes e adultos de todo o país. E aqueles voltados à inclusão social recebem um incentivo maior, como explica o diretor de programas de políticas ao esporte do Ministério do Esporte, Frederico Costa da Silva.
10: nós temos na própria lei uma possibilidade que aumenta a restituição do imposto de renda, que chega a 2% para a pessoa jurídica. Pode chegar a 4% se for em área de vulnerabilidade social. Então, isso é uma maneira de incentivar, como a própria lei diz, as entidades a

0: plataforma digital do Ministério do Esporte. Reportagem Cleide Lopes.
1: No momento da inscrição, é preciso observar os requisitos e as orientações disponíveis no sistema e apresentar corretamente a documentação exigida.
2: Para mais informações, acesse gov.br/esporte e clique na aba Ações e Programas.
1: Quem vai fazer a reaplicação do Exame Nacional para a Certificação de Competências de Jovens e Adultos, o Enseja, de 2026, já pode consultar o local da prova.
2: O Enseja é gratuito e voltado a jovens e adultos que não concluíram o ensino fundamental ou médio na idade adequada.
1: Para quem busca a certificação do ensino fundamental, o exame será no dia 6 de outubro. Já para o ensino médio, a reaplicação acontece no dia 7.
2: Os locais estão disponíveis no cartão de confirmação de inscrição no sistema Enseja.
1: A partir de amanhã, as vigilâncias sanitárias de todo o país vão ter novas funcionalidades no Sistema Nacional de Controle de Receituários.
2: Entre as mudanças está a atribuição de numerações destinadas às notificações de receita eletrônica.
1: Outra novidade será a possibilidade de atribuir no Sistema Nacional de Controle de Receituários numerações destinadas à emissão de notificações de receitas eletrônicas.
2: Mas os usuários devem estar vinculados à instituição no cadastro da Anvisa.
1: Mais informações você encontra em gov.br/anvisa.
2: E essas foram as notícias do governo federal.
1: Uma realização da Secretaria de Comunicação Social da Presidência da República. 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
1: Fique agora com as notícias do Poder Judiciário e do Congresso Nacional. Boa noite.
2: Boa noite, até amanhã.

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1: Você vai ouvir agora notícias do Poder Judiciário.
2: Conselho Nacional de Justiça apresenta medidas para ampliar a segurança e a transparência dos precatórios.
3: Grupo de trabalho sobre modernização do sistema de justiça avança para análise de propostas.
2: Justiça do Trabalho condena a empresa de agrotóxicos por assédio eleitoral.
3: Boa noite, eu sou Marcela Luiz.
2: E eu sou Walter Lima.
3: Ao completar um ano como presidente do Supremo Tribunal Federal e do Conselho Nacional de Justiça nesta terça-feira, o ministro Edson Fachin apresentou diversas providências que têm sido adotadas para a construção da Política Nacional para o Tratamento Adequado dos Precatórios.
2: As medidas foram apresentadas durante a sessão do CNJ. A Micela Alves.
4: O objetivo de todas as medidas anunciadas é dar mais segurança, transparência e rastreabilidade aos créditos judiciais. Entre os feitos, Fachin destacou o lançamento da calculadora do cidadão de precatórios.
5: E uma calculadora de precatórios, que permitirá a qualquer pessoa conhecer o valor atualizado de seu crédito. Em novembro, será a vez do Painel Nacional de Dados, reunindo pela primeira vez informações sobre os precatórios de todo o Brasil.
4: O trabalho inclui diálogo com o Banco Central do Brasil, a Comissão de Valores Mobiliários e a Advocacia Geral da União.
3: O Grupo de Trabalho sobre Modernização do Sistema de Justiça realizou reunião no Supremo Tribunal Federal para consolidação das propostas recebidas.
2: O presidente do Supremo, ministro Edson Fachin, criou a comissão para formular propostas estruturais de curto, médio e longo prazo. Marcelo Della Libera.
6: O processo de participação social recebeu contribuições de 87 instituições, com centenas de propostas, como destaca o presidente do grupo de trabalho, Fernando Facuri Scaffi.
7: São centenas de propostas, porque vários grupos desdobraram aquilo em todos os itens aqui colocados, todos.
6: Entre as propostas apresentadas está o tema da inteligência artificial, como destaca o relator do grupo de trabalho, Neide Barros Belo Filho.
8: A outra gama de proposta foi a que gerou talvez mais discussão da última vez, talvez seja mais novidadeira delas, giram em torno de inteligência artificial e as plataformas eletrônicas também.
6: Os 6 subgrupos terão até 13 de outubro para organizar os trabalhos, discutir e votar as propostas sob sua responsabilidade.
3: Uma empresa de agrotóxicos foi condenada ao pagamento de indenização de R$100 mil por danos morais coletivos.
2: A condenação é referente a práticas configuradas como

0: assédio eleitoral durante as eleições presidenciais de 2022. A decisão é da Justiça do Trabalho em Minas Gerais. Breno Perrucci.
1: De acordo com a ação ajuizada pelo Ministério Público do Trabalho, a empresa coagiu empregados a votarem em um candidato específico, sob ameaça de perda de emprego e com promessas de vantagens, como o 14º salário. Além da indenização, a decisão obriga a empresa a evitar qualquer prática irregular, sob pena de multa.
2: O STJ marcou datas para julgamento em sessões virtuais dos primeiros casos que serão submetidos ao chamado filtro da relevância da questão federal.
0: Os julgamentos deverão ocorrer de 30 de setembro, a partir das 11h30 da manhã, até 7 de outubro. Fátima Uchoa.
3: O ministro Sérgio Cuquina, presidente da Comissão Gestora de Precedentes, Jurisprudência e Ações Coletivas, incluiu as demandas na pauta das três sessões especializadas do STJ. As partes e os procuradores poderão acompanhar as votações em tempo real. Em regra, a relevância da questão federal será analisada em sessão virtual e, se ela for reconhecida, os pedidos principais dos casos serão julgados depois em sessão presencial. Vale destacar que, embora todo o processo seja importante e mereça a atenção da Justiça, o papel do STJ é definir entendimentos que ultrapassem os interesses individuais das partes, como prevê o filtro da relevância.
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2: Uma boa noite.
0: E até amanhã.
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6: Eu sou Humberto Pinheiro e estes são os destaques de hoje do Jornal do Senado, que começa agora. Proposta cria o LGBTicídio e prevê pena de até 40 anos de prisão. Acesso de idosos a tecnologias para melhorar saúde mental aguarda votação na CDH. Consultor legislativo analisa causas de abstenção maior na votação para senador. Boa noite. Uma proposta recém-apresentada no Senado tipifica homicídios motivados por discriminação contra pessoas LGBTQIAPN+. O texto torna LGBTicídio crime hediondo e agrava penas para outras formas de violência. Repórter Pedro Pincer.
7: Um novo projeto no Senado cria o crime autônomo de LGBTicídio. A proposta define o delito como homicídio motivado por discriminação relacionada à orientação sexual, à identidade ou expressão de gênero, ou às características sexuais da vítima, reais ou presumidas, e prevê pena de reclusão de 20 a 40 anos. O projeto também propõe incluir o LGBTicídio no rol de crimes hediondos e alterar o Código Penal, além Lei das Contravenções Penais e a Lei Antirracismo. O senador Paulo Paim, do PT do Rio Grande do Sul, destacou os dados da violência contra essa população no Brasil.
8: Essa escalada de violência, agressão, morte, assassinatos, representa uma violação sistemática dos direitos fundamentais. A vida tem que estar sempre em primeiro lugar. A vida, a dignidade, a liberdade, a segurança. Garantir que o Estado deve assegurar a todos. E a evidência é que não estamos diante de ocorrências isoladas.
7: Dados do 20º Anuário Brasileiro de Segurança Pública referentes a 2025 registram 3.481 ocorrências de racismo por homofobia ou transfobia, alta de 35,6% em relação ao ano anterior.
6: A Comissão de Direitos Humanos pode votar projeto que garante o acesso a tecnologias para preservar a saúde mental e intelectual da pessoa idosa. Repórter Patrícia Oliveira.
9: A proposta leva em conta o acelerado envelhecimento da população e o aumento da doença de Alzheimer e de transtornos como a depressão. Além de auxiliar a saúde mental, o projeto também prevê a capacitação no uso dessas tecnologias para a estimulação intelectual intelectual por meio de aplicativos e ferramentas digitais que exercitam funções mentais. Com a inclusão digital, os idosos vão poder ainda ampliar o acesso aos serviços de saúde por teleatendimento e monitoramento remoto, além de reduzir o isolamento social, como destacou a senadora doutora Eudócia do PSDB de Alagoas.
10: Ao estimular autonomia, participação social e aprendizado contínuo, elementos essenciais para o envelhecimento ativo e saudável.
9: De acordo com o IBGE, o Brasil tem cerca de 9 milhões e 700 mil pessoas com 70 anos ou mais.
6: A Comissão de Assuntos Econômicos pode votar uma proposta que destina a renda de um concurso de loteria por ano ao Fundo Nacional para Calamidades Públicas. O texto também determina que os recursos reforcem a preparação de estados e municípios para enfrentar desastres naturais e eventos climáticos extremos. Repórter Marcela Cunha.
11: O projeto do senador Fernando Dueire, do PSD de Pernambuco, prevê que a renda líquida de um concurso anual de loterias seja destinada ao Fundo Nacional para Calamidades Públicas, Proteção e Defesa Civil, o FUNCAP. O valor corresponde ao que restar da arrecadação depois do pagamento dos prêmios, do imposto de renda sobre as premiações e dos custos de manutenção da loteria. Dueire afirma que o reforço no fundo pode ajudar estados e municípios a se prepararem para eventos extremos.
12: Os recursos permitirão que estados e municípios se preparem melhor para os desastres naturais, investindo em infraestrutura resiliente e em sistemas de alerta.
11: Na Comissão de Assuntos Econômicos, o relator, senador Hamilton Mourão, do Republicanos do Rio Grande do Sul, recomenda a aprovação do projeto com as mudanças feitas pela Comissão de Infraestrutura. Entre elas, são

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1: Câmara inclui abandono afetivo como regra para definir pensão alimentícia.
2: Frente da Saúde Mental lança guia para a regulamentação do ECA digital.
1: Relatório identifica 500 bilhões de reais em prejuízo anual com a pirataria.
2: Boa noite. Relatório apresentado na Câmara apontou o prejuízo de 500 bilhões de reais por ano com a pirataria. O texto também sugere a criação de uma agência antimáfia, como informa o repórter José Carlos Oliveira.
3: A Comissão Externa sobre Atos de Pirataria e Agenda Brasil Legal aprovou o relatório parcial do deputado Júlio Lopes, do PP do Rio de Janeiro. O texto consolida denúncias apuradas nas audiências públicas e sugere propostas legislativas de combate mais efetivo à pirataria, contrabando, descaminho, sonegação fiscal e contrafação, ou seja, imitação ou cópia não autorizada. Segundo o relator, essas práticas provocam um prejuízo anual de cerca de 500 bilhões de reais, considerando as perdas dos setores econômicos e a evasão tributária.
4: O que se consolidou no país nos últimos anos é uma economia subterrânea bilionária, altamente sofisticada, intrinsecamente articulada, com engrenagens do crime organizado transnacional, das facções armadas e das milícias territoriais.
3: O deputado identificou um processo de canibalização do mercado formal no Brasil por meio do controle territorial exercido por criminosos sobre a distribuição compulsória de botijões de gás e de serviços clandestinos de telecomunicações, a adulteração e o furto de combustíveis, o contrabando de cigarros e defensivos agrícolas, o desvio de energia elétrica, a invasão de plataformas de comércio eletrônico por produtos copiados e medicamentos falsificados. Para reverter esse quadro, Júlio Lopes defendeu transformação estrutural na capacidade de fiscalização do Estado, com investimento maciço em inteligência artificial, rastreabilidade de produtos, modernização do marco aduaneiro e urgente responsabilização dos intermediários digitais e marketplaces. O relatório é acompanhado de 3 proposições legislativas da Comissão Externa. Uma delas altera a Constituição para criar a Autoridade Nacional de Enfrentamento às Organizações Criminosas. Lopes a chamou de agência antimáfia.
4: Essa ação da ação antimáfia visa identificar exatamente aqueles que estruturam dentro do setor organizado o fornecimento e a sobrevivência de verdadeiras máfias em setores importantes como o do gás no Brasil.
3: Um projeto de lei cria o SINEOC, Sistema Nacional de Enfrentamento às Organizações Criminosas, com foco na articulação de vários órgãos públicos. O deputado garantiu que o sistema proposto não se choca com os já existentes, como o Sistema Único de Segurança Pública e a Estratégia Nacional de Combate à Corrupção e à Lavagem de Dinheiro.
4: O SINEOC não pretende substituir a mecanismos já consolidados. Seu propósito é diverso. É qualificar a articulação estratégica voltada especificamente à asfixia patrimonial, financeira e logística das organizações criminosas, à investigação de sua infiltração em mercados regulados, à cooperação internacional em casos de projeção transnacional.
3: O terceiro projeto da comissão reforça o combate à pirataria no comércio eletrônico e a pena em caso de violação de direitos de propriedade intelectual.
4: Queremos que haja imediato perdimento das mercadorias a fim de dar celeridade a esse procedimento.
3: Júlio Lopes explicou ter optado pelo relatório parcial porque outras sugestões vão depender da configuração do governo eleito em outubro. Após a aprovação do relatório, foi lançado o Movimento Brasil Legal, também com foco no combate à pirataria. A comissão ainda aprovou requerimento para futuro debate sobre os impactos da publicidade de apostas online e de jogos de azar veiculada por plataformas de redes sociais e big techs. Da Rádio Câmara de Brasília, José Carlos Oliveira.
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0: Transportes.
1: Covatti Filho, do PP do Rio Grande do Sul, defende a proposta de emenda à Constituição que limita o valor do IPVA a 1% do preço de mercado do veículo. O texto também muda a base da forma de cálculo do imposto, que passa a considerar o peso de fábrica do automóvel.
2: A PEC, apoiada por Covatti Filho, ainda prevê a possibilidade de os estados concederem descontos no IPVA para...

0: O cidadão contra fraudes e impede o leilão de veículos oficiais com irregularidades graves.
1: Agricultura.
2: Luciano, a plantação de hortas urbanas e a compra pública de alimentos produzidos perto dos locais onde a agricultura, ele aponta que a produção pode reduzir os custos de abastecimento.
0: Luciano Amaral afirma que a medida também pode ampliar a oferta de alimentos frescos, gerando renda em regiões que ainda dependem do transporte por longas distâncias. O parecer do congressista sugere a retirada do prazo de 180 dias para a regulamentação da futura lei.
2: Ricardo Salles, do Novo de São Paulo, defende projeto que proíbe os conselhos profissionais de cobrarem anuidades de empresas cuja atividade principal não seja privativa de profissão regulamentada. Segundo o deputado, a medida beneficia agroindústrias, produtores rurais e construtoras que contratam técnicos habilitados.
0: A proposta também anula autuações, multas e processos administrativos em andamento que estejam em desacordo com as novas regras. Ricardo Salles argumenta que a cobrança atual gera custos duplicados e indevidos para o setor produtivo.

0: Cultural do Maranhão. A deputada ressalta que a celebração também movimenta o turismo religioso e o comércio local.
1: Saúde.
2: A Frente Parlamentar para a Promoção da Saúde Mental lançou um guia para a regulamentação do ECA digital. A repórter Silvia Munhato traz mais detalhes sobre a iniciativa.
3: O Instituto de Estudos para Políticas de Saúde, o IEPS, o juntou, Iniciativa Brasileira de Saúde Mental de Crianças e Adolescentes e a Frente Parlamentar Mista para a Promoção da Saúde Mental lançaram o guia A Gente Usa, A Gente Decide. O guia pretende apoiar a implementação do ECA digital a partir da experiência do usuário jovem. Foram ouvidos jovens de várias regiões do país para a regulamentação da lei, como explicou o presidente da Fedro Campos, do PSB de Pernambuco.
4: Por isso, o guia A Gente Decide é fundamental.

0: Agora, por exemplo, estamos tendo vários casos de sarampo em São Paulo. E o sarampo havia sumido do nosso mapa de infecções, das chamadas doenças tropicais. Também poliomielite. Então não é possível você achar que vai ter novamente uma geração de pessoas sequeladas com deficiência por conta de um vírus terrível que pode matar e que com uma simples gota sublingual você consegue impedir que o ser humano desenvolva deficiências físicas.
1: O texto de Alice Portugal prevê detenção de 1 mês a 1 ano e multa para quem divulgar notícias falsas sobre vacinas previstas nos programas públicos de imunização. A proposta está em análise na Comissão de Constituição e Justiça da Câmara.
2: Segurança Pública.
3: Célio Studart, do PSD do Ceará, apresentou o projeto que proíbe a publicidade e a promoção de plataformas de conteúdo sexual e de acompanhantes em locais públicos. A restrição abrange vias públicas, transporte coletivo, praças, parques e eventos culturais e esportivos.
1: A proposta também proíbe que clubes, ligas e entidades esportivas tenham contratos de patrocínio com esse tipo de site. Na avaliação do deputado, a medida protege crianças e adolescentes da exposição precoce a conteúdos adultos em ambiente público.
3: Simone Marqueto, do PP de São Paulo, apresentou o projeto que obriga emissoras de televisão a divulgar gratuitamente informações sobre pessoas desaparecidas. Pela proposta, familiares ou representantes legais poderão solicitar a veiculação, que deverá começar em até 48 horas após a entrega do boletim de ocorrência.
1: Simone Marqueto considera que a televisão pode ampliar o alcance das buscas. O projeto também prevê a divulgação da foto do local do desaparecimento e de canais oficiais para contato em horários de ampla audiência.
3: Projeto de Antônia Lúcia, do MDB do Acre, autoriza o uso de mecanismos de choque elétrico não letal em tornozeleiras eletrônicas usadas por agressores enquadrados na Lei Maria da Penha. A deputada explica que o dispositivo seria acionado caso o agressor descumprisse a medida protetiva.
1: Pela proposta, o choque seria aplicado de forma gradual, podendo chegar à incapacitação física temporária em caso de insistência. Para Antônia Lúcia, a medida reduz a vulnerabilidade da vítima e pode evitar feminicídios.
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2: Justiça.
3: A Câmara aprovou uma proposta que coloca o abandono afetivo como regra para definir pensão alimentícia. A repórter Kate Nayane tem os detalhes.
6: A Câmara dos Deputados aprovou o projeto de lei que estabelece o abandono afetivo entre os critérios para definir o valor da pensão alimentícia de filhos com até 18 anos. A proposta altera o Código Civil para definir que o valor da pensão deve considerar a sobrecarga física e mental de quem tem a guarda da criança ou adolescente, caso seja comprovado o abandono afetivo por parte do pai ou da mãe. A relatora do projeto, deputada Laura Carneiro, do PSD do Rio de Janeiro, explica os diversos danos causados pelo abandono. No adulto responsável pela guarda do menor, pode gerar sobrecarga física e mental, capaz de afetar, inclusive, a capacidade de prover as necessidades da criança ou do adolescente. Já nos filhos, o abandono afetivo pode causar problemas de autoestima, ansiedade, depressão e dificuldades para estabelecer relacionamentos saudáveis. O texto aprovado mantém os critérios já existentes entre a necessidade de quem recebe e a possibilidade de quem paga. Ou seja, tanto as necessidades do filho quanto as possibilidades financeiras do genitor que paga a pensão devem ser consideradas. A proposta que estabelece o abandono

0: Objetivo entre os critérios para definir o valor da pensão alimentícia segue para análise no Senado. Da Rádio Câmara de Brasília, Kate Nayane.
1: Lúcio Moschini, do PL de Rondônia, propõe a reunião obrigatória de processos que discutam uso ou capião, posse ou propriedade referentes a um mesmo imóvel. A proposta determina que esses feitos sejam julgados conjuntamente, exceto para ações que já tenham sentença.
2: Lúcio Moschini frisa que a medida evita decisões judiciais conflitantes e garante segurança jurídica em disputas imobiliárias. Nos casos em que a junção não for possível por questões de competência, o texto estabelece que as ações correlatas fiquem suspensas até o julgamento da questão principal.
1: Luciano Amaral, do PSD de Alagoas, pede esclarecimentos ao Ministério da Justiça sobre interlocuções entre a empresa de investimento esportivo SME e membros do Conselho Administrativo de Defesa Econômica. Ele quer investigar se houve tentativa de reverter uma punição antitruste.
2: Luciano Amaral afirma que o presidente da empresa enviou e-mails a clubes de futebol sugerindo proximidade com o CAD. O parlamentar ressalta que a apuração é indispensável para preservar a transparência e resguardar a imagem de imparcialidade do órgão regulador.
1: Daniel Agrobon, do PSD de Goiás, é autor de projeto que permite aos cidadãos bloquear preventivamente seu CPF contra a contratação de empréstimos ou abertura de contas. A proposta garante ao consumidor o direito de ativar e desativar o bloqueio, seja por modalidade, limite de valor ou período determinado.
2: Daniel Agrobon argumenta que a medida dá mais autonomia ao cidadão para se proteger das fraudes digitais. Ele acrescenta que caso os bancos descumpram a restrição imposta pelo titular do CPF e efetuem uma operação indevida, devem devolver em dobro o valor do prejuízo causado.
3: Política.
1: Eli Borges, do Republicanos, do Tocantins, elogia a atuação da Frente Parlamentar Evangélica na Câmara. O deputado comenta que o grupo atuou em pautas relacionadas à liberdade religiosa, à educação e à defesa da família.
4: Nós retiramos em todos os momentos a doutrinação

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1: Cantarei a misericórdia e o juízo, a Ti, Senhor, cantarei. Portar-me-ei com inteligência no caminho reto. Quando virás a mim, andarei em minha casa com coração sincero. Não porei coisa má diante dos meus olhos. Odeio a obra daqueles que se desviam. Não se me pegará a mim. Um coração perverso se apartará de mim. Não conhecerei o homem mau. Aquele que murmura do seu próximo às escondidas, eu o destruirei. Aquele que tem olhar altivo e coração soberbo, não suportarei. Os meus olhos estarão sobre os fiéis da terra, para que se assentem comigo. O que anda no caminho reto, esse me servirá. O que usa de engano não ficará dentro da minha casa. O que fala mentiras não estará firme perante os meus olhos. Pela manhã destruirei todos os ímpios da terra, para desarraigar da cidade do Senhor todos os que praticam a iniquidade.
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1: Estamos juntos, começando mais um Tempo de Amar. Meditamos no Salmos 101.
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1: 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Começamos com Gabriel Guedes, Santo para Sempre. Uma boa noite para você.

Santo para sempre é o nosso Deus, nosso Senhor, Criador dos céus e da terra. Além da sua participação, 9916-1059, você pode e deve participar.

você ouviu Oséias de Paula, O Amor é Tudo, antes Gersinho, Deixe Eu Adorar. Agora 8h23, já já, palavra pastoral.

0: Você ouviu Aline Barros, Vem Fluir. Prepare o seu coração, vem aí. Palavra pastoral com o pastor Valdomiro Pereira. Tenho certeza que Deus, mais uma vez, vai falar ao seu coração. Eu volto já já.
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palavra de Deus no livro do Gênesis, no capítulo de número 6 e o versículo 13. Está escrito assim: Então disse Deus a Noé: O fim de toda a carne é vindo perante a minha face, porque a terra está cheia de violência, e eis que eu desfarei com a terra. Meus amados irmãos e meus amados amigos, a vontade de Deus é que o homem seja feliz. A vontade de Deus é que o homem não tenha nenhuma necessidade e viva uma vida de sofrimento. Porque quando Deus fez o homem à sua imagem e semelhança, a gente observa que Deus lhe colocou em um jardim, onde ali o homem tinha como sobreviver, inclusive sem nenhum tipo de sofrimento, e ao lado da sua esposa. Mas ao pecar, a Bíblia Sagrada nos mostra que o homem escolheu o pior, escolheu a morte, escolheu o sofrimento. Mas é importante também lembrar que apesar dessa escolha feita pelo próprio homem, o pecado e a morte, Deus, ele entregou o seu filho amado Jesus Cristo para resgatar o homem, para que o homem pudesse voltar a ter contato com Deus. E o mais importante, a certeza de um dia ir morar no céu com o Senhor. E aí, meus amados irmãos e meus amados amigos, quando o primeiro homem pecou, e já falamos que Deus não abandonou o homem, nós observamos nesse versículo que acabamos de ler. Noé, um homem que era temente a Deus, um homem que andava com Deus, em um momento muito difícil na terra. A Bíblia nos mostra Deus falando com Noé sobre a violência que estava acontecendo na terra. E interessante também é que os homens da época não enxergavam os males que estavam acontecendo. E no dia a dia eles se preocupavam em satisfazer as suas necessidades que a carne desejava. Não se preocupavam com o lado espiritual, não se preocupavam com a adoração a Deus, com servir a Deus. Inclusive, a Bíblia Sagrada nos mostra que nesses dias estaria acontecendo também o que aconteceu lá nos dias de Noé. E quem conhece a Bíblia, quem lê a Bíblia, quem conhece a Deus, pode ver que não está sendo diferente. A violência está se alastrando a cada dia e a cada momento. Você observa pessoas mostrando, pessoas sendo degoladas na própria televisão. E quantas pessoas estão morrendo a cada dia, envolvidas com roubo, com assalto, envolvidas com drogas. A violência está se alastrando a cada momento. Quantas mulheres são assassinadas pelos próprios maridos? Quantos pais são assassinados pelos próprios filhos? Então, a violência está, sim, se alastrando por toda a parte. Então, não está sendo diferente daqueles dias de Noé. E Deus, então, chama a atenção para Noé, dizendo a Noé que o fim de toda a carne estava chegando. Por quê? Porque os homens tinham se envolvido ou estavam se envolvendo com a violência e com o pecado. Meus amados irmãos, nós conhecemos essa história. Conhecemos também o momento que estamos vivendo na terra. E a Bíblia Sagrada mostra que nesse momento a igreja pode ser arrebatada ainda hoje. Jesus Cristo está voltando, ele vem buscar a sua igreja. Vai ser um tanto diferente
daqueles dias de Noé. A Bíblia mostra que Deus mandou Noé construir uma arca para que ele e a sua família pudessem se livrar da morte sobre as águas. E Deus ordenou que o mesmo também colocasse na arca um casal de cada animal. E foi o que Noé fez, obedecendo a palavra de Deus. Nesses dias, Deus fala com cada um, homem e mulher, para que se arrependam dos seus pecados, porque não dá para continuar no mundo em que vivemos com tanta miséria e, infelizmente, sendo até abraçado ou concordando com algumas autoridades, algumas pessoas que poderia, inclusive, defender a comunidade, defender o ser humano, mas infelizmente tem pessoas que ainda concordam com tais fatos. Inclusive, a gente sabe que existe no Brasil uma tendência muito forte para que seja aprovado o uso das drogas. O que é isto? É um meio de destruição do ser humano, porque nós sabemos que o uso das drogas leva as pessoas à violência, leva as pessoas à morte e à destruição. Então, estamos vivendo uma época bem parecida com a época de Noé. E a igreja não pode se conformar com este mundo. A igreja não pode aceitar o pecado que está aí. A igreja precisa se levantar e dizer que Jesus Cristo é o Salvador do homem. Jesus Cristo pode transformar o homem. E o homem, para ser transformado, precisa aceitar a Jesus Cristo como Salvador, reconhecendo que é um pecador e que precisa de Jesus Cristo para ir morar no céu com ele. E quando este homem aceita Jesus Cristo como Salvador, ele passa a ser uma bênção para a sua família. Ele passa a ser uma bênção para a sociedade. E aí, alguém pode até falar nesse momento: mas, pastor, eu conheço alguém que frequenta a igreja que não é assim uma bênção para a sua família. Olha, nós estamos falando de pessoas que aceitaram a Jesus como Salvador e que foram transformados. Porque, infelizmente, existem pessoas que se apresentam como cristão e não são. Pessoas que se apresentam como servo de Deus e não são. A própria Bíblia Sagrada mostra que nem todos que dizem Senhor, Senhor, entrarão no reino dos céus. O que significa? Nem todas as pessoas que estão frequentando igrejas são pessoas tementes a Deus. São pessoas que obedecem a Deus. São pessoas que têm certeza de salvação. Mas aquele que aceitou a Cristo como Salvador e reconhece a soberania de Deus e passou pela transformação do poder do Senhor, esta pessoa está sendo uma bênção. E a Bíblia nos mostra que quando os homens viram as águas subirem sobre a terra, a arca começou a flutuar. As pessoas bateram na porta da arca pedindo socorro, pedindo a Noé que abrisse a porta. Mas Noé responde que a porta Deus fechou. E a porta fechada por Deus, o homem não pode abrir. Então se cumpriu naqueles dias a palavra de Deus. E os homens que estavam envolvidos com a violência, os homens que estavam envolvidos com o pecado, com o roubo, com o adultério, com a corrupção, com todos os males, morreram sobre as águas. Nesses dias, meus amados irmãos, os pregadores, com compromisso com Deus, estão alertando aos homens e às mulheres para se afastarem também do pecado, para se afastarem de tudo que lhes agrada a Deus e viver uma vida para Deus. Volto a lembrar, a vontade de Deus é que você seja feliz. A vontade de Deus é que você ande com Ele. Você andando com Deus, você vai ser feliz e vai poder um dia morar no céu com Ele para sempre. Estamos vivendo também uma época de muitas reclamações. E nesse momento,
Principalmente, você ver alguém reclamando por todos os lados.

0: amados. Mas meu amado irmão, minha amada irmã, a Bíblia Sagrada também, ela mostra de que se queixa o homem vivente dos seus próprios pecados. Você quer ter uma vida feliz? Escolha Deus. Ande com Deus. Faça a vontade de Deus. E você vai então viver feliz e um dia vai morar no céu com o Senhor. E esta é a vontade de Deus. Jesus prometeu que vem tirar um povo da terra. E a qualquer momento essa promessa vai se cumprir. Como se cumpriu a palavra de Deus, mandando o dilúvio, vai se cumprir a palavra de Jesus Cristo que nos prometeu, vim nos tirar desta terra para morar no céu com Ele para sempre. Que a bênção de Deus permaneça na tua vida, meu irmão e minha irmã, permaneça fiel ao Senhor. E você, meu amigo, que não tem certeza de salvação, aceita Jesus Cristo como teu Salvador para ir morar no céu com Ele. Amém. Vamos orar. Maravilhoso Deus Pai que estás nos céus, eu te agradeço, Senhor, por mais esse momento. E te peço, Pai, que permaneça com a tua igreja. Permaneça abençoando o teu povo. Tu sabes, Senhor, o quanto o inimigo tem se levantado contra aqueles que te servem, contra aqueles que te adoram, contra aqueles que fazem a tua vontade. Mas tu tens sido um Deus maravilhoso para conosco. Nós cremos no teu poder, nós cremos na tua bondade, nós cremos na tua misericórdia. Visite a cada um dos teus servos nesse momento. Visite também a cada amigo, ó Deus eterno, e te peço, Senhor, que atenda às necessidades de cada um. Aqueles que estão enfermos, tu és o médico dos médicos, cure, Senhor, as enfermidades. Aqueles que estão enfrentando problemas na família, tu és o príncipe da paz. Aqueles que estão com dificuldades financeiras, de alimento, Pai Celestial, abre portas. Aqueles, meu Deus, que se envolveram ou estão envolvidos ou entraram pelo caminho da violência, pelo caminho da destruição. Ó Deus, transforme essas pessoas para que eles possam ser uma bênção também na vida das demais pessoas. Deus, assim eu te agradeço por tudo. Amém.
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1: Pois é, só o sangue do Senhor Jesus, o sacrifício que Jesus fez na cruz, quando Ele se entregou por nós, Ele deu a vida dEle por mim, por você, por nós. Só através de Jesus podemos ter acesso a Deus. Aí você ouviu Álvaro Tito, Esse Sangue Vertido, antes Pastor Vitorino Silva, Consequências. Ouviu também Palavra Pastoral com o Pastor Valdomiro Pereira. Tenho certeza que Jesus continua te chamando. Agora faltando 11 minutos para as 9.

0: aí, você ouviu Valesca Maíssa, Não Me Deixe Esquecer. Finalizando a primeira hora do seu Tempo de Amar. Continuemos louvando, continuemos adorando, declarando todo o nosso amor pelo nosso Senhor e Salvador Jesus Cristo. Vem aí um rápido intervalo, eu volto já já.
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0: Vox FM 8:55.
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1: Estamos juntos, começando a segunda hora do seu Tempo de Amar. O tempo é hoje. Se hoje ouvirdes a minha voz, não endureçais o vosso coração. Assim disse o Senhor Jesus.
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1: 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Tu és santo, príncipe da paz. Começando a segunda hora. Boa noite para você.